0: existem lucros, as rendas das pessoas são geradas a partir da geração desse produto.
1: Também foi registrado o crescimento do PIB em relação ao ano passado. Na comparação com o segundo trimestre de 2025, o índice teve alta de 2%. Reportagem Márcia Fernandes.
2: A implantação da reforma tributária está dando mais um passo.
3: A partir de hoje, pequenas empresas devem optar pelo Simples Nacional e a forma de recolhimento do IBS e da CBS em 2027.
2: O prazo vai até 30 de setembro.
4: Micro e pequenas empresas enquadradas no Simples Nacional terão uma nova decisão tributária para tomar ainda em 2026. Entre os dias 1º e 30 de setembro, elas poderão optar como irão recolher o imposto sobre bens e serviços e a contribuição sobre bens e serviços no primeiro semestre de 2027. Pela nova regulamentação, as empresas poderão continuar recolhendo o IBS e o CBS dentro da guia única do Simples Nacional ou optar pelo chamado regime regular, no qual os dois tributos serão calculados e pagos separadamente. A escolha pelo regime regular não significa sair do Simples Nacional. A empresa continuará no regime simplificado para os demais tributos, mas seguirá regras próprias para calcular e pagar o IBS e CBS. A microempresária do ramo de alimentação do Rio Grande do Sul, Carolina Kader, disse que ainda não fez a opção, mas vai decidir com o seu contador a melhor opção.
5: Eu acho que para isso a gente tem que ter, enquanto empresário, orientação contábil, assim, né? Para poder fazer essa escolha e optar pela melhor forma de fazer essa declaração tributária.
4: O contador Reginaldo Moraes da Silva destaca a importância dessa opção.
6: O IBS, o CBS, ele vem com a reforma tributária, tá? Tá mudando dois impostos, o PIS e o COFINS. Eles deixarão de existir num processo de transição a partir do ano que vem. E aí, o que acontece? Com essa mudança, o IBS e o CBS, que é o IBS, que é o de serviço, e o CBS, que é o de comércio, basicamente, né? A gente vai conseguir aproveitar crédito dos nossos fornecedores.
4: As empresas que fazem parte do Simples Nacional continuarão enquadradas automaticamente. Reportagem Cleide Lopes.
2: Para o empresário individual, não mudou o prazo. O período de solicitação de opção para se tornar ou permanecer sendo MEI permanece em janeiro.
3: E se você tem dúvidas, acesse ainda o site gov.br/Receita Federal.
2: E uma dica, no YouTube da Receita tem um vídeo que pode ajudar o pequeno empresário na hora da escolha.
3: Empresas brasileiras que tiveram as exportações afetadas pelas novas tarifas dos Estados Unidos podem ter mais tempo para cumprir compromissos tributários.
2: O Ministério do Desenvolvimento, Indústria, Comércio e Serviços regulamentou a prorrogação por mais um ano do chamado drawback suspensão.
3: O regime suspende o pagamento de tributos na compra ou importação de insumos usados na produção de bens destinados à exportação.
2: Na prática, a empresa assume o compromisso de exportar o produto dentro de um prazo determinado. E é justamente esse prazo que poderá ser ampliado.
3: Só no mês de julho, a aviação civil brasileira registrou quase 12 milhões de viajantes em voos nacionais e internacionais.
2: Desse total, cerca de 9 milhões e 100 mil foram em voos domésticos, um crescimento de 1,9% em relação ao mesmo período do ano passado.
3: E é nesse cenário, com tanta gente viajando para dentro e fora do país, que foi lançada a campanha para alertar passageiros sobre consequências de atos de indisciplina em voos e aeroportos.
2: Para se ter uma ideia, o Brasil registrou 881 casos de indisciplina no transporte aéreo entre janeiro e junho deste ano.
3: 154 episódios estão inseridos em categoria 3 de resolução da ANAC, Agência Nacional de Aviação Civil. Isso significa que a ocorrência pode comprometer a segurança operacional.
2: Para conhecer melhor a resolução da ANAC, que cria regras para atos de indisciplina nos aeroportos e a bordo, vá em pareceexagero.com.br.
3: Agora a gente vai falar sobre os direitos dos passageiros e a ferramenta ANAC Passageiros, que ajuda a orientar usuários e mediar reclamações contra companhias aéreas.
2: Sobre o assunto, conversamos com Yuri Sherman, gerente de regulação das relações de consumo da ANAC. Acompanhe. Olá, nós estamos com Yuri Sherman, gerente de regulação das relações de consumo da ANAC. Boa noite, muito obrigada pela sua presença aqui na Voz do Brasil.
7: Boa noite, Luciano.
2: Yuri, vamos começar falando qual é o papel da ANAC na proteção dos passageiros.
7: Obrigado pela oportunidade de esclarecer, Luciana. Essa nossa atuação, ela se dá por duas frentes, tá? Uma frente voltada a garantir um ambiente econômico favorável à vinda de novas empresas, para que a gente tenha mais concorrência no nosso setor. E no fim do dia, mais concorrência é bom para o consumidor, né? Gera mais oferta de serviços, mais oferta de produtos, mais opções de tarifas para os passageiros. E a gente tem uma segunda frente, que é diretamente voltada à garantia de direitos essenciais aos passageiros. Isso se dá não só por meio da nossa norma, mas pela nossa atuação fiscalizatória, né? Onde a gente tem ali uma atuação nos aeroportos, a gente acompanha remotamente também o cumprimento dos deveres das empresas. A gente tem também uma atuação de educação para o consumo, né? Para que os passageiros conheçam seus direitos, conheçam seus deveres. E ainda nessa linha de garantir direitos, a gente cria um ambiente propício a resolução de conflitos de consumo.
3: Como é que a agência tem atuado para prevenir problemas e estimular a solução desses possíveis conflitos?
7: Num primeiro momento, Luciano, por meio da fiscalização, né? Por meio da fiscalização que a gente vai ali a campo, né? Que as empresas veem que a gente está atuante, né? Que a gente está ali acompanhando o que elas estão fazendo. As empresas veem que cumprir as regras é fundamental, né? É necessário. Agora, o transporte aéreo, ele é muito complexo, né? Tem várias complexidades no transporte aéreo e, por isso, intercorrências podem acontecer. No caso de intercorrências, você só fiscalizar, você só punir, não resolve os problemas individuais, né? E é daí que vem a nossa atuação voltada à resolução de conflitos. E a gente faz isso tanto pelo monitoramento do saque das empresas, né, vendo como que as empresas estão respondendo ali no saque, como que os atendentes das empresas estão preparados para responder às demandas dos passageiros. E a gente faz isso também por meio de uma plataforma de resolução de conflitos, que é o ANAC Passageiro.
2: Bem, Yuri, falando em conflitos, nós ouvimos alguns passageiros que tiveram problemas durante a viagem. Uma delas foi a Amanda Evangelista, que teve problema com a bagagem. Vamos ouvir?
8: Oi, meu nome é Amanda, eu tenho 35 anos, sou residente de Brasília. Recentemente, voltando de Foz do Iguaçu, no Paraná, eu despachei a minha mala pela companhia aérea e, chegando no destino, chegando em Brasília, eu verifiquei que itens da minha mala, como perfume, tinham sido roubados, furtados de dentro da minha mala, enquanto a mala estava sob responsabilidade da companhia aérea e do aeroporto, já que ela não estava comigo. Eu queria saber o que fazer nesses casos.
2: Yuri, o que a gente pode falar para Amanda?
7: Bom, em primeiro lugar, a gente está diante de um cometimento de um crime, né? Então é imprescindível que a Amanda registre a ocorrência policial, né? Para que tenha a devida apuração policial. E registrada a ocorrência, ela precisa fazer um protesto junto à empresa aérea na primeira oportunidade, né? Então, assim que ela verificou que tinha algum item faltando na sua bagagem, ela faz o protesto junto à empresa aérea e aguarda a resolução. Caso a empresa não resolva o problema, né, considerando que a empresa tem a obrigação de reembolsar por esses itens surrupiados, né, pela violação da bagagem, aí a Amanda pode registrar uma reclamação na plataforma ANAC Passageiro e lá a empresa vai responder e a ANAC também vai monitorar toda essa situação em âmbito coletivo, né?
3: Tá certo. Tem também aqui a reclamação da Ana Cláudia Ferraz sobre atrasos de voos. Vamos ouvir.
9: Oi, meu nome é Ana Cláudia Ferraz, moro em Rio Branco, no Acre. Recentemente tive um problema num voo que a gente teria que embarcar meia-noite, né, no horário Acre, e embarcamos, só que permanecemos 3 horas dentro da aeronave, porque a aeronave apresentou problemas. Depois de 3 horas, eles cancelaram o voo, e no cancelamento do voo eles não ofereceram hotel, nem lanche, nem alimentação, e só conseguimos chegar em casa 6 horas da manhã. E nesse caso, como que a gente procede?
7: No caso de atraso de voo, a partir de 1 hora, a empresa é obrigada a fornecer facilidade de comunicação. A partir de 2 horas, é obrigada a fornecer alimentação. E a partir de 4 horas, a empresa é obrigada a fornecer hotel, hospedagem, para quem não for residente naquela localidade do atraso, né? Então, ainda que nessa situação a passageira estivesse dentro da aeronave, né, e permanecido lá durante 3 horas, depois de 2 horas, a empresa deveria ter fornecido essa assistência material de alimentação, e resolvida ali a questão da reacomodação em outro voo, deveria encaminhar os passageiros ou para o hotel, né, para que aguardasse ali, né, como, pelo que eu entendi, houve pernoite, ou encaminhar os passageiros para sua residência e depois também custear o retorno do passageiro até o aeroporto.
2: E agora ela pode fazer uma reclamação no ANAC Passageiros?
7: É imprescindível que ela faça uma reclamação no ANAC Passageiro, tá, Luciana? A nossa plataforma é uma plataforma que propicia a resolução de conflitos individuais. Então ela vai registrar uma reclamação, a empresa vai ter até 10 dias para responder, e depois disso o passageiro vai avaliar como que foi essa resposta da empresa. E a ANAC está ali nos bastidores acompanhando tudo, né? Vendo como que em âmbito coletivo se dá essa atuação das empresas, onde que as empresas estão pecando, como que a gente vai utilizar aquilo para direcionar nossos esforços fiscalizatórios. E a gente tem tido resultados positivos com a plataforma, né? Resultados que a gente precisa compartilhar, né? Coisa de 80% de resolutividade, um tempo médio de resposta pelas empresas na casa de 4 dias. Então é muito importante a gente estimular a utilização da nossa plataforma como uma alternativa, né, mais rápida, mais célere e mais resolutiva até do que o Poder Judiciário.
10: É um aplicativo ou um endereço na internet?
7: A gente tem a versão web, né, do ANAC Passageiro, e a gente tem a opção de acesso também por meio do Super App da ANAC. Os dois são possíveis. Então, entrando ANAC Passageiro, gov.br/ANAC Passageiro, o passageiro entra lá na nossa plataforma, consegue se informar sobre seus direitos e consegue registrar a sua reclamação.
2: E é mais fácil, fica mais rápido resolver os problemas?
7: Muito mais rápido. A gente tem informação clara, com linguagem simples. As empresas, como eu disse, né, têm respondido num tempo muito ágil, né, com um índice de resolutividade que a gente tem considerado satisfatório. Então, agradeço aí pela oportunidade de compartilhar a nossa plataforma.
10: Muito bem, nós conversamos com Yuri Sherman, gerente de regulação das relações de consumo da ANAC, aqui na Voz do Brasil. Muito obrigado por sua presença.
7: Obrigado a vocês pela oportunidade.
2: Será realizado o Dia C de capacitação destinado a profissionais de segurança pública que atuam na prevenção e enfrentamento da violência contra a mulher.
10: A formação será realizada presencialmente nas 27 capitais do país, com transmissão simultânea para 80 municípios.
2: A medida integra um pacote de medidas anunciadas nessa semana, ainda dentro do Agosto Lilás, que teve como objetivo conscientizar a população sobre a importância da proteção de mulheres e meninas no país.
10: Além da qualificação, foram assinadas 2 portarias. É o que vamos ouvir agora na reportagem de Luciana Colares de Holanda.
11: A primeira portaria contou com a adesão de todos os estados e do Distrito Federal e estabelece a Secretaria Nacional de Segurança Pública como responsável pela avaliação dos planos estaduais e distrital de combate à violência contra a mulher. A elaboração caberá aos entes federativos. Para Michele Gonçalves dos Santos, diretora de ensino e pesquisa da Senasp, a medida contribui para a execução das políticas públicas na área.
12: Reforça a objetividade e a transparência da avaliação desses planos estaduais e distrital, planos esses que são instrumentos bastante efetivos e fundamentais para o planejamento e para a execução das políticas de enfrentamento da violência contra mulheres e meninas em todo o país. Assegura também uma aplicação mais transparente, mais célere e eficaz dos recursos do Fundo Nacional de Segurança Pública para esse fim.
11: A segunda portaria institui um grupo de trabalho para a elaboração de um protocolo nacional de atendimento às vítimas de violência sexual. A ideia é um atendimento mais qualificado em todas as delegacias do país. Além disso, foi anunciado um dia de capacitação em 2 de setembro, chamado de Dia C, destinado a profissionais de segurança pública nas 27 capitais do país. O ministro da Justiça e Segurança Pública, Wellington Lima, falou sobre a importância dessa articulação institucional.
13: A violência contra as mulheres não pode ser enfrentada por uma instituição isoladamente. Portanto, estabelecemos os parâmetros, produzimos conhecimento, capacitamos os profissionais e integramos as instituições.
11: Também foi lançada uma publicação da Escola Nacional de Segurança Pública sobre o tema, que reúne evidências para o enfrentamento às violências de gênero, ainda em celebração às 2 décadas da Lei Maria da Penha. Reportagem Luciana Colares de Holanda.
14: Dicas do Enem. Meu nome é Caroline Santos e a minha dúvida é: como melhorar o meu repertório para a redação?
2: Quem responde pra gente é Juliana Bessa, professora de Sociologia. Vamos ouvir.
15: Galera, para a prova do Enem, é importante a gente pensar que a gente tem 3 sociólogos importantes, o Durkheim, o Max Weber, o Karl Marx. Mas é importante que você consiga aplicar as ideias deles aos outros temas que são importantes, assim, como cidadania, movimentos sociais, desigualdade social e também política, poder e Estado. São mais ou menos esses temas que você vai ver na prova do Enem. E é importante também pensar que esses temas dentro, por exemplo, de movimento social, você vai encontrar também na redação. Na redação, nos últimos anos do Enem, a gente teve temas como a questão de desafios para a população negra, para os povos indígenas, a questão das mulheres também, a invisibilidade do trabalho feminino. Então, essas são grandes áreas, mas a gente pode pensar vários temas aí dentro.
2: A prova de redação do Enem será realizada no dia 8 de novembro. 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
3: A Companhia Nacional de Abastecimento, a CONAB, recebe até amanhã propostas para o fornecimento de 5.368 cestas de alimentos.
2: Elas serão destinadas a famílias indígenas do Rio Grande do Sul e Santa Catarina em situação de insegurança alimentar e nutricional.
3: A adesão pode ser feita de forma 100% digital, como explica Everton Santos, diretor de Normas e Sistemas de Logísticas do Ministério da Gestão e da Inovação em Serviços Públicos.
16: Agricultores familiares, cooperativas e associações já podem acessar o site do Contrata Mais Brasil, conferir o edital e participar. Basta fazer o cadastro na plataforma, informar quais alimentos pode fornecer, escolher a oportunidade e enviar a proposta. Tudo em um só lugar.
2: E atenção, os interessados na venda de alimentos devem acessar o site contratamaisbrasil.sistema.gov.br. Vamos repetir? Contrata Mais Brasil, tudo junto, .sistema.gov.br.
3: E essas foram as notícias do Governo Federal.
2: Uma realização da Secretaria de Comunicação Social da Presidência da República.
3: Com produção da empresa Brasil de Comunicação.
2: Fique agora com as notícias do Poder Judiciário e do Congresso Nacional. Uma boa noite.
3: Boa noite para você e até amanhã.

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1: Você vai ouvir agora notícias do Poder Judiciário.
2: Presidente do STF abre seminário internacional e discute desafios do uso da inteligência artificial no judiciário.
3: Relator no STJ mantém prisão preventiva de tenente-coronel da Polícia Militar de São Paulo, acusado de matar esposa.
2: TSE lança plataforma para combater a desinformação durante o processo eleitoral.
3: Boa noite, eu sou Leandro Bezerra.
2: Eu sou Walter Lima.
3: Supremo Tribunal Federal abre segundo seminário Brasil-Itália da Rede Internacional sobre Sistemas de Justiça e Democracia.
2: O encontro discutiu os impactos da inteligência artificial no judiciário. Marta Ferreira.
4: Na abertura do evento, o presidente do Supremo Tribunal Federal e do Conselho Nacional de Justiça, ministro Edson Fachin, citou riscos concretos do uso da inteligência artificial que desafiam a magistratura, como citações jurisprudenciais inexistentes, vieses discriminatórios reproduzidos a partir de base de dados históricos e a opacidade dos modelos. Na avaliação do ministro, porém, a resposta a esses riscos não pode paralisar a inovação.
5: O caminho parece no ser o da experimentação supervisionada, ambientes controlados, registro de ferramentas certificadas, formação obrigatória da magistratura, comitês técnicos e éticos permanentes.
4: A agenda internacional continua amanhã e quinta-feira, com a 17ª Jornada Ítalo-Hispano-Brasileira de Direito Público. O encontro reúne no STF pesquisadores e especialistas dos três países para o intercâmbio acadêmico e a análise comparada de questões relacionadas ao direito constitucional e ao direito público.
3: O ministro do STJ, Reinaldo Soares da Fonseca, manteve a prisão preventiva do tenente-coronel da Reserva da Polícia Militar de São Paulo, Geraldo Leite Rosa Neto.
2: O PM é acusado de matar a esposa, também policial militar. Fátima Uchoa.
6: Pela investigação, em 18 de fevereiro deste ano, na capital paulista, Geraldo teria atirado na cabeça da companheira após discutirem. Depois, teria deitado o corpo dela no chão e alterado a cena do crime para simular suicídio, colocando a arma do crime na mão da vítima. Em abril, o ministro Reinaldo Soares da Fonseca definiu a competência do Tribunal do Júri para julgar a ação penal. E agora, ao negar a liminar, que é uma decisão provisória, o relator no STJ destacou que a prisão cautelar é necessária diante do risco de interferência na produção das provas e dos indícios de que o militar teria tentado alterar a cena do crime. O julgamento definitivo do habeas corpus caberá à quinta turma do STJ.
3: TSE lança plataforma para combater a desinformação durante as eleições.
2: A iniciativa reúne orientações para auxiliar no enfrentamento de conteúdos falsos. Guilherme Firmino.
7: O TSE lançou nesta terça-feira a plataforma TSE Facilita, Plataformas Digitais em Ação. A ferramenta facilita o acesso a informações e orientações sobre a atuação da Justiça Eleitoral e das empresas de tecnologia no combate à desinformação. Para o presidente do TSE, ministro Cássio Nunes Marques, o tribunal e as plataformas têm atribuições e capacidades que se complementam no enfraquecimento aos desafios do ambiente digital. A expectativa é que a ampla divulgação dos materiais contribua para dar mais efetividade às decisões da Justiça Eleitoral.
3: Justiça Federal condena homem que compartilhava na internet imagens de abuso sexual infantil.
2: A denúncia foi apresentada pelo Ministério Público Federal. Sabrine Menezes.
8: Segundo as investigações, o homem armazenava no celular e no computador 237 vídeos e imagens com cenas de conteúdo sexual envolvendo crianças e adolescentes. O material foi disponibilizado na nuvem em três ocasiões durante o ano de 2021. O homem foi condenado a 4 anos e 9 meses de prisão em regime semiaberto, além de multa. A sentença da Justiça Federal em São José dos Campos destacou ainda que o acusado tentou esconder a própria identidade com o uso de dados fictícios nos sites e e-mails para não ser incriminado. Ele foi condenado pelos crimes de distribuição e compartilhamento e posse e armazenamento de conteúdo sexual envolvendo crianças e adolescentes, mas poderá recorrer em liberdade.
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3: A você uma boa noite.
2: E até amanhã.

0: Eu sou Paula Groba.
1: E eu sou Humberto Pinheiro.
0: E estes são os destaques de hoje do Jornal do Senado, que começa agora.
1: Vacina contra herpes zóster poderá ser oferecida gratuitamente pelo SUS.
0: Novo piso salarial de médicos e dentistas avança e segue para o plenário.
1: Senado aprova indicação de Rodrigo Pacheco para vaga de ministro do Tribunal de Contas da União.
0: Boa noite.
1: Boa noite.
0: Avançou no Senado a proposta que define a implementação gradual do novo piso salarial de médicos e cirurgiões dentistas ao longo de 3 anos.
1: A proposta foi aprovada pela Comissão de Assuntos Sociais e agora segue em regime de urgência para votação no plenário do Senado. As informações com o repórter Márcio Maturana.
2: O novo piso salarial de R$ 13.662 para médicos e cirurgiões dentistas com jornada de 20 horas semanais vai ser aplicado gradualmente ao longo de 3 anos. 40% do valor a partir de 1º de janeiro de 2027, 70% em 2028 e 100% em 2029. Esse é o conteúdo de uma emenda da senadora Tereza Leitão, do PT de Pernambuco, aprovada nesta terça-feira pela Comissão de Assuntos Sociais. O relator foi Fernando Dueire, do PSD de Pernambuco.
3: A implementação gradual do piso assegura que esses empregadores se adaptem de forma planejada, sem demissões e sem interrupção de serviços essenciais.
2: O projeto já tinha sido aprovado nas comissões, mas recebeu emendas no plenário do Senado e por isso voltou aos colegiados. Na rede privada, o piso vai ser atualizado todo ano com base no IPCA, em vez de seguir o aumento do salário mínimo geral, como é atualmente. Na rede pública, o reajuste vai seguir leis específicas de cada unidade da federação, sendo que estados e municípios não vão precisar arcar com o aumento, porque o custeio será do Fundo Nacional de Saúde. O texto estabelece também que o trabalho noturno e as horas extras vão valer 50% a mais que o piso, em vez dos 20% para trabalho noturno e 25% para horas extras. Além disso, o projeto mantém o direito a 10 minutos de repouso para cada 90 minutos de trabalho e reforça que a chefia de serviços médicos ou odontológicos deve ser feita por profissionais habilitados nessas áreas.
0: E a comissão mista que analisa a chamada MP da taxa das blusinhas adiou para esta quarta-feira a reunião para a votação da proposta. O colegiado volta a se reunir nesta quarta-feira às 10 da manhã.
1: O presidente deputado Reginaldo Lopes e a relatora senadora Leila Barros ainda buscam um acordo sobre o texto. A medida zera o imposto de importação para compras internacionais de até $50. A MP perde a validade no dia 8 de setembro.
0: O Senado aprovou a indicação do senador Rodrigo Pacheco para o cargo de ministro do Tribunal de Contas da União, o TCU. A votação ocorreu em regime de urgência após articulação de lideranças partidárias.
1: Pacheco vai ocupar a vaga deixada por Bruno Dantas. Ele renunciou ao cargo nesta segunda-feira. Os detalhes com o repórter Douglas Castilho.
4: Com um rito especial, a indicação foi direto ao plenário, onde parlamentares exaltaram a atuação de Rodrigo Pacheco como presidente do Congresso em momentos delicados da história recente do país, como na CPI da Covid-19 e nos atos de 8 de janeiro. Após o resultado da votação, que se deu por 63 votos a favor e 4 contra, Rodrigo Pacheco agradeceu ao autor da indicação, o presidente Davi Alcolumbre, aos companheiros de parlamento e falou da importância do papel a ser desempenhado.
5: Eu sei o que representa um Tribunal de Contas num país em que os recursos são escassos. Quando se fala de recursos públicos e de gastos públicos, todo cidadão tem o dever de cuidar e de zelar pela aplicação do recurso público e tem o dever de se permitir fiscalizar por um controle externo que é desempenhado pelo Congresso Nacional com o auxílio do Tribunal de Contas da União.
4: O projeto de decreto legislativo de indicação do senador agora será encaminhado à Câmara dos Deputados, onde o nome de Pacheco também passará por análise e votação.
0: E nesta quarta-feira, a Comissão de Constituição e Justiça pode votar a proposta que reduz a jornada de trabalho para 40 horas semanais e acaba com a escala 6x1. Um dos favoráveis ao texto é o senador Paulo Paim, do PT do Rio Grande do Sul.
1: O parlamentar citou experiências no Brasil e em outros países que, segundo ele, mostram que a redução da jornada pode melhorar a qualidade de vida dos trabalhadores sem reduzir a produção. Paim fez um apelo para que a proposta seja votada pelos senadores e enfatizou que o fim da escala 6x1 deve ser visto como uma pauta nacional e não partidária. O texto já foi aprovado pela Câmara dos Deputados.
6: Alguns tentam embaralhar esse debate e dizem que o fim da escala 6x1 é uma questão eleitoral. Não é. Eleição passa, a vida da nossa gente fica. Essa é uma causa maior, é uma causa do país, é uma causa humanitária. E por isso, repito, a PEC 221 não tem dono. Não é de partido nenhum, ela é do povo brasileiro.
0: Já o senador Hermes Klan, do PL de Santa Catarina, defendeu responsabilidade e negociação coletiva no debate sobre o fim da escala 6x1. Ele disse que uma regra única pode não atender a todos os setores.
1: Segundo Klan, a redução da jornada com manutenção dos salários pode elevar o custo da hora trabalhada, afetando contratações, investimentos e preços. O senador também alertou para o risco de o trabalhador precisar de uma segunda renda.
7: É preciso também ter coragem para dizer que uma pauta legítima não pode ser transformada em bandeira eleitoral. É muito fácil anunciar, vamos reduzir a jornada, vamos dar mais descanso. Isso rende aplausos. O difícil é responder, quem vai pagar a conta? Quantos empregos serão afetados? Quanto vai aumentar os custos das empresas? Qual será o impacto sobre os preços?
0: Incitar ou induzir a prática de crimes em locais como escolas, universidades e centros de compras poderá render penas mais duras.
1: A Comissão de Segurança Pública aprovou o projeto que amplia a punição para esse tipo de conduta. A proposta agora segue para a Comissão de Constituição e Justiça. Repórter Bruno Lourenço.
8: O Senado aprovou o projeto de lei que tipifica o crime de massacre. A Comissão de Segurança Pública do Senado aprovou a proposta com normas gerais sobre segurança escolar. E agora a CSP votou a iniciativa que pune a incitação ou o induzimento a crimes contra a paz pública. A relatora, senadora professora Dorinha Seabra, do União do Tocantins, diz que as propostas têm como objetivo reprimir e prevenir atentados, principalmente a instituições de ensino.
9: Os projetos em questão têm como objetivo reprimir e prevenir atentados a instituições de ensino, como os que ocorreram em um passado recente, podendo ser citados aqueles na Escola Estadual Tomásia Montoro, em São Paulo, e na creche Bom Pastor, no município de Blumenau, onde crianças e professores foram covardemente feridos e mortos.
8: O texto, que vai à Comissão de Constituição e Justiça, prevê que se da incitação pública resultar a efetiva prática do crime, a pena será aumentada de 3 a 6 meses e multa para 6 meses a 2 anos e multa. Se o chamamento ao crime for feito por meio da internet, a punição pode aumentar para até o dobro.
0: E a vacina contra o herpes zóster poderá ser oferecida gratuitamente pelo SUS a pessoas com mais de 50 anos.
1: O esquema a ser oferecido é de 2 doses. A proposta segue agora para a Câmara dos Deputados. Repórter Márcio Maturana.
2: A proposta recebeu parecer favorável da senadora Damaris Alves, do Republicanos do Distrito Federal.
10: A vacina Comirnaty já possui registro sanitário no Brasil e a indicação para adultos a partir de 50 anos para indivíduos imunocomprometidos.
2: A vacinação também vai ficar disponível para maiores de 18 anos com imunossupressão ou outra condição clínica que comprometa o sistema imunológico. O herpes zóster provoca lesões na pele, dor nos nervos, ardor, coceira e febre. É causado pelo mesmo vírus da catapora, que pode ficar adormecido durante toda a vida e ser reativado em adultos ou em pessoas com sistema imunológico comprometido, como no caso de doenças crônicas, câncer ou transplante.
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1: Edição de Paula Groba e trabalhos técnicos de Eliseu Caires, o Jornal do Senado fica por aqui. Acompanhe agora as notícias da Câmara dos Deputados. Boa noite.
0: Boa noite e até amanhã.

0: Câmara aprova financiamento para motoristas de aplicativo e taxistas.
1: Deputados prorrogam incentivos para doações de combate ao câncer.
0: Parlamentares apoiam discussão sobre o fim da escala de trabalho 6x1.
1: Boa noite. Jandira Fegali, do PCdoB do Rio de Janeiro, enumera as principais pautas em discussão no Congresso, entre elas o fim da escala de trabalho 6x1 e a proposta que amplia a participação da União na política de segurança pública. Ela cita ainda projetos sobre terras raras e minerais críticos.
0: Jandira Fegali também defende a isenção de impostos para compras internacionais de até 50 dólares. De acordo com a deputada, essas matérias estão entre as prioridades do Congresso no trabalho de esforço concentrado antes das eleições de outubro.
1: Alencar Santana, do PT de São Paulo, defende a redução da jornada de trabalho para 40 horas semanais, sem redução de salário, e o fim da escala 6x1. A proposta deve ser analisada pelo Senado e, segundo o deputado, representa uma medida de proteção aos trabalhadores.
0: Alencar Santana sustenta que a mudança pode melhorar a qualidade de vida dos trabalhadores com mais tempo para descanso, convivência familiar e cuidados com a saúde. O parlamentar também destaca a importância de avançar na votação da proposta no Congresso.
1: De acordo com Maria do Rosário, do PT do Rio Grande do Sul, o fim da escala 6x1 é uma pauta histórica para os trabalhadores brasileiros. Segundo a deputada, a medida garante mais tempo de descanso, estudo e convívio familiar, especialmente para as mulheres.
0: Maria do Rosário também critica o empenho da oposição contra uma medida que, segundo ela, beneficia a classe trabalhadora. Na visão da parlamentar, ao tentar derrotar o fim da jornada 6x1, a oposição não atinge apenas o governo, mas impõe um retrocesso à classe trabalhadora.
1: Tadeu Venere, do PT do Paraná, acredita que a aprovação do fim da escala 6x1 é uma conquista histórica para os trabalhadores. Ao rebater a oposição à proposta, o deputado sustenta que a medida representa apenas o exercício do direito ao descanso, ao estudo e ao convívio familiar.
0: No entendimento de Tadeu Venere, os congressistas que tentam adiar o debate sobre a redução da jornada de trabalho demonstram menosprezo pela qualidade de vida da população mais vulnerável.
1: Márcio Gerri, do PCdoB do Maranhão, classifica o fim da escala 6x1 como um avanço no mundo do trabalho. O congressista ressalta o grande suporte popular ao tema e afirma que posicionamentos em contrário no Congresso não serão capazes de alterar esse apoio.
0: Para Márcio Gerri, a mudança em análise no Senado trará mais qualidade de vida com tempo para o convívio familiar, o lazer e a formação profissional. Ele recomenda acompanhar cada voto dos senadores para conhecer quem defende os direitos dos trabalhadores.
2: Trabalho.
1: A Câmara aprovou um projeto que regulamenta o exercício da profissão de psicopedagogo. O repórter Antônio Vital explica o que ficou definido na medida.
3: O plenário da Câmara aprovou o projeto já aprovado pelo Senado que regulamenta a profissão de psicopedagogo ou psicopedagoga. O texto aprovado recebeu parecer favorável da deputada Franciane Baier, do Republicanos do Rio Grande do Sul. Entre outras medidas, estabelece os requisitos para o exercício da atividade, como a exigência de diploma de graduação em psicopedagogia com estágio prático obrigatório. Mas cria regras de transição que permite que profissionais graduados em psicologia, pedagogia, licenciatura ou fonoaudiologia também exerçam a profissão, desde que tenham concluído curso de especialização na área com duração mínima de 600 horas. A proposta também prevê que quem já exerce ou tenha exercido a atividade poderá continuar a atuar na área. O projeto define a psicopedagogia como uma atividade que envolve avaliação e a intervenção em processos de aprendizagem. Quem exerce a profissão trabalha com crianças, adolescentes e outras pessoas que apresentem dificuldade para aprender. A relatora explicou que a atuação não se limita ao desempenho escolar. Dificuldades de aprendizagem podem decorrer de outros fatores, inclusive cognitivos, emocionais e sociais. O projeto foi aprovado de maneira simbólica, sem votos contrários, e a votação foi acompanhada das galerias do plenário da Câmara por representantes da categoria de todo o país. Para o deputado Rodrigo Hollenberg, do PSB do Distrito Federal, psicopedagogos e psicopedagogas são fundamentais para garantir os direitos de quem tem dificuldade de aprendizagem.
4: Essa Câmara hoje vai fazer justiça a uma categoria extremamente importante, eu diria indispensável, para garantir o aprendizado de nossas crianças, mas não apenas de nossas crianças. Como presidente da Comissão de Defesa dos Direitos das Pessoas com Deficiência, eu entendo que esse projeto é absolutamente indispensável para garantir que pessoas com dificuldade de aprendizado possam garantir um aprendizado adequado a partir desse apoio promovido pelos psicopedagogos ou pelas psicopedagogas.
3: Por ser uma atividade interdisciplinar, o projeto deixa claro que o exercício da psicopedagogia não pode ser confundido com o dos profissionais de saúde e educação. O projeto obriga ainda o sigilo profissional e, ao contrário de outros projetos que tratam do exercício de profissões, dispensa a necessidade de um conselho profissional. O projeto que regulamenta a profissão de psicopedagogo ou psicopedagoga seguiu para a sanção presidencial e pode virar lei. Da Rádio Câmara de Brasília, Antônio Vital.
0: Economia. De acordo com Cobalcini, do MDB de Santa Catarina, as sobretaxas de até 37,5% impostas pelos Estados Unidos prejudicam a economia catarinense. O deputado destaca o impacto direto em cidades como Caçador, que, segundo ele, correm o risco de perder postos de trabalho.
1: Cobalcini, que preside a Comissão de Meio Ambiente, enfatiza que a produção brasileira é sustentável e baseada no manejo de florestas plantadas. Para ele, as sanções

0: de reais para financiar carros novos para motoristas de aplicativo e taxistas. O repórter Antônio Vital acompanhou a votação.
1: A Câmara dos Deputados aprovou medida provisória que autoriza o governo federal a destinar até 30 bilhões de reais para financiar veículos novos para motoristas de carros de aplicativo, taxistas, cooperativas de taxistas e empresas de transporte escolar. A medida provisória faz parte do programa Move Brasil. Além de ampliar o crédito e permitir a renovação da frota, o texto final aprovado, apresentado pela relatora, a deputada Amanda Gentil, do PP do Maranhão, permite o uso do Fundo de Investimento em Infraestrutura Social, gerido pela Casa Civil da Presidência da República. O fundo poderá financiar a troca de veículos que contribua para reduzir custos ambientais, sociais ou econômicos do transporte urbano. Pode arcar ainda com recursos para financiar o seguro do veículo, itens de segurança destinados a profissionais mulheres e até mesmo custos de cartório. Um dos objetivos é estimular a substituição de veículos antigos por outros menos poluentes e permitir linhas de crédito para profissionais que não conseguem obter financiamento com juros menores no mercado. Para motoristas de aplicativo e taxistas, o acesso fica limitado a um veículo por beneficiário. Para cooperativas de táxi, o limite é de um veículo por cooperado. Já para o transporte escolar, não existe um limite definido. As profissionais mulheres beneficiadas pelo programa poderão ainda ter direito a condições diferenciadas de taxas, prazos e carência, o que será definido pelo Conselho Monetário Nacional. Os benefícios a motoristas particulares e empresas de transporte escolar foram defendidos pela relatora, deputada Amanda Gentil, do PP do Maranhão.
2: Porque às vezes, muitos desses motoristas de aplicativo, muitos desses motoristas de táxi, eles usufruem de carros alugados, que muitas vezes o valor do aluguel é duas vezes o valor de uma parcela, e que aquele bem, que se você pagar a parcela, vai ser seu. Então a importância que é nós trazermos um projeto que vai entregar um bem para o trabalhador brasileiro, para que ele tenha mais segurança e renda dentro da sua casa.
1: A medida provisória, que já está em vigor, foi justificada por deputados da base do governo como necessária para incentivar o transporte urbano e a atividade dos condutores. Foi o que disse o deputado Bongás, do PT do Rio Grande do Sul.
3: Precisavam também esses trabalhadores terem financiamento específico para poderem comprar o seu veículo e, ao mesmo tempo, poder usar este recurso para outros utensílios, cartoriais, por exemplo, de seguro. Tudo isso foi incorporado no debate para beneficiar os motoristas de aplicativos nesse país que estavam reivindicando.
1: O texto final aprovado também altera o Código de Trânsito Brasileiro para autorizar que motoristas habilitados na categoria B conduzam caminhões leves, elétricos ou híbridos. Outra mudança inclui a produção de baterias no Programa de Apoio ao Desenvolvimento Tecnológico da Indústria de Semicondutores, conhecido como PADIS. A medida provisória que autoriza o governo federal a destinar até 30 bilhões de reais para financiar veículos novos para motoristas de carros de aplicativo, taxistas, cooperativas de taxistas e empresas de transporte escolar, seguiu para análise do Senado. Da Rádio Câmara de Brasília, Antônio Vital.
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5: Justiça. Júlia Zanatta, do PL de Santa Catarina, cobra explicações do ministro Alexandre de Moraes sobre denúncias divulgadas pela imprensa envolvendo o ministro e o empresário Daniel Vorcaro. A deputada também pediu o afastamento de Moraes e defendeu o impeachment do ministro.
0: Júlia Zanatta acredita que o Supremo Tribunal Federal e o Senado não podem ignorar as denúncias e pede que o ministro se explique em até 48 horas. Para a deputada, os fatos divulgados colocam em dúvida a atuação das instituições e exigem investigação.
5: Hildo Rocha, do MDB do Maranhão, vai apresentar uma proposta para mudar as regras de escolha e permanência de ministros do Supremo Tribunal Federal.

0: Em seu entendimento, pessoas que tenham ocupado cargos comissionados ou mandatos eletivos não poderiam ser indicadas ao STF.
1: E o do Rocha também defende que os ministros tenham mandato de 5 anos, renovável por mais 5 anos, mediante consulta à população. Ao fim do período, segundo o deputado, eles poderiam atuar como advogados ou professores, mas não poderiam voltar à vida política.
0: Eli Borges, do Republicanos do Tocantins, considera que as eleições para o Senado serão decisivas para o futuro do país. O deputado lembra que caberá aos novos senadores a responsabilidade de sabatinar ministros do STF e de conter o que considera excessos da corte.
1: Eli Borges também pede mais moralização na política e combate à corrupção. Na avaliação do parlamentar, o cidadão deve estar atento aos políticos que defendem o devido processo legal e a soberania popular.
0: Kim Kataguiri, do Missão de São Paulo, classifica como graves as suspeitas de possíveis relações entre ministros da Suprema Corte e envolvidos no escândalo do Banco Master. Ele questiona a inércia das instituições e da sociedade frente às situações divulgadas pela imprensa.
1: Kim Kataguiri critica também decisões da Justiça Eleitoral, alegando supostas diferenças de tratamento entre candidaturas. Ele reclama da suspensão de campanhas por atrasos em declarações eleitorais nacionais, alegando configurar restrição a direitos políticos.
2: Saúde.
0: A Câmara aprovou projeto que prorroga incentivos para doações a instituições de combate ao câncer e assistência a pessoas com deficiência. As informações com a repórter Cibele Comanetti.
3: O plenário da Câmara aprovou o projeto que prorroga até 2031 o prazo para empresas deduzirem do pagamento do imposto de renda doações a instituições sem fins lucrativos, como as Santas Casas, que atuam na prevenção e combate ao câncer ou na reabilitação de pessoas com deficiência. O incentivo acabaria neste ano. A proposta foi apresentada pelo deputado Sérgio Souza, do MDB do Paraná, e recebeu parecer favorável do relator, deputado Antônio Brito, do PSD da Bahia. Os incentivos às doações estão previstos em 2 programas criados em 2012. O Programa Nacional de Apoio à Atenção Oncológica, conhecido como PRONON, e o Programa Nacional de Apoio à Atenção de Saúde da Pessoa com Deficiência, o PRONAS. Os 2 permitem o emprego de recursos privados para financiar projetos desenvolvidos por entidades especializadas e sem fins lucrativos. Segundo o relator Antônio Brito, o PRONON amplia a capacidade de atendimento do Sistema Único de Saúde, o SUS, para a prevenção, o diagnóstico precoce, o tratamento, a reabilitação e os cuidados paliativos de pessoas com câncer. Já o PRONAS aumenta a oferta de assistência às pessoas com deficiência, especialmente no que diz respeito a projetos destinados à reabilitação, diagnóstico, tratamento, desenvolvimento de novas tecnologias e capacitação de profissionais. Antônio Brito comemorou a aprovação da proposta.
4: Quero parabenizar a todos que participaram da elaboração da prorrogação até 2031 do prazo do PRONO e do PRONAS, tão importante na articulação da sociedade civil, do terceiro setor, do governo federal e também das iniciativas privadas no atendimento às instituições filantrópicas, seja ela na área da saúde, no tratamento do câncer, como também nas entidades que atuam com a pessoa com deficiência.
3: O projeto que prorroga até 2031 prazo para empresas deduzirem do pagamento do imposto de renda doações a instituições sem fins lucrativos que atuam na prevenção e combate ao câncer ou na reabilitação de pessoas com deficiência seguiu para análise do Senado. Da Rádio Câmara de Brasília, com informações de Antônio Vital, Cibele Comanetti.
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2: Esporte.
1: Câmara aprovou um projeto que acaba com a obrigatoriedade de férias escolares durante o período da Copa do Mundo Feminina em 2027. O repórter Antônio Vital acompanhou a votação.
2: O plenário da Câmara aprovou o projeto que desobriga as redes de ensino pública e privada de todo o país a concederem férias escolares para todos os alunos durante a realização da Copa do Mundo Feminina de Futebol no ano que vem. Lei de autoria do governo, aprovada no início do ano pelo Congresso, obriga que as férias dos estudantes coincidam com o período do torneio, entre 24 de junho e 25 de julho de 2027. O projeto apresentado pela deputada Anne Ortiz, do PP do Rio Grande do Sul, permite que os sistemas de ensino dos estados e municípios decidam sobre o período de férias escolares, em vez de obedecer ao calendário oficial da competição. Entidades como a Federação Nacional das Escolas Particulares criticaram a obrigatoriedade prevista em lei e alegaram que a alteração do período de férias do meio do ano coloca em risco o calendário escolar exigido pela Lei de Diretrizes e Bases da Educação, que obriga pelo menos 200 dias letivos no ano. A proposta recebeu parecer favorável do relator, deputado Alex Manente, do Cidadania de São Paulo. Para ele, do ponto de vista educacional, não é adequado impor solução uniforme a todos os sistemas de ensino sem considerar as necessidades regionais. O projeto foi aprovado de maneira simbólica pelo plenário, sem votos contrários. O deputado Chico Alencar, do PSOL do Rio de Janeiro, defendeu a medida.
6: O reconhecimento da importância da Copa do Mundo de Futebol está nesse projeto de lei, só que não subordinando os interesses da Copa do Mundo aos sistemas educacionais. Os jogos ocorrem em apenas algumas cidades e, na maior parte das vezes, com um número reduzido de partidas, não se justificando como férias todo o período e em todo o território nacional.
2: Os jogos da Copa do Mundo de Futebol Feminino serão realizados em 8 cidades: Belo Horizonte, Brasília, Fortaleza, Porto Alegre, Recife, Rio de Janeiro, Salvador e São Paulo. O projeto que desobriga as redes de ensino pública e privada de todo o país a concederem férias escolares para todos os alunos durante a realização da Copa do Mundo Feminina seguiu para análise do Senado. Da Rádio Câmara de Brasília, Antônio Vital.
1: Educação.
0: Ranieri Paulino, do Republicanos da Paraíba, propõe diversificar a educação profissional e tecnológica, ampliando a oferta em pequenos municípios, áreas rurais e regiões, conforme as demandas e as vocações específicas.
1: Para tanto, Ranieri Paulino apresentou um projeto que altera o Estatuto da Juventude e o Pronatec, articulando formação, trabalho, emprego e renda às características econômicas, sociais e culturais de cada território nacional e local.
0: Termina agora o Jornal Câmara dos Deputados, produzido pela Rádio Câmara, com trabalhos técnicos de Everson Urani e apresentação de José Carlos Andrade e Márcio Aquilissardi. Uma boa noite para você.
1: Uma ótima noite. A Voz do Brasil volta amanhã. 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

horas, 10 minutos, ótima manhã de quarta-feira para você que tá aqui na sintonia da Nova Brasil, hoje, dia 2 de setembro de 2026. E aí, tudo certo contigo? Por aqui, Cláudia Nakazato. Vamos juntos aqui pela Nova Brasil FM, uma empresa do Grupo Tati de Comunicação. Você pode nos ouvir pelo rádio, pelo aplicativo ou pelo site novabrasil.com. Bora curtir música boa? Começando muito bem com Barão Vermelho e Cazuza, Bete Balanço. Bom dia pra você.

0: Brasil, e esse foi o Dalto Muito Estranho. Também teve Adriana Calcanhoto, Devolva-me, 5h20. 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

0: Nova Brasil e a Rita Lee com Amor e Sexo. Também teve Cidade Negra, Girassol, 5h41.
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0: Brasil e a Zélia Duncan, Catedral. A gente ouviu também Legião Urbana, Vamos Fazer um Filme, 6 em ponto. Eu, Cláudia Nakazato, vou ficando por aqui, volto logo mais a partir das 8 horas da manhã com a programação musical. Você fica agora com o Jornal Nova Brasil. 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
7: No Minuto Saúde de hoje, vamos falar sobre varizes e vasinhos. Eu sou a doutora Andréa Klepax, cirurgia vascular da Clínica Endovascular São Paulo e membro da Brasil Health. Varizes e vasinhos, embora relacionados, apresentam diferenças importantes. Varizes são veias grossas, dilatadas e tortuosas, que muitas vezes são acompanhadas de sensação de dor, peso e cansaço nas pernas. Já os vasinhos, ou telangiectasias, são pequenos vasos da microcirculação que aparecem como linhas finas e avermelhadas, causando comprometimento estético. Para tratar essas condições, existem diversas opções minimamente invasivas disponíveis, visando não só melhorar a saúde vascular das pernas, como também melhorar a aparência estética. Consultar um especialista é essencial para escolher o tratamento adequado para cada caso.
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2: Procuradoria-Geral da República pede anulação do relatório da Polícia Federal que revelou conversas entre Alexandre de Moraes e Daniel Vorcaro.
3: Daniel Vorcaro perguntou a Moraes antes de ser preso: acha que segunda-feira tenho que estar fora?
2: Procurador-Geral Paulo Gonê pediu a Daniel Vorcaro para bancar viagem de filho a Londres e chamou o banqueiro de máquina.
3: André Mendonça pede para mensagens trocadas entre Moraes e Vorcaro serem analisadas em sessão pública pelo plenário do Supremo Tribunal Federal. A decisão cabe ao presidente Edson Fachin.
2: Escritório de Viviane Barsi de Moraes admite que Alexandre de Moraes sabia do contrato com o Banco Master antes de ser assinado.
3: Vorcaro pagou parcela até aqui desconhecida ao fundo do filme Dark Horse, cinebiografia de Jair Bolsonaro, após cobranças feitas por Flávio. Questionado, o senador diz que devem tratar com a produtora.
2: Dias Toffoli recua no Tribunal Superior Eleitoral e libera a campanha presidencial de Renan Santos, do partido Missão.
3: E na Copa do Brasil, com casa cheia, o Galo tem noite espetacular e vira para cima do Cruzeiro. Vamos juntos a partir de agora, nesta quarta-feira, dia 2 de setembro de 2026. Que seja um excelente dia para todos nós.
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2: E que dia cheio, hein, Stephanie Alves? Bom dia para você. Temos um noticiário extenso.
3: Ufa, Brasília está pegando fogo, parece que literalmente por conta da temperatura, do calorão e da secura por aqui, mas no noticiário também está refletindo bastante, viu, Mauro? Que dia na nossa República.
2: E é sobre isso que vamos tratar a partir de agora aqui no Jornal Nova Brasil. Muito bom dia para você que está em toda a rede Nova Brasil, em Andradas, Araçatuba, Brasília, Campinas, João Pessoa, Mococa, Recife, Rio de Janeiro, Salvador, São José dos Campos, São Paulo e Ribeirão Preto. Você sabe, a gente está na frequência do seu rádio. Também estamos no aplicativo da Nova Brasil, no seu celular, no site novabrasil.com e no nosso canal no YouTube em Jornalismo Nova Brasil. O nosso canal no YouTube transmitindo ao vivo com imagens já neste momento. São 6h05. Você sabe, o Jornal Nova Brasil está entrando mais cedo por causa da propaganda eleitoral. Estamos entrando a partir das 6h, vamos até às 7h, depois vem a propaganda eleitoral. A partir das 7h25 você tem o noticiário da sua região. E a gente abre os trabalhos de hoje com a visão do futuro.
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4: Vocês viram a Rita Guedes de óculos escuros no Dança nos Famosos no último domingo e pensou que era estilo? Não é. A atriz contou que quase perdeu a visão de um dos olhos depois de uma cirurgia estética nas pálpebras, a blefaroplastia. Eu sou Marco Negreiros, oftalmologista e CEO da iCare, e hoje vou contar o que aconteceu com ela. Ela teve uma complicação. O músculo que movimenta a pálpebra ficou comprometido e o olho parou de fechar direito. E aqui está o problema. Quando a pálpebra não fecha, a córnea, que é aquela janela transparente dos olhos, ela fica exposta, resseca e inflama. Isso vai causar ceratite. No caso dela, foi grave. 10 dias internada e o olho ainda precisou ficar fechado por um tempo para se proteger e reepitelizar. E o recado é este, tá, gente? A blefaroplastia é uma cirurgia segura e complicações assim são muito raras. Mas a pálpebra não é só a moldura do seu rosto. Ela tem função. Ela protege o olho, espalha lágrima toda vez que você pisca. Então, quando o assunto é mexer perto dos olhos por estética, a saúde da sua visão tem que sempre vir antes. Procure sempre um profissional que entenda de olho, ou seja, sempre vá a um oftalmologista. Nos olhos, a estética nunca pode passar na frente da sua visão. Eu sou Marco Negreiros, melhores a Rita Guedes, aqui na Visão de Futuro, Rádio Nova Brasil. Até semana que vem.
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3: E vambora mergulhar também de cabeça no noticiário esportivo. Foi uma noite daquelas em Minas Gerais, com um clássico sendo disputado lá pela Copa do Brasil, e deu galo, viu? Deu galo numa virada espetacular. Tem mais pela frente, o Weber Lima tá chegando pra contar tudo.
5: Bom dia, Mauro. Bom dia, Stephanie. Bom dia, ouvinte da Nova Brasil. Vamos falar da Copa do Brasil. Hoje teremos a definição de mais duas vagas às semifinais da competição. A Nova Brasil transmite a partir das 20h30 da noite, Santos e Palmeiras na Vila Belmiro. Lembrando que o Verdão tem uma vantagem gigantesca, 3-0 da primeira partida aqui na Zona Oeste de São Paulo, portanto pode perder por até 2 gols de diferença que avançará às semifinais da competição. Já o Peixe, o Santos, precisa vencer por 3 gols de diferença para levar as penalidades, uma tarefa muito difícil para o time de Neymar. Às 9h30 da noite teremos no Barradão Vitória e Vasco na capital baiana, o jogo que também definirá um semifinalista da Copa do Brasil. Primeira partida em São Januário, 1-0 para o Vasco. Portanto, se o Vasco empatar, né, segurar um empate nesta partida de hoje, estará na próxima fase da competição. Vitória, se vencer por 1 gol de diferença, leva as penalidades, com 2 chega à semifinal. E quem passar de Vitória e Vasco enfrenta provavelmente o Palmeiras, que deve passar pelo Santos. Falando do Santos, o atacante Robinho Júnior assinou com contrato ontem de empréstimo por 1 temporada com o Genoa da Itália. O jogador de 18 anos deixa o Santos. O atacante abriu mão de alguns valores. Os italianos ficarão responsáveis pelos salários durante o período de empréstimo e o Genoa terá a opção de compra de 8 milhões de euros, cerca de 48 milhões de reais, no fim do vínculo, caso queira ficar em definitivo com o atleta. Falando do Botafogo, o Botafogo acertou a venda do uruguaio Santi Rodrigues ao Columbus Crew da MLS, portanto o uruguaio viajará aos Estados Unidos para se apresentar ao clube norte-americano. E para a gente fechar, uma negociação que não deu certo, e ela é do Flamengo: Gonzalo Plata vai voltar ao Mengão. Foi vendido na semana passada ao Dínamo de Moscou por cerca de 10 milhões de euros, cerca de 60 milhões de reais. O atacante equatoriano viajou para a Rússia, chegou a ser anunciado pelo clube, mas não foi aprovado nos exames médicos, portanto, o jogador retorna ao Flamengo. O Flamengo, que acertou recentemente, né, com esse valor também do Valência, investiu em outras contratações, em Joaquim Freitas do River Plate, um jogador novo, uma das joias do time argentino, e também contratou Anthony Valência, portanto, 2 jogadores de fora do país chegando para o Flamengo, e agora um problema com o retorno de Gonzalo Plata. Eu volto às 5h30 com o Nova Brasil em Campo, o seu programa de futebol diário aqui na Nova Brasil. Um grande abraço e até lá!
3: O Weber volta mais tarde com o futebol, e agora às 6h10, a gente vai acionar o nosso timaço de repórteres espalhados pelo país.
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3: Nossa primeira parada hoje é no Nordeste. Os fãs e integrantes da banda Calcinha Preta se despediram do vocalista Rogério Valença, que morreu em Aracaju e foi enterrado na terra natal, em Pernambuco. O Mário Neto vem diretamente de Recife para atualizar.
6: Pois é, bom dia, Stephanie, bom dia, Mauro. O forró eletrônico perdeu o cantor Rogério Valença. Ele tinha 55 anos e tratava uma insuficiência renal, aguardando por um transplante de rim em Aracaju, em Sergipe. Mas ele não resistiu após sofrer um infarto. Natural de Garanhuns, aqui em Pernambuco, o cantor integrou as bandas Calcinha Preta e Caviar com Rapadura. Na banda Calcinha Preta, fez sucesso pelas músicas de forró romântico, aquelas letras marcantes, as versões em português e grandes sucessos internacionais de pop e rock. Atualmente, ele se apresentava no grupo Raio de Cilibrina e morava em Sergipe. Estava fazendo 3 hemodiálises por semana, então isso estava deixando debilitado e fraco. O velório foi realizado na capital sergipana e o corpo do artista foi trazido a Pernambuco para sepultamento na cidade natal de Rogério Garanhuns, que fica no Agreste do estado. Ele deixou o esposo, com quem convivia há 20 anos. Nas redes sociais, a banda Raio de Cilibrina publicou uma nota de pesar, abre aspas. Ficam a saudade, as lembranças, os momentos vividos e a gratidão por tudo que ele representou. Que Deus conforte o coração de toda a família, amigos e de todos que estão sentindo essa perda. Portanto, foi sepultado, então, em Pernambuco, o Rogério Valença, ex-Calcinha Preta.
3: Obrigada, Mário Neto, falando ao vivo direto de Recife, né? Aí, para os fãs do Calcinha Preta, é uma grande perda. São 6 horas e 12 minutos e agora a gente vai falar de eleições.
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3: A gente está de olho nos candidatos, no que fazem. O ministro Dias Toffoli, do Tribunal Superior Eleitoral, revogou ontem a própria decisão que ele tinha tomado, né? E liberou ontem o candidato a presidente Renan Santos do Missão a fazer campanha. Toffoli tinha se baseado em uma regra eleitoral sobre perfis recomendados. São aqueles perfis ou contas que a própria rede sugere, né? Quando o usuário encontra algum desses perfis, são aquelas contas que a rede sugere para que ele também siga. Após a resposta da campanha de Renan Santos nos autos, o ministro Toffoli considerou que as medidas necessárias foram integralmente atendidas. Assim, ele liberou Renan agora para fazer campanha e participar de debates em rádio, televisão, podcasts e qualquer meio de comunicação.
2: 6 horas 13 minutos e você segue sabendo de tudo que é essencial no noticiário desta quarta-feira aqui no Jornalismo da Nova Brasil.
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2: E a partir de agora a gente começa a mergulhar no principal fato que agitou o dia de ontem em Brasília e que vai agitar a política, talvez pelos próximos meses. Mensagens recuperadas pela Polícia Federal no celular de Daniel Vorcaro, do Banco Master, indicaram a atuação do ministro Alexandre de Moraes, do Supremo Tribunal Federal, em favor do ex-banqueiro. As revelações abriram uma grave crise no Supremo Tribunal Federal. O ministro André Mendonça retirou ontem o sigilo de uma investigação da Polícia Federal sobre contatos de Daniel Vorcaro. A investigação é sobre mensagens encontradas em celular do banqueiro e tem 218 páginas. Nelas, o ex-banqueiro buscava obter detalhes e interferir nas investigações que levaram à sua primeira prisão e à liquidação do Banco Master. Uma das mensagens foi escrita em 15 de novembro de 2025, feriado e sábado, 2 dias antes de Vorcaro ser preso.
3: Bom, a gente já está com a mensagem aí na tela para você e a partir de agora a gente vai trazer alguns pontos desse relatório que veio a público ontem. Para você que está conosco na audiência no YouTube, já está vendo essa mensagem na tela. A primeira mensagem que a gente destaca para você, de Vorcaro para Alexandre de Moraes, diz o seguinte, olha, o trecho em amarelo. Acha que segunda já tenho que estar fora? Vorcaro, lembrando, foi preso 2 dias depois do envio dessa mensagem no aeroporto de Guarulhos, justamente na noite de segunda-feira, dia 17 de novembro, quando ele tentava embarcar em um avião particular para um voo internacional. O relatório da Polícia Federal mostra várias outras mensagens que foram enviadas por Daniel Vorcaro para Alexandre de Moraes. Nelas, o dono do Banco Master pergunta diversas vezes sobre as apurações que estavam em andamento contra ele. Se mostra indignado e diz que está tentando resolver todas as pendências para evitar maiores problemas.
2: As mensagens também sugerem que Alexandre de Moraes e Daniel Vorcaro se encontraram pessoalmente em mais ocasiões do que o ministro havia admitido anteriormente. Alguns desses encontros teriam sido intermediados por Fábio Faria, ex-ministro das Comunicações do governo Jair Bolsonaro. Segundo o relatório, foi ele também que repassou os números de telefone de Moraes a Vorcaro no final de 2023.
3: Tem também um outro ponto importante desse relatório que veio a público ontem, que implica o Procurador-Geral da República, Paulo Gonet. As mensagens também mostram que Vorcaro tinha relação direta com o Procurador-Geral da República, Paulo Gonet, não diretamente, perdão, mas através de um número de telefone dele, né, mas com um intermediário. O advogado Ciro Soares era esse intermediário. Ele encaminhava a Vorcaro mensagens de Gonê. Em uma delas, Gonê diz estar com saudades de Vorcaro. Olha aí no destaque pra você também. Em outra, enviada em março de 2025, Ciro Soares fala a Vorcaro o seguinte: o Gonê perguntou se o filho dele pode ir com a gente pra Londres. A que Vorcaro responde: óbvio, né? Ciro também encaminha uma outra mensagem para Gonê, também aí na tela para você que está nos assistindo, chamando Vorcaro de máquina.
2: E o Procurador-Geral da República, ontem, depois da revelação desse relatório, pediu a anulação do relatório da Polícia Federal que revelou essas conversas entre o ministro Alexandre de Moraes e Daniel Vorcaro. O pedido foi apresentado por Paulo Gonê, que, como você viu, também aparece citado no documento da Polícia Federal. Paulo Gonê sustenta que a apuração tem uma dupla nulidade. Segundo ele, o ministro André Mendonça não poderia ter determinado à Polícia Federal o aprofundamento das investigações sobre pessoas específicas sem um pedido da própria Polícia Federal ou do Ministério Público.
3: E qual é o outro argumento de Paulo Gonê para pedir essa nulidade? Olha, na avaliação do procurador-geral, ao encontrar indícios que envolvem outro ministro do Supremo, André Mendonça deveria ter encaminhado esse caso para o presidente da corte, Edson Fachin, para que o plenário decidisse se havia motivo para abrir uma investigação. Com esse argumento, Gonê pede que sejam anuladas tanto a ordem que determinou o aprofundamento da apuração, quanto as provas produzidas a partir dela. A manifestação foi apresentada depois que Mendonça pediu a PGR um parecer sobre o relatório da Polícia Federal.
2: Agora o ministro André Mendonça pede que o caso seja analisado pelo plenário do Supremo Tribunal Federal, numa sessão pública e transparente. Para Mendonça, essa sessão deve acontecer independentemente da manifestação da Procuradoria-Geral da República. No despacho, Mendonça não cita Alexandre de Moraes pelo nome, mas afirma que existem premissas estabelecidas pela exclusiva bússola de orientação da conduta dos ministros do Supremo Tribunal Federal, ou seja, a Constituição Federativa do Brasil. A decisão sobre se e quando essa sessão vai acontecer é do presidente do Supremo, Edson Fachin.
3: Olha, a gente volta a falar de outros trechos aí desse relatório que veio a público ontem. Mensagens divulgadas mostram que o ministro Alexandre de Moraes alterou diretamente, ele próprio, alterou o contrato firmado entre o escritório de advocacia da mulher dele com o Banco Master. Segundo a apuração, a conta do ministro no pacote Office da Microsoft, né, aquele pacote que a gente usa para acessar alguns produtos como o Word, como o Excel, a conta do ministro Alexandre de Moraes foi responsável por editar a última versão do contrato no valor de R$131 milhões que foi assinado entre o escritório de Viviane Barsi de Moraes, esposa de Alexandre de Moraes, e o banco de Daniel Vorcaro. Após a revelação, o escritório admitiu que o ministro soube do contrato com o banco antes que ele fosse assinado.
2: Diz a nota do escritório, abre aspas, em virtude da abrangência do pedido de contratação de prestação de serviços advocatícios pelo Banco Master, o setor de compliance do escritório, como faz em outros casos semelhantes, solicitou informações ao ministro Alexandre de Moraes, na condição de marido da sócia diretora do referido escritório, sobre a eventual existência de impedimentos legais para a contratação nos termos propostos na minuta contratual, tais como ações no Supremo Tribunal Federal sobre sua relatoria ou mesmo participação em julgamentos de interesse do possível cliente. Fecha aspas.
3: São 6 horas e 21 minutos agora. Esse assunto, a divulgação desse relatório da Polícia Federal ontem, ele é um fato relevante que vai ter muitos desdobramentos ainda no dia de hoje, ao longo dos próximos dias. E aqui nessa edição do Jornal Nova Brasil, a gente volta a falar disso porque os principais candidatos à presidência da República também falaram sobre esse assunto ontem. Ainda tem muito desdobramento, a gente vai te atualizando. Mas agora, às 6h21, a gente vai girar o mundo com o Camilo Mota.
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3: Bom dia, Camilo. Chega pra cá mais um dia que começamos falando de guerra e da escalada dos ataques.
7: É uma nova escalada, Stefano, último dia pra você, né? Essa novela aí não acaba nunca. 11 pessoas morreram no Irã ontem após uma série de bombardeios dos Estados Unidos. Segundo a mídia estatal iraniana, 4 das vítimas, incluindo uma criança de 4 anos, morreram quando mísseis atingiram uma cerimônia de casamento na província de Hormozgan. Em resposta, a Guarda Revolucionária do Irã lançou mísseis e drones contra instalações militares com a presença norte-americana no Kuwait, Jordânia, Bahrein e Iraque, além de ter prometido punições severas pela ofensiva americana. Nas redes sociais, Donald Trump chegou a declarar que, em caso de novas retaliações, o Irã vai ser atingido com maior força até ser completamente destruído. E o presidente do país persa, Massoud Pezeshkian, afirmou durante a cúpula da Organização para a Cooperação de Xangai que o país está disposto à reciprocidade imediata caso Washington decida retornar ao acordo de paz para encerrar esse conflito.
5: E Camilo, ainda falando de Estados Unidos, mas aí da relação com a Venezuela, o petróleo venezuelano.
7: Agora virou basicamente petróleo estadunidense, viu, Mauro? O governo dos Estados Unidos anunciou um acordo que concede à empresa privada NABEP o controle de 17 campos de petróleo na Venezuela por 100 anos. A operação abrange reservas de 65 bilhões de barris antes operadas por China e Rússia, assegurando a hegemonia energética americana no hemisfério. Pelo contrato, o Departamento de Guerra dos Estados Unidos vai ter 35% de participação acionária na empresa e o Departamento de Estado vai poder comprar 20% da produção a preço de custo. A governança também vai ter maioria e veto americanos, enquanto a Venezuela prevê arrecadar 200 bilhões de dólares em tributos em 25 anos. E essa medida, né, foi classificada pela Casa Branca como consolidação da doutrina Monroe, e a medida visa afastar também essa influência russa e chinesa da América.
5: Obrigado, Camilo.
7: A gente segue por aqui, Mauro.
5: Boa quarta para você. São 6 horas e 24 minutos. Daqui a pouco, outras informações sobre o caso Daniel Vorcaro, a repercussão no mundo político. E você sabe, você fica sempre muito bem informado, muito bem informada aqui com o jornalismo da Nova Brasil.
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10: A Prefeitura de São Paulo oferece durante o mês de setembro cursos gratuitos de culinária nos Centros de Referência em Segurança Alimentar e Nutricional da Vila Maria e do Butantã. As atividades acontecem das 13 às 16 horas de forma presencial e são abertas a todos os públicos, mesmo para quem não tem experiência na cozinha. Não é preciso levar materiais, mas as vagas são limitadas e exigem inscrição antecipada pelo site do Simpla. Outra informação é que São Paulo chegou a 28 casos de sarampo neste ano. Só na capital são 25 registros, depois da confirmação de 2 novos casos. Uma criança com menos de 1 ano e uma mulher na faixa dos 40 anos. Dos 28 casos no estado, 20 pacientes não tinham registro de vacinação ou estavam com esquema vacinal incompleto. São 6h26, ótimo dia para você.
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12: Bom dia, excelente terça-feira para você. Atenção com a rodovia Raposo Tavares para São Paulo, que vem mal do quilômetro 34 ao 32 e do 30 até o quilômetro 18. Aí para de novo do 13 até o Butantã. 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Daniele Gandolfi, Nova Brasil FM.
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0: São 6:27. Muito bom dia para você que tá acordando agora. Bem-vindo, bem-vinda se você está chegando. Obrigada pela audiência se você já estava aqui conosco. Hoje nós estamos repercutindo vários fatos importantes, né, nesse noticiário pegando fogo. E agora a gente trata de mais um deles que está ligado às eleições.
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0: Assunto que vai repercutir aí entre os principais candidatos. O banqueiro Daniel Vorcaro pagou pelo menos 7 parcelas de US$1.600.000 para o fundo Heaven Gate, ligado à produtora do filme Dark Horse, a cinebiografia de Jair Bolsonaro. Essa informação foi revelada ontem em primeira mão pela revista Piauí. Em entrevista à Globo News, em setembro do ano passado, o senador Flávio Bolsonaro, que hoje é candidato à presidência pelo PL, disse que o último pagamento de Vorcaro para o filme Dark Horse havia sido feito em maio de 2025. Mas um relatório do COAF, órgão que fiscaliza transações financeiras, ao qual a revista Piauí teve acesso, mostra um pagamento no dia 16 de setembro de 2025. E isso foi oito dias depois de Flávio Bolsonaro cobrar Daniel Vorcaro em uma mensagem de áudio revelada pelo jornal Intercept Brasil. É aquela mensagem em que o senador diz, abre aspas, apesar de você ter dado a liberdade, Daniel, da gente te cobrar, eu fico sem graça de ficar te cobrando, tá? Fecha aspas.
2: Com esse sétimo repasse, que antes era desconhecido do público, o total enviado por Vorcaro para o fundo do filme sobre Bolsonaro sobe de 10,6 milhões para pelo menos US$12.3 milhões, ou mais de R$63 milhões em valores de hoje. Ontem, o senador e candidato Flávio Bolsonaro afirmou não haver nenhum fato novo na prestação de contas do filme, depois de ser questionado por jornalistas sobre essa reportagem da Piauí. Abre aspas, está faltando para você me perguntar o que eu posso responder. Tecnicamente, tem que tratar a produtora, gente. Fecha aspas, disse Flávio Bolsonaro. Um jornalista então insistiu, mas as mensagens eram do senhor. E Flávio Bolsonaro respondeu, gente, vamos ficar insistindo nisso? Eu parei para atender vocês com o maior respeito. Não adianta vocês ficarem me perguntando coisas que eu não tenho como responder. Não tem fato novo nenhum na prestação de contas que está feita, rebateu o candidato. A gente lembra que seguem as dúvidas e as investigações sobre a origem de todo o dinheiro usado no filme sobre Jair Bolsonaro, porque existem suspeitas de repasses de emendas parlamentares e também de contratos da Prefeitura de São Paulo, ou seja, de envolvimento de dinheiro público, são suspeitas, portanto existem investigações e também existem investigações sobre o destino desse dinheiro, se esse dinheiro todo de fato foi usado na produção do filme ou se esse dinheiro ou parte dele teve alguma outra destinação. São 6:31, os candidatos à presidência dividiram o dia de ontem entre compromissos de campanha e atividades em Brasília. E também o dia foi marcado pela repercussão das novas informações envolvendo o ministro Alexandre de Moraes e o banqueiro Daniel Vorcaro.
0: Então, a partir de agora, a gente vai passar aqui para você como foi o dia de campanha ontem e as repercussões acerca desse assunto. Olha, Ronaldo Caiado esteve ontem em São Paulo, visitou a Santa Casa. O principal anúncio do dia foi a escolha do governador do Paraná, Ratinho Júnior, para comandar um Ministério da Infraestrutura em um eventual governo Caiado. Ele também se manifestou sobre o caso Alexandre de Moraes e defendeu que o ministro seja afastado do Supremo Tribunal Federal.
2: Augusto Cury, candidato pelo Avante, passou pelo Rio Grande do Sul, esteve em Cachoeirinha e depois visitou a Expo Inter, em Esteio, onde conversou com representantes do agronegócio. À noite, ele seguiu para Belo Horizonte para compromissos de campanha. Na repercussão envolvendo Moraes e Vorcaro, Augusto Cury divulgou uma nota, mas não citou nominalmente o ministro do Supremo. O candidato afirmou que quem tem mais poder deve mais explicação. Defendeu investigação diante de indícios e disse que a lei não deve fazer distinção pelo cargo ocupado.
0: Romeu Zema esteve ontem em Joinville, Santa Catarina, com compromissos voltados à educação e ao setor empresarial. O candidato também voltou a defender o impeachment de Alexandre de Moraes e afirmou que o ministro deveria ser preso caso sejam comprovadas irregularidades.
2: Flávio Bolsonaro permaneceu em Brasília e acompanhou os trabalhos do Senado. Como presidente da Comissão de Segurança Pública, participou das atividades do colegiado e também tratou de propostas relacionadas à jornada de trabalho. Na repercussão do caso Moraes Vorcaro, Flávio pediu a renúncia do ministro Alexandre de Moraes e afirmou que ele não teria mais condições de permanecer no Supremo.
0: Renan Santos teve uma mudança importante na campanha. O ministro Dias Toffoli voltou a liberar a propaganda eleitoral na internet, o acesso aos recursos do fundo eleitoral e a participação do candidato em debates depois das restrições impostas anteriormente. A gente trouxe essa notícia aqui para você também. Renan também reagiu às informações envolvendo Alexandre de Moraes e Daniel Vorcaro e anunciou que pretende apresentar um pedido de impeachment do ministro do Supremo.
2: O presidente Lula, candidato à reeleição, não teve agenda pública de campanha e cumpriu compromissos como presidente. No Palácio do Planalto, participou de uma reunião sobre as bets e afirmou que pessoalmente é favorável ao fim das casas de apostas online. Sobre essas informações envolvendo Alexandre de Moraes e Daniel Vorcaro, não houve manifestação pública de Lula nesta terça-feira. 6h34 para trazer toda a repercussão e os bastidores do mundo político. O Diego Amorim está chegando aqui com a gente.
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2: Bom dia, Diego. E que dia foi ontem e que dias teremos pela frente? Tem uma guerra interna, inclusive, no Supremo Tribunal Federal, né?
3: É isso, Mauro. Bom dia para você, bom dia para Stephanie, para todo mundo que nos acompanha. Eu acho que as palavras se desgastaram muito ultimamente, mas nesse caso dá para a gente falar que é isso mesmo, é um clima de guerra e algo sem precedentes dentro do Supremo Tribunal Federal. A corda esticou demais e vale dizer que tudo isso passa por uma autoproteção. Existe um instinto de sobrevivência que está em curso. Duas alas do Supremo se dividiram, mas essas alas não são igualitárias. A gente tem de um lado o Alexandre de Moraes, que tem ao seu redor o próprio decano Gilmar Mendes, o Flávio Dino, o Cristiano Zanin. Do outro lado tem o André Mendonça, tentando construir uma ala, um grupo, mas não chega a ser isso ainda. É o André Mendonça quase que sozinho ali, avançando com essa questão toda. Há tanto medo de se falar sobre o STF, né? Existe tanto receio de se comentar coisas associadas a ministros do Supremo Tribunal Federal, Mauro e Stephanie, que ontem eu passei o dia, obviamente, mergulhado nesse assunto e acompanhando também devidamente o noticiário, os telejornais. E em alguns momentos parecia uma conversa de doido, uma conversa de maluco, assim, me perdoem dizer assim, mas porque a coisa é tão clara, é tão escancarada, é tão evidente que não há muita análise a ser feita. Não há muito o que dizer. As mensagens estão ali. Se fosse para resumir numa frase, eu diria: o Alexandre de Moraes trabalhava para o Master. O Alexandre de Moraes trabalhava para o Daniel Vorcaro. O Daniel Vorcaro comprava o Alexandre de Moraes. Não há outra interpretação, não há outra análise diante de todas as mensagens que a gente viu. Não tem muita conversa, mas a gente fica com medo porque é o Supremo, porque é o Moraes, então a gente fica ali tentando achar uma forma. Ah, será que essa mensagem não era? Não, gente, está escancarado, acho que está tão escancarado, está a coisa tão escrachada que talvez provoque um impacto, é algo muito inédito, né? Para um ministro do Supremo Tribunal Federal se sujeitar a isso, que a gente fica tentando encontrar alguma saída. O fato do Paulo Gonê, o procurador-geral da República, ontem, já no início da noite, pedir a nulidade das provas, na minha avaliação, Mauro e Stephanie, não muda nada do que foi o dia. Pelo contrário, só reforça o instinto de sobrevivência, só reforça o chamado espírito de corpo que está sendo colocado em curso agora no Supremo Tribunal Federal e que envolve também a Procuradoria-Geral da República. Não muda nada a gravidade dos fatos, o fato do Gonê pedir a nulidade. As mensagens, elas estão aí. Mensagens nesse país, diante de outros escândalos, valeram e valeram muito. Vide o caso da Vaza Jato. E agora essas mensagens também têm que valer para análise, se não a análise jurídica, porque a gente caminha para uma tentativa de acordão, como sempre nesse país, mas pelo menos valem para a sociedade, para quem tinha alguma dúvida. Para quem tinha alguma dúvida de que o contrato de 121 milhões de reais, que a gente descobriu ontem que era mais do que 121 milhões de reais, que esse contrato não fazia nenhum sentido. Sobre o acordão, Mauro e Stephanie, estou caminhando para o fim, existe sim essa nuvem, né, que pairou sobre Brasília ontem e de que certamente... a gente vai ver uma tentativa de acordão se desenhando. Certamente muitas autoridades não dormiram de ontem para hoje em Brasília e estão tentando achar uma forma de como é que vão fazer para lidar com tudo isso. A gente está praticamente um mês das eleições. Esse caso, em tese, deve ir para o plenário. Eu digo em tese porque a gente não sabe o que está sendo orquestrado pela turma do Alexandre de Moraes, por quem defende o Alexandre de Moraes, por quem segura a mão de Alexandre de Moraes e não vai largar. Se isso for para plenário, e como deve ser, e deve ir para o plenário do Supremo Tribunal Federal, a gente pode estar diante de uma sessão histórica, porque vai expor todo mundo. Eu não tenho para mim, Mauro e Stephanie, não quero sair em defesa de ninguém. Acho que quem me acompanha aqui diariamente sabe as minhas cautelas e, enfim, conheço um pouquinho os meandros de Brasília, um pouquinho, mas conheço. Então não saio em defesa de ninguém. Agora, eu tenho para mim que o André Mendonça não meteu o louco, né, para usar uma expressão bem jovem, bem coloquial, que o André Mendonça não meteu o louco sem ter uma retaguarda, sem ter pelo menos um argumento para essa acusação de que ele fez isso sem consultar os demais ministros, que ele acionou a Polícia Federal. Eu não tenho para mim que ele jogaria tudo no ventilador assim, sem ter um argumento, sem ter um colchão de proteção. Aparentemente, finalizo, Mauro e Stephanie, aparentemente não mexe com a pauta do Congresso, tudo isso. O acordo com Davi Alcolumbre, o Lula, o Hugo Mota, continua em curso. Muito pelo contrário, eu diria até que a gente tem que redobrar a atenção, porque agora o foco está tão no Supremo Tribunal Federal que as coisas podem acontecer no Congresso sem o nosso olhar atento. O Davi Alcolumbre não vai pautar impeachment de Alexandre de Moraes, esquece, não vai, a não ser que eu esteja ficando muito maluco na minha análise, mas não vai. O Davi tem uma relação muito próxima com o Moraes, o Davi tinha uma relação com o Banco Master e com o Daniel Vorcaro também. Os jornais estão pedindo todos a renúncia de Alexandre de Moraes. Ontem o Estadão já tinha feito, no final da noite a Folha de São Paulo também, em editoriais, pedindo a renúncia de Alexandre de Moraes. Num país minimamente sério, ele já não seria mais ministro supremo, se afastaria pelo menos para fazer a sua defesa, para explicar e tudo mais. E agora finalizo mesmo dizendo que se não vai ter impeachment, se não mexe na pauta do Congresso, e se a gente não sabe ainda se isso vai para o plenário e como vai ser isso no plenário, uma coisa a gente tem certeza: esse fato contamina a eleição, sobretudo a corrida presidencial. O caso Master estava adormecido, embora estava ali, a gente sempre falava, pode acontecer, alguma coisa pode acontecer, vem isso. E a informação que eu tenho, que eu publiquei ontem na minha coluna do Platô, é de que há uma espécie das duas alas. O Alexandre de Moraes não vai ser alvejado em silêncio, ele vai reagir. E isso pode envolver mandados de busca e apreensão envolvendo Flávio Bolsonaro, no caso do Dark Rossi, e aí do outro lado pode ter busca e apreensão no Lulinha envolvendo as investigações do INSS. Nossa, a gente tem realmente uma Brasília em ebulição. A coisa vai longe. O Lula não falou nada e a informação que a gente tem é de que ele não vai falar, vai tentar se esquivar desse assunto. Foi o único candidato a presidente ontem que não falou sobre o assunto. E se ele disser, ele vai dizer que isso é uma questão interna corporis do Supremo Tribunal Federal, Mauro e Stephanie.
2: Coragem, Diego.
3: Coragem, até amanhã, minha gente.
2: E só para complementar, o Diego falou da atividade do Congresso, só para a gente não deixar passar, né? Porque o noticiário da política do Supremo nos absorveu completamente. Só para você saber, o fim da taxa das blusinhas tem tudo para ser votado hoje no Congresso, chegaram ao acordo, tem tudo para ser votado hoje. O fim da escala 6x1 também está chegando aí a uma possibilidade de votar ainda nesta semana. Ontem, o Senado aprovou a criação do REDATA, que é aquele programa que suspende tributos federais sobre equipamentos para data centers. Isso vai agora à sanção presidencial. E também foi aprovada a indicação do Rodrigo Pacheco, como você já ouviu aí, ou como você vai ouvir agora, não é isso, Stephanie?
0: É isso, Mauro. Tá dando spoiler do que vem pela frente. São 6 horas e 43 minutos. A gente vai girar com a nossa reportagem.
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0: Com o spoiler de Mauro Tagliaferri, a gente te conta agora que o Senado aprovou a indicação do senador Rodrigo Pacheco para uma vaga de ministro no Tribunal de Contas da União. O nome ainda precisa passar pela Câmara dos Deputados. A minha xará, Stephanie Ferreira, vai explicar melhor.
4: Com 63 votos a favor e 4 contra, o Senado aprovou nesta terça-feira a indicação de Rodrigo Pacheco, do PSB de Minas Gerais, para a vaga de ministro do Tribunal de Contas da União. Pacheco foi escolhido para ocupar a cadeira deixada por Bruno Dantas, que formalizou a saída do tribunal na segunda-feira. Como essa vaga é de indicação aqui do Congresso, o nome não precisa passar pelo presidente da República. E essa votação, ela teve amplo apoio entre os senadores e foi acelerada com a aprovação de urgência. Depois do resultado, Pacheco agradeceu aos colegas e disse que assume a indicação com a responsabilidade de suceder Bruno Dantas. Lembrando que o senador mineiro está no segundo mandato e presidiu o Senado e o Congresso Nacional por 4 anos entre o período ali de 2021 e 2025. Agora, essa indicação, ela segue para análise da Câmara dos Deputados, porque só depois da aprovação nas duas casas, o nome de Pacheco poderá ser efetivado para a vaga no TCU. De Brasília, Stephanie Ferreira.
2: Agora a gente vai ao Rio de Janeiro. O Ministério Público iniciou ontem a segunda fase da Operação Snack Time contra a máfia das cantinas em presídios fluminenses. As informações com o Sérgio Leão.
5: Segundo o Ministério Público do Rio, o grupo manipulava processos de licitação e chegou a arrematar 95% dos lotes em uma disputa. O prejuízo causado pelo mesmo esquema aos cofres públicos é superior a 25 milhões, afirmou o órgão. Promotores do Grupo de Atuação Especializada de Combate ao Crime Organizado, GAECO, do MP, saíram e cumpriram mandados de busca e apreensão contra 22 alvos. Todos foram denunciados pelo GAECO por organização criminosa e fraude em licitação. E a primeira vara criminal especializada em organização criminosa aceitou a denúncia, tornando-os réus. As buscas foram feitas em endereços na capital e nos municípios de Mesquita e Duque de Caxias, na Baixada Fluminense. Segundo os promotores, a organização criminosa controlou por quase 10 anos as cantinas instaladas em unidades prisionais aqui do Rio de Janeiro. Pela Nova Paradiso, Sérgio Leão.
0: E agora nosso giro passa por Salvador, que foi a capital que mais perdeu população entre 2025 e 2026, segundo dados do IBGE. A Stephanie Suerdic conta mais.
6: A capital baiana tem a maior redução de população entre todas as capitais brasileiras e também entre todos os municípios do país. Os dados atualizados em julho deste ano mostram um resultado que mantém a tendência de queda populacional já observada nos censos de 2010 e 2022. A supervisora de disseminação de informações do IBGE na Bahia, Mariana Viveiros, destaca que este não é um fenômeno exclusivo de Salvador.
7: Entre um censo e outro, a gente estima anualmente a população de todos os municípios brasileiros e a cidade de Salvador teve uma queda de 0,17%, que não é exclusiva de Salvador. Na Bahia, a gente tem 40% dos municípios perdendo população. Entre as capitais, nós tivemos aí 4 perdendo população nas estimativas. Os especialistas falam numa certa saturação dos grandes centros urbanos.
6: Além de Salvador, as capitais que apresentam redução da população em comparação com 2025 são Natal, Belém e Belo Horizonte. Mariana Viveiros fala em uma combinação de fatores que tem levado a esse cenário de queda populacional.
7: A gente tem Salvador com uma queda da natalidade, do número de crianças que nascem há 7 anos. Em 2024, foi o menor número de nascimentos em 50 anos. Tem também ainda uma saída da cidade por meio de migrações diversas. A Bahia, de uma forma geral, ela ainda é um estado que tem uma migração de saída importante, embora tenha diminuído. Então, a gente tem essa combinação de baixa natalidade e migração de saída como a provável principal causa dessa perda de população de Salvador.
6: Salvador, no entanto, continua sendo a cidade mais populosa da Bahia e ocupa a 5ª posição entre os municípios mais populosos do Brasil, ficando atrás de São Paulo, Rio de Janeiro, Brasília e Fortaleza. De Salvador, Stephanie Swerdick.
2: Muito bem, são 6h48 e depois de todo esse noticiário pesadão, a gente te convida a dar uma respirada e pensar junto com a gente.
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2: É, o Gabriel Chalita chega com música do Beto Guedes. Hoje vamos ouvir um pouquinho aqui, ó.

0: Xalita, entrou setembro.
1: Entrou setembro, Mauro, Stephanie. Que linda essa música. Eu acho que eu escolhi para a gente refletir um pouco sobre Beto Guedes hoje, porque de uma poesia, de uma beleza, de uma aprendizagem. É muito legal quando a gente, né, nas quenturas da vida, a Cora Coralina falava uma coisa do quebrar pedras e plantar flores. Então a gente tem que quebrar pedras, mas a gente pode plantar flores. E de repente permitir que uma música entre na gente, nos acalme, nos faça pensar sobre os ciclos da existência. Olha que beleza isso, né? Ele dizendo assim, quero ver brotar o perdão onde a gente plantou juntos outra vez. Quero ver crescer nossa voz no que falta sonhar. Já choramos muito. Quem é que não chorou muito? Muito se perderam no caminho. Mesmo assim, não custa inventar uma nova canção que venha nos fazer o quê? Sol de primavera. A primavera é uma estação, né, que faz um simbolismo muito grande, muito significativo. Principalmente em países mais frios até, quando as pessoas olham aquela vegetação no inverno e acham que morreu tudo. Não tem o que fazer com aquilo. De repente, a primavera desmente o inverno. Na primavera vem uma estação em que os renascimentos acontecem. Eu gosto muito dessa parte também da música, quando fala assim, a lição sabemos de cor, só nos resta aprender. Mauro e Stephanie, há tantas questões na vida que, de repente, a gente sabe que o certo é fazer isso ou aquilo, mas não faz. A gente tem, pelas experiências com outras pessoas, por tudo aquilo que a gente lê, por tudo aquilo que a gente aprendeu, pelos discursos que a gente tem, a gente deveria ir por um caminho e não faz. Então a gente fala de ética e não é ético, a gente fala de amor e não é amoroso, a gente fala de respeito às outras pessoas e não respeita as outras pessoas.

0: pode ter encontros, pode ter florescimentos. A primavera é a estação que floresce na natureza e nós somos parte dessa natureza. A gente também pode florescer. Então.
1: Obrigado por hoje, Xalita. Chegando a primavera, chegando outros ares, que a gente aprenda as lições que a gente tem que aprender, né? Obrigado por hoje, uma ótima semana para você.
0: Okay.
1: É isso, Stephanie, falar em primavera chegando, você falou que tá calor aí em Brasília, né, que tá um calorão por aí, aqui em São Paulo o tempo virou, estamos com 13 graus por aqui.
2: Ô Mauro, manda um pouco pra cá, porque calor você tá sendo bem bondoso, tá?
1: Sério?
2: Aquela figura de linguagem chamada eufemismo, chamar Brasília de inferno é pouco.
1: Meu Deus.
2: Tá muito, muito quente, muito, muito seco. Olha o que tem de gente com problema na garganta, no nariz. Essa apresentadora que vos fala aqui também tá sofrendo com esse tempo seco. Tá difícil, viu? Manda um pouco pra cá dessa chuva.
1: Quando você fala inferno, não é sentido figurado, não, né?
2: Não, é real mesmo. Calorão e secura, tá ante-sala aqui já.
1: Tá certo, tá certo. É isso. São 6 horas e 53 minutos. O Jornal Nova Brasil teve operação de áudio e trabalhos técnicos de Vitor Gabriel, Cláudia Nakazato e Robson Alvarenga. A produção do CD Silva, da Stephanie Ferreira e da Duda Travalin. Você ouviu as principais notícias do Brasil e do mundo. Agora você vai ficar com a propaganda eleitoral. Em seguida, a partir das 7h25, a gente volta com as notícias da sua cidade, da sua região. Obrigado a você que nos acompanhou até aqui. Eu tenho um reencontro daqui a pouquinho com o pessoal que está aqui na Grande São Paulo. Hoje nós teremos aqui uma sabatina, mais uma sabatina com candidatos ao Senado aqui por São Paulo. Hoje é a vez do candidato do PL, André do Prado, que será ouvido aqui no jornalismo local de São Paulo, aqui da Nova Brasil. Stephanie, obrigado por hoje, bom dia para você.
2: Obrigada, Mauro. Até amanhã, eu fico aqui também, já volto com as notícias pro pessoal do meu quadradinho, do meu amadíssimo Distrito Federal. Amanhã a gente volta a se ver em rede.
1: Valeu, pessoal, boa quarta para todo mundo.
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5: O Tribunal de Justiça de São Paulo manteve a condenação do Santos Futebol Clube e do Estado de São Paulo ao pagamento de R$90 mil de indenização a um torcedor que perdeu parte da visão. O homem de 53 anos foi atingido no olho durante um tumulto nos arredores da Vila Belmiro, depois da eliminação do time na Libertadores de 2017. Ele ficou 6 dias internado. E o contrato para concluir parte das obras da linha 17 Ouro do Monotrilho de São Paulo recebeu um aditivo de R$27.400.000. Com isso, o valor do contrato passou para mais de R$697 milhões. O dinheiro será usado em novos serviços e na conclusão de estruturas que estavam paralisadas ou incompletas, incluindo estações e o pátio Água Espraiada. Faltando 4 minutos para 7, bom dia para você.
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7: Rodovia Castelo Branco aqui para São Paulo tem problemas do 32 até o 28 em Barueri e do 20 nas duas pistas até o acesso às marginais. Pro interior, a Castelo Branco vai livre. Pela Anhanguera para São Paulo tem parada do 24 ao 22 e do 14 à marginal. 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Daniele Gandolfi, Nova Brasil FM.
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2: A saída da Zona Norte para o centro pelo Corredor Norte-Sul fica lenta a partir da Avenida do Estado. Vai mal até a altura do Viaduto Pedroso e depois o caminho segue livre até Interlagos. Cruzeiro do Sul e Avenida do Estado tão pouco melhores. Pela Cruzeiro do Sul tem fila da ponte até a Avenida do Estado. E aí o caminho vai bem até a ligação. 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
7: Três jogos movimentam o futebol brasileiro nesta quarta-feira. Duas partidas pela Copa do Brasil. No Barradão, às 9:30, tem Vitória e Vasco. No primeiro jogo, o time carioca derrotou o rubro-negro baiano por 1-0. Portanto, Vitória precisa de 2 gols de diferença para garantir vaga direta ou 1 de diferença para levar as penalidades. O Vasco joga pelo empate. A Nova Brasil transmite a partir das 8:30, jogo da Vila Belmiro, entre Santos e Palmeiras. O Verdão venceu a primeira por 3-0, pode perder por até 2 gols de diferença, que estará nas semifinais da competição. E teremos também uma partida da quarta rodada do Campeonato Brasileiro, entre Flamengo e Mirassol, às 7:30 da noite no Maracanã. Se o Flamengo vencer, ficará com 51 pontos e ficará a 1 do líder Palmeiras no Campeonato Brasileiro. Weber Lima para Nova Brasil FM.
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0: Então vamos lá, bom dia a todos que nos acompanham. Hoje é dia 2 de setembro de 2026. Aqui ao meu lado, Mauro Tagliaferri, eu sou Mayra de Giaimo. E para quem nos acompanha em 89.7 FM, que é a frequência da Nova Brasil aqui em São Paulo, pelos nossos canais, como o YouTube, nosso canal Jornalismo Nova Brasil, nos acompanha por imagens. E hoje a gente tem aqui ao meu lado nosso mestre, historiador, jornalista, Heródoto Barbeiro. Muito bom dia, Heródoto.
1: Obrigado pelo convite.
0: Mauro Tagliaferri, bom dia.
2: Bom dia, Mayra. Ainda tô sem...
0: Está sem áudio ainda, Mauro Tagliaferri. Mas vamos seguir então, porque hoje a gente abre espaço aqui no Jornal Nova Brasil São Paulo para mais uma entrevista da nossa série com candidatos ao Senado Federal por São Paulo.
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1: Muito bom dia, e o nosso convidado de hoje é o candidato ao Senado André do Prado, do PL.
0: André do Prado, que é deputado estadual e atual presidente da Assembleia Legislativa de São Paulo, está no quarto mandato consecutivo na Alesp e, antes disso, foi vereador e prefeito de Guararema, na região metropolitana de São Paulo. Também foi secretário estadual de turismo e é uma das principais lideranças do PL no nosso estado.
1: Nessa eleição, André do Prado deixa a disputa por uma vaga na Assembleia para concorrer ao Senado. Ele tem o apoio de Tarcísio de Freitas e forma, ao lado de Guilherme Derrite, a chapa apoiada pelo atual governador para as duas vagas de São Paulo. André do Prado, muito obrigado por atender o nosso convite. Bom dia.
5: Bom dia, Mauro. Bom dia, Mária. Bom dia, Heródoto Barbeiro. Uma honra muito grande estar aqui na Nova Brasil, poder participar aí com seus ouvintes, com os telespectadores nessa sabatina.
1: Candidato, o Senado está se debruçando nessa semana sobre a PEC que acaba com a escala 6x1 e que reduz a jornada de trabalho de 44 para 40 horas. Eu já vi declarações do senhor se dizendo a favor dessa PEC, com algumas ressalvas, mas de uma certa forma a favor. O candidato à presidência pelo PL, o seu partido, senador Flávio Bolsonaro, é contra. Ele é a favor de um modelo em que o trabalhador possa ganhar por horas trabalhadas. Se o senhor fosse senador hoje, o senhor votaria pela sua convicção ou o senhor seguiria a orientação do candidato e do senador Flávio Bolsonaro?
5: Olha, Mauro, eu falo que eu sou a favor, porque eu acho que tudo que for para beneficiar o trabalhador, nós temos que avançar. Isso tem acontecido já em diversos países da América Latina, países europeus. Então, eu acho que nós temos que avançar, sim, nessa discussão da diminuição da jornada de trabalho dos trabalhadores, para que os trabalhadores possam ter uma qualidade de vida melhor, para poder vivenciar mais a família, mais lazer. Porém, eu tenho colocado nas minhas entrevistas, que é importante também fazer uma ampla discussão nessa transição. Como se fazer isso? Né? Quem vai pagar o custo dessas horas que serão diminuídas do trabalhador? Nós vamos levar isso para que o governo possa fazer um trabalho, de repente, que eu acredito que era possível, desonerar uma parte da folha de pagamento para diminuir a quantidade de impostos que os empresários pagam, para poder conciliar aí a questão do custo para o empresário também, para não fazer prejudicar as empresas que poderiam criar um problema sério, até inclusive de diminuição de número de funcionários nas suas empresas, né? Acarretar um custo maior, com isso ter que tomar medidas a ponto de demitir funcionários. Então isso prejudicaria o trabalhador. Então nós temos que fazer essa discussão com a redução dessas horas, esse custo. Para quem vai ficar? É para o consumidor final? É para o próprio empresário? Não, o governo tem como ajudar diminuindo os impostos que são pagos pelos empresários e com isso eles arcarem com esses custos maiores que eles terão com os funcionários, porque terão que contratar mais funcionários às vezes até para cobrir, né, a escala, né, dos funcionários que vão ter suas horas diminuídas. Então, essa discussão que nós temos que fazer de maneira bem transparente. E por isso eu sou a favor até que não se vote nesse momento isso, porque se tornou um debate eleitoral, uma questão eleitoreira. Então nós teríamos que deixar passar esse momento para depois, junto com a sociedade, com os sindicatos, com os trabalhadores, com o governo, né, com os empresários, fazer uma ampla discussão séria, né, nessa transição que eu acho que é muito importante, a emissão de horas para o trabalhador.
0: E eu vou insistir um pouquinho nessa questão que o Mauro levantou em relação à independência, né? Porque o senhor tem apoios políticos muito fortes na sua candidatura. O governador Tarcísio de Freitas, a família Bolsonaro, até Valdemar da Costa Neto, né, que é o presidente do partido. Com tudo isso, é possível ter ali uma atuação independente ou essa não é a ideia?
5: Não, isso não é questão nem de ser independente. Eu acho que a gente se tem uma decisão conjunta. Eu acho, por isso que eu falo no amplo debate, né? Quando o presidente Flávio Bolsonaro coloca dessa coisa mais dinâmica, o trabalhador poder receber por horas trabalhadas, também é um mecanismo que a gente tem que debater novo, né? Que muitas profissões novas hoje, muitas vezes não é esse mesmo regramento que nós queremos colocar, engessar para 40 horas semanais. Então, dá para ter também alternativas de contratação para funcionários, né? Pelas empresas, por horas, por exemplo. Às vezes a pessoa, um problema sério que nós temos que debater, a questão do modelo trabalhista para as pessoas que trabalham com os aplicativos, né? Uber, 99, qual que é o modelo trabalhista que a gente vai empregar para essas pessoas? Então, a categoria, inclusive, tem cobrado que ela não quer esse modelo que hoje está sendo colocado pelo governo. Então, por isso que eu digo que tem que abrir esse debate com todos os setores, né, da sociedade, de quem contrata, para poder fazer a coisa certa. Então, por isso que eu sou a favor, pós-eleição, se fazer um grande debate, mas caminhando para a diminuição de horas trabalhadas para quem hoje vive esse regime de 44 horas.
6: Deputado André do Prado, hoje está fervendo.
5: Está fervendo.
6: Está fervendo.
5: Pegando fogo.
6: Tem 109 pedidos de impeachment contra ministro do Supremo Tribunal Federal. E todos partiram para o Senado, para onde você pretende ir. Além disso, todo mundo hoje está indo para casa, está indo para o trabalho e tudo mais. Eu só estou dizendo o seguinte. Esse relatório que foi publicado pelo ministro André Mendonça, feito pela Polícia Federal e que quer ser engavetado pelo Paulo Gonet, que é o Procurador-Geral da República, atinge direto. O próprio Gonet atinge o próprio ministro Alexandre de Moraes e outras pessoas que estão no ciclo lá. Como é que dá para enfrentar uma situação como essa? O que o Senado tem que fazer? Você vai indo para um lugar, pretende chegar num lugar, onde está toda a discussão do país hoje, está em cima do Poder Judiciário. E a mola e o contrapeso do Poder Judiciário é o Senado da República do Brasil. E aí, como é que vai ser isso aí?
5: O Senado, Heródoto, tem que ter coragem para pautar os projetos que são importantes para o país. E hoje, o impeachment de ministro do Supremo Tribunal Federal é um assunto que tinha que ser pautado dentro do Senado Federal. Isso é uma obrigação do presidente pautar esse projeto. Porque diante dos fatos comprovados, né, hoje já, das ilicitudes que foram cometidas, tem que se abrir o impeachment para ser discutido, dando ampla defesa de direito de defesa para quem for indiciado, para quem for julgado, mas tem que se abrir, tem que ter coragem.
6: Como fazer isso? Você tem um ditador.
5: O Brasil não pode continuar dessa forma.
6: O regulamento do Senado e da Câmara transforma o presidente do Senado em ditadores.
5: Sim.
6: Tem 109, o Alcolume está sentado em cima de 109 pedidos e nada anda, e ponto final.
5: E isso é uma...
6: grita em quem quiser gritar.
5: E isso é uma coisa que tem que ser mudada, não pode se concentrar na mão de uma única pessoa, do presidente, todo esse poder. Eu sou a favor que, a partir do momento que você tem o número de assinaturas suficientes para abrir o impeachment, ele teria que ser aberto automaticamente, sem ter a anuência da presidência do Senado Federal. Então, isso tem que ser também alterado, mudado na nossa Constituição. E nós iremos para o Senado, né, para poder fazer essas mudanças que são importantes, que eu sou favorável. Porque o jeito que está não pode continuar, né? Hoje nós temos um Poder Judiciário, um Supremo Tribunal Federal, que não tem mais a confiança da população. Não tem, a população
6: isso é grave, né?
5: Não confia mais no poder.
6: Isso.
5: Imagina, maior poder... Supremo Tribunal Federal, a população não confia. Você imagina se a partir do momento que o cidadão não confia mais na justiça, como é que fica a democracia no país? Então, isso está errado. Então, nós temos que voltar novamente a ter equilíbrio entre os poderes e o Supremo Tribunal Federal tem que tomar medidas drásticas a partir desse momento, minha opinião. Ministro Fachin tem que levar.
6: Você acha com essa nova leva de senador? Porque essa, atualmente não dá. Tem muitos que estão com o rabo preso lá no Supremo. Por isso, não fazem nada.
5: E esse é outro assunto.
6: Essa nova leva pode mudar, da qual você pode fazer parte?
5: Com certeza. Eu acho que agora é a hora da população escolher quem realmente está se comprometendo em votar, né, e ter coragem de pautar projetos de impeachment de ministro do Supremo Tribunal Federal, de votar esses projetos. Então, nós temos que mudar isso. E mais ainda, eu acho que um outro caso nós temos que também debater muito, é a questão do fórum privilegiado. Eu acho que, a partir do momento que a gente tirar o fórum privilegiado também dos deputados e senadores, isso também vai ajudar muito para que os senadores e deputados que têm uma ação no Supremo Tribunal Federal não sejam acuados e ameaçados, como a gente percebe que hoje são, quando eles têm uma ação sua tramitando dentro do Supremo Tribunal Federal.
1: O senhor está dizendo que uma nova leva de senadores também deve se opor à reeleição de Davi Alcolumbre como presidente do Senado.
5: Eu não votaria em Davi Alcolumbre nunca hoje, se eu for eleito senador da República, porque ele não me representa dessa forma.
6: Agora, deputado, você tem dito para todo mundo que viaja muito, está viajando muito pelo interior. Qual é a reação que você vê da população sobre esse tipo de notícia, aonde o procurador-geral E o diretor da Polícia Federal vão tomar aquele uísque Buchanan, que custa, sei lá, 3 milhões.
1: Macallan.
6: E fumar cachimbo, tudo lá com o Varcar. O que você sente do pessoal aí fora?
5: Indignação, Heródoto. A população está indignada. Por onde eu ando, as manifestações hoje são públicas. A população está revoltada. Quando a gente fala no discurso a questão do Supremo Tribunal Federal, as pessoas querem ouvir do candidato ao Senado que ele vai ter coragem de tomar as decisões que foram pertinentes para impeachment de ministro do Supremo Tribunal Federal. Então, isso está na sociedade, está na população. Não tem como voltar atrás mais. E hoje, diante da cobertura da imprensa, diante dos fatos que foram trazidos à tona com a quebra de sigilo, com a abertura do sigilo, aliás, né, de todas as mensagens que estavam no celular do Volcaro, realmente está muito claro que a relação do Volcaro com o ministro Alexandre de Moraes, com o procurador-geral da República,
6: Paulo Gonê,
5: inclusive com a Polícia Federal também, o Andrei, não são republicanas. Não são de um ministro do Supremo Tribunal Federal, né, que tem que ter postura com um banqueiro que, segundo nas mensagens, financia
6: viagem do filho,
5: viagem
6: lá para
5: do
6: Londres.
5: Filho, um cartão de crédito, 300 mil reais.
6: Exatamente.
5: Para o filho, que mexe e edita o contrato da esposa de mais de 130 milhões de reais. Então, isso não é atitude, não é o que o povo brasileiro espera do ministro do Supremo Tribunal Federal. Então, tudo isso tem que ser apurado. E é o momento agora. Não podemos mais recuar. Chegou o momento que nós temos que dar uma resposta para a sociedade, para o Brasil, para o fortalecimento da nossa democracia. Senão, isso vai desandar e o país já está num caminho que não é o caminho correto.
0: São 7h42, a gente está conversando aqui na Nova Brasil com o candidato ao Senado Federal, André do Prado, do PL. Deputado, para que essas pautas todas que a gente tem conversado aqui avancem, a composição do Congresso, do Senado, vai ser muito importante. E a gente tem aqui em São Paulo 3 candidatos mais fortes de direita. O fato de ter 3 candidatos não pode prejudicar, dividir os votos e atrapalhar a direita a conseguir essas vagas?
5: Não, em São Paulo nós temos 2 candidaturas da direita, que são a minha candidatura e a candidatura do Guilherme Derrite, que é o time que nós montamos. Nós montamos ao lado do governador, ao lado do Flávio Bolsonaro. Esse é o time de São Paulo da direita. O Ricardo Salles tem direito à sua candidatura, mas não representa esse time da direita que foi formado por Flávio Bolsonaro e Tarcísio de Freitas. O governador tem dito, Flávio Bolsonaro já deixou muito claro, que os 2 candidatos do estado de São Paulo é André do Prado e Guilherme Derrite. Fora disso, é ajudar a eleger candidaturas do PT.
1: O candidato Ricardo Salles tem falado e falou aqui, e por isso eu vou lhe perguntar, até para o senhor ter também a oportunidade de responder. Ele diz o seguinte: André do Prado apoiou a Dilma, apoiou o Mercadante, apoiou o Márcio França, Padilha, Suplicy, o Fecha Tudo do João Dória, se juntou com o PT para ser presidente da Assembleia Legislativa. O senhor é do Centrão?
5: O Ricardo Salles, ele dorme e acorda pensando só na minha candidatura. Ele está esquecendo da dele e é por isso que eu já ultrapassei ele nas pesquisas, né? Todas as pesquisas têm apontado aí que nós já estamos à frente dele. E por ele não ter o que apresentar, né, no trabalho que ele desenvolveu como deputado federal nesses 4 anos, ele tem que falar da minha candidatura. Ele quer crescer em cima do meu trabalho, em cima da minha candidatura. Eu tenho 32 anos de vida pública. Eu comecei como vereador na cidade de Guararema em 1992, fui reeleito vereador, fui vice-prefeito, fui prefeito da cidade. Quando o nosso partido, em 2010, esteve na coligação Partido dos Trabalhadores, no dia seguinte que eu estava na Assembleia Legislativa já, no dia 16 de março de 2011, eu já estava na base do governo do governador então, Geraldo Alckmin. Eu estava lá, contra o PT. Todos os anos que eu trabalhei...
1: Mas o senhor teve o apoio do PT em 2025 para ser reconduzido à presidência da Alesp.
5: Tive o apoio do PT e de todas as demais bancadas. A recondução da presidente da Assembleia é para você... tem que cumprir o regimento interno e a legislação. Sempre que possível, você tem que estabelecer o seguinte: respeitar a proporcionalidade partidária. É isso que compõe a formação da mesa administrativa da Assembleia Legislativa. O PL é o maior partido, tem a presidência da Assembleia. O PT, o segundo maior partido, tem a primeira secretaria. A Federação PSDB Cidadania teve a terceira maior bancada, é a segunda secretaria. E assim por diante. O Republicanos é a vice-presidência. A União Brasil, a segunda vice-presidência, MDB e todas as demais bancadas. Então, as pessoas não entendem que nós tivemos o apoio do PT por conta de cumprir essa obrigação regimental, e todos os demais cargos, tanto o PL também votou no PT para eleger na segunda secretaria, na primeira secretaria. Então, isso é respeitar a proporcionalidade, uma questão regimental dentro da Assembleia Legislativa. Tanto é que eu tive 88 votos, né? E o PT também teve lá seus 78, 79 votos para a primeira secretaria. Então, isso é uma questão interna da Assembleia, respeitando a proporcionalidade que está no regimento.
6: Deputado, ainda voltando, olhando para frente, olhando para o Senado, né? Eu já vi se tem possibilidade, assim como os outros, como a Mayra lembrou aqui agora. E as pessoas estão indignadas, você falou agora, usou esse termo, tem lá uma comissão de ética que não diz nada, o senador é pego com R$30 mil nas nádegas, não acontece nada e coisa nenhuma. E ao mesmo tempo, o cidadão paga os impostos para poder manter o Congresso Nacional. É o segundo mais caro do mundo. Se for todo mundo trabalhar no Senado, é capaz do prédio cair. De tanto funcionário que tem lá. Além dos efetivos, tem os nomeados lá. Dá para mudar esse cenário? Ou seja, dá para que esse Senado seja um Senado mais próximo da população e principalmente das pessoas que pagam imposto nesse país aqui?
5: Geraldo, essa é a minha principal bandeira. O discurso que eu faço todos os dias agora, ontem mesmo na cidade de São José dos Campos, dizendo que eu vou ser um senador próximo do povo, ouvindo a população, ouvindo as necessidades. Por isso eu percorro todo o estado de São Paulo, ouvindo as necessidades, até para tomada das minhas decisões e apresentação de projetos importantes para diversas regiões do estado de São Paulo. E eu digo perto do povo, porque você pergunta para a população hoje quem são os senadores que representam o estado de São Paulo, a população não consegue responder. Então o Senado é muito distante da população.
6: Mas a população não sabe que cada senador tem 2 suplentes. Você tem 2 suplentes?
5: 2 suplentes.
6: 2 suplentes. São 3 senadores, são 6 suplentes.
5: Que é um outro absurdo. É um absurdo porque eu também sou contra o Senado, né? Essa é a nossa legislação, ter suplências. Na minha opinião, isso também tem que ser mudado. Na minha opinião, o senador que renunciar ao cargo para se afastar do cargo para ser ministro de uma pasta ou secretário ou virar governador, teria que se chamar o segundo colocado, não a surpresa. Muitas vezes as pessoas votam numa pessoa que toma posse.
6: Nos Estados Unidos, onde a gente copiou a Constituição, nós copiamos a Constituição americana. Não tem isso. Não tem suplente. Se porventura acontecer alguma coisa com o senador, faz nova eleição.
5: Também, uma opção. Isso também, eu também sou totalmente favorável. Porque muitas vezes hoje, por exemplo, a senadora hoje, Marina Silva, né, ela tem a primeira suplência, um vereador do PSOL. Se a Marina assumir o Ministério do Meio Ambiente, quem assume é o vereador do PSOL lá da cidade de São Carlos. Da mesma forma, Simone Tebet. Simone Tebet, se assumir o Ministério, quem assume é o secretário do Haddad, que é o braço direito do Haddad e do PT. Então a pessoa vota muitas vezes na Tebet e vai eleger uma pessoa do PT. Né? Que as pessoas não sabem disso. Elas não têm consciência disso. E por isso é muito importante todo esse debate que está sendo feito agora,
6: para as pessoas saberem, né? Saberem. A maior parte de nós, da população, não sabemos tudo o que você está explicando.
5: Agora já avançou uma coisa muito importante. Toda a propaganda eleitoral minha, eu sou obrigado a colocar quem é meu primeiro e meu segundo suplente. Então isso já avançou também para ficar mais claro para a população, que agora, que não falava muito sobre Senado, hoje ela está entendendo a importância. Por exemplo, São Paulo só tem 3 senadores, como o Acre também só tem 3 senadores, cada estado da federação tem 3 senadores, é desproporcional.
6: A cidade de Brasília tem 3.
5: Então, é totalmente desproporcional. O Acre não tem nem 1 milhão de habitantes, tem 3 senadores. São Paulo tem 46 milhões, tem 3. Por isso, temos que ter 3 senadores que conheçam os problemas de São Paulo, 3 senadores que estejam próximos da realidade da população. Por quê? Como você bem disse, o custo é muito alto, a máquina é muito pesada, é cara. Então, o senador que se elege tem que gerar resultados. É isso que tem que acontecer. O Senado tem que gerar resultados, como qualquer outro cargo público você ocupa. Eu fiz isso a minha vida toda, desde quando eu fui vereador, vice-prefeito e prefeito, agora como deputado. Eu não vejo sentido você estar num cargo público se não for para gerar resultados para a nossa sociedade, para a nossa população. Por isso é importante as pessoas escolherem as pessoas certas. E hoje eu digo que o meu nome cresceu muito e eu falo da importância da nossa eleição, porque eu e o Derrit, nós estamos aliados ao governador Tarcísio de Freitas. Então o governador Tarcísio de Freitas vai ter 2 aliados lá dentro do Senado Federal, que vai poder ouvir as pautas importantes do estado de São Paulo. O governador vai poder pegar o telefone, ligar, obstrui esse projeto que não é importante para o estado de São Paulo. Nós vamos estar lá na trincheira obstruindo. Apresenta esse projeto que é importante para o estado de São Paulo. Estaremos apresentando. Vota esse projeto que é importante para a operação de crédito, trazer mais recursos para o nosso estado. Nós estaremos lá votando. Então, tem esse alinhamento. Quando você tem um alinhamento, a parceria, isso facilita com que nós possamos trazer os recursos para desenvolver as políticas públicas importantes para a população do estado.
1: Aqui na Nova Brasil, a gente está ouvindo o candidato ao Senado pelo PL, André do Prado. Mayra.
0: Deputado, falar um pouquinho sobre pesquisa eleitoral. A pesquisa mais recente da Quest mostra Derrit e Marina Silva com 12%, Simone Tebet com 11% e aí o senhor com 7%. Tem outro levantamento da Real Time Big Data, em que o senhor aparece com 15% e todos estão ali meio embolados.

0: levando o nosso material impresso, o nosso material digital, para que a população possa nos conhecer. Se a população me conhecer, Mário, com certeza ela me abraça e vai me eleger senador. Porque durante esses 32 anos de vida pública, eu não tenho um processo na minha vida. Pode dar um Google aí, vocês vão ver. Não tenho um processo criminal, civil, administrativo. Sempre zelei pela seriedade, por todos os cargos que eu passei. E é difícil você estar 32 anos numa vida pública e não ter uma única condenação ou um único processo em tramitação. Então, por quê? Porque eu zelo por isso, que eu acordo cedo e só penso em trabalhar, em gerar resultados para a população. Todos os dias eu faço isso. Então, se ela me conhecer, se ela conhecer meu histórico, a minha índole, o meu propósito, ela vai entender que eu seria um senador, que vou estar conectado com os problemas do estado de São Paulo. Eu vou defender São Paulo de verdade lá, como eu fiz em todos os cargos que eu ocupei na minha vida pública.
1: Candidato André do Prado, a gente está chegando ao final, mas a gente tem um tempinho, vou pedir para o senhor me responder aqui resumidamente. Hoje o parlamento está distribuindo 61 bilhões de reais do orçamento público em emendas parlamentares. Dá para fazer superávit fiscal com esse dinheiro. Queria saber sobre o seu posicionamento, chegando ao Senado, caso chegue, sobre as emendas parlamentares, sobre esse volume de dinheiro que está sendo destinado a emendas parlamentares.
0: Eu sou favorável às emendas parlamentares, né? Já é um instrumento que os parlamentares já agregaram seus mandatos, para uma forma de você estar indo na ponta, podendo ajudar as instituições, hospitais, enfim, distribuir bem o recurso que ajuda lá na ponta, com certeza, em políticas públicas importantes para a sociedade. O que eu defendo é maior transparência. Transparência tem que existir desde o início da liberação de uma emenda até a sua finalização. Tem que ser uma forma mais transparente, que a sociedade possa acompanhar, inclusive, a tramitação dessa emenda até o final dela, na sua prestação de contas. E se a gente pensar, 61 bilhões é muito dinheiro. Só se você pensar que o Brasil paga 1 trilhão de juros por ano, é muito pior. Se nós conseguirmos diminuir só a nossa taxa de juros e a gente pagar menos juros, com certeza a gente vai ter um superávit muito maior.
1: Mas não, não seria o contrário? Reduz emendas e outros gastos para gerar superávit, para aí sim criar o ambiente para baixar os juros?
0: Não é isso que vai resolver o problema do Brasil. Vai resolver o problema do Brasil é você fazer uma reforma administrativa, diminuir cargos que não tem necessidade de ter hoje, máquina pesada. É você fechar empresas como os Correios, que dão 12 bilhões de prejuízo todos os anos, entre outras empresas do governo federal. É você trazer segurança jurídica para o país, que não tem segurança jurídica aqui. Nós estamos falando do Supremo Tribunal Federal. Trazer segurança jurídica. A partir do momento que você traz essa segurança jurídica, você faz um modelo de gestão diferente, naturalmente os juros vão baixar, os investidores voltam, a economia volta a acelerar, com isso aumenta a arrecadação. A cada um ponto da dívida de juros que a gente baixar é quase 1 trilhão, é quase 100 bilhões. Então, se a gente conseguir só baixar os juros aí para um patamar de 7, 8 bilhões, 7, 8%, nós vamos ter aí um juros de 500 bilhões de reais. Sobraria só por ano 500 bilhões de reais para ser investido em saúde, educação e infraestrutura. Porque o Brasil hoje está quebrado. O Brasil hoje tem uma dívida PIB de 82% dívida PIB. A LDO para o ano que vem já fala, já está lá inscrito que não tem dinheiro para pagar as despesas obrigatórias. Quer dizer, não vai ter dinheiro para pagar nem aquilo que já está de despesa obrigatória. Então vai ter que ter uma reformulação urgente no Brasil, né, em termos de gestão fiscal, tributária e outras mudanças que são importantes para o país.
1: Quero agradecer muito ao candidato ao Senado por São Paulo, candidato André do Prado, do PL. Muito obrigado por atender o nosso convite, por estar aqui para essa entrevista.
0: Eu que agradeço Mauro, Mária, Heródoto, por essa oportunidade de estar aqui, né, fazendo esse debate, né, prestando contas do nosso trabalho, se colocando à disposição para ser o próximo senador da República pelo Estado de São Paulo.
1: Mayra, Heródoto, obrigado por hoje também. Avisar aos nossos ouvintes que a nossa série continua nos próximos dias com outros candidatos. Já ouvimos também outros candidatos aqui e a nossa intenção é que você, com informação,

0: Então, possa balizar o seu voto. 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Pessoal, obrigado pela companhia hoje. O Jornal Nova Brasil volta amanhã em edição nacional a partir das 6 da manhã e depois às 7:30 a gente bate um papo aqui sobre as questões de São Paulo. Obrigado por hoje, uma ótima quarta para todo mundo.
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9: Tema da semana, Setembro Vermelho. Cuidar do coração é cuidar da vida. 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
1: 8:02. Bom dia para você que tá aqui na sintonia da Nova Brasil nesta quarta-feira, 2 de setembro. Por aqui, Cláudia Nakazato, vamos juntos aqui até às 10 da manhã, curtindo muita música boa e agora sem intervalos comerciais, tá? Esse é o Sob Medida. Nessa próxima hora a gente vai ouvir Léo Jaime, vai ter Elba Ramalho, Vinícius Cantuária e muito mais. E para começar, Maria Bethânia, Samba de Bênção.

Nova Brasil, e essa foi Elba Ramalho com o Frisson. A gente ouviu também Seu Jorge, Tive Razão. E olha, deixa eu te fazer uma pergunta, hein? 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Então, já garante o seu ingresso e bora celebrar juntos Luiz Gonzaga com a Nova Brasil. 8h22, Gilberto Gil, Andar com Fé.

0: Nova Brasil, e a gente fecha o Sob Medida com Pepeu Gomes. Deusa do Amor também teve Zélia Duncan. Não vá ainda.
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0: E a Anvisa determinou a interdição cautelar de um lote de água mineral sem gás da marca Vitoriosa após detectar coliformes totais em uma análise microbiológica. A medida vale apenas para o lote 110426L5. Segundo a agência, a presença de coliformes pode indicar falhas nas condições de higiene, processamento ou armazenamento. Isso não significa necessariamente contaminação por bactérias de origem fecal. A interdição é preventiva e, enquanto o caso é apurado, o lote não pode ser comercializado. Nova Brasil, faltando 4 para as 9. Bom dia para você.
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6: O corredor norte-sul, agora para quem vai no sentido da Zona Norte, tá difícil. Do começo do aeroporto de Congonhas, da Rua Tamoios até o Parque Ibirapuera. Depois melhora, tem mais redução de velocidade da ligação leste-oeste ao túnel do Anhangabaú e aí já vai bem. Então, da região do Jabaquara até o centro, melhor Jabaquara, Domingos de Moraes e Vergueiro. 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
0: 8h58, hora da gente saber quem é que vai curtir o show da turnê Se o Meu Peito Fosse o Mundo, de JP, no Tokyo Marine Hall, dia 5 de setembro agora. O nome da ganhadora é Danusa Amaral Salles, final do telefone 0822. Danusa Amaral Salles, final do telefone 0822, vai curtir esse show por conta da Nova Brasil. Parabéns, a produção vai entrar em contato com você.
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0: Nova Brasil, e esse foi Guilherme Arantes, fã número 1. Também teve Malu Magalhães, Velha e Louca, 9:17. 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
0: Marina Lima, eu não sei dançar.

0: Nova Brasil. E esse foi o Vini Versilo, é sobre. Também teve Gonzaguinha com Lenine, Começaria Tudo Outra Vez. 9h36.
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2: As empresas do Brasil, a Natura vai passar por uma mudança importantíssima na sua gestão. Foi anunciada a volta de Alessandro Carlucci para o cargo de CEO, depois de mais de uma década da sua primeira passagem. O Carlucci vai substituir o João Paulo Ferreira, que estava no comando da empresa, e isso vem num momento em que o mercado questiona cada vez mais os resultados da empresa. O Carlucci é um nome conhecido, porque ele já passou 25 anos na Natura, foi CEO entre 2005 e 2014, bem o período que a companhia acelerou sua expansão internacional. Mas a Natura vem trazendo números bem irregulares. Os resultados do último trimestre mostram isso, uma queda nas vendas consolidadas e mais ainda no Brasil, né? As vendas consolidadas caíram 10% e só no Brasil caiu 14,8%. Parte da fraqueza vem da indisponibilidade de produtos após a integração de sistemas, mas também de um ambiente de consumo mais fraco. É isso, uma das maiores empresas do Brasil tendo que se reinventar para continuar com o seu protagonismo.
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10: Legião Urbana, ainda é cedo.

0: Nova Brasil e Isabela Taviani, a canção que faltava.
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0: Agora a gente confere a força marcante de Avô Rai, um dos maiores clássicos de Zé Ramalho. Lançada em 78 no seu álbum de estreia, a música nasceu de uma inspiração profunda do artista para homenagear o avô que o criou como pai. Juntando as duas palavras no título, Zé Ramalho misturou a poética do sertão com o rock para contar a sua própria história e a saudade das suas origens. Bora relembrar então Zé Ramalho, Avô Rai, no Arquivo Nova

0: Nova Brasil e a Gal Costa com Baby.
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0: Estão abertas até o dia 15 de setembro as inscrições para a terceira edição do Prêmio Caminhos de Literatura, voltado a escritores de todo o Brasil que estejam escrevendo o primeiro romance. A inscrição é gratuita e o vencedor vai ter a obra publicada no Brasil, em Portugal e em Angola. A premiação vai ser em dezembro, em São Paulo. A proposta do concurso é revelar novos nomes da ficção brasileira e ampliar a circulação das obras em países de língua portuguesa. Nova Brasil, faltando 2 minutos para as 10, eu, Cláudia Nakazato, tô indo embora. Quem já tá por aqui é a Ana Pellicer. Um beijo para você e uma ótima quarta-feira. Tchau.
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2: A insônia afeta mais de 30% dos adultos brasileiros e prejudica o humor, a memória e a produtividade. O problema pode surgir por ansiedade, dores no corpo ou excesso de cafeína à noite. Se a falta de sono acontecer por mais de 20 minutos, o ideal é sair da cama e fazer uma leitura sob luz fraca em outro cômodo. Evitar telas de celular e TV ajuda a preservar a melatonina, hormônio essencial para descansar. Manter rotina de horários é fundamental e casos persistentes pedem orientação médica.
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Mais 3 minutos, bom dia! Quarta-feira, hoje 2 de setembro de 2026, já estamos aqui no meio da semana. E como você tá? Tudo bem? Que bom ter a sua companhia, você que escolheu a Nova Brasil pra te fazer companhia aí no seu carro, dando carona pra gente, na sua casa, no seu trabalho, enfim, onde quer que você esteja, ouvindo pelo rádio, aplicativo ou pelo nosso site novabrasil.com. Bem-vinda, bem-vindo. Eu sou a Ana Pelisseri, vamos juntos até as 3 da tarde, sempre com o melhor da nossa música. E abrindo com o Encontro do Capital Inicial e o Kiko Zambianchi, Primeiros Erros.

0: som ao vivo do Jota Quest. Teve também Mosca, O Último Dia, 10 e 19.
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0: Nova Brasil, Passe em Casa, na voz da Ana Rato, teve também o Alceu Valença, Tropicana, 10h37.
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0: Alexandre Sora. Teve também encontro do Fagner e o Zé Cabaleiro, Palavras e Silêncios.
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0: A Anvisa suspendeu hoje a fabricação de saneantes na unidade da Unilever, em Vinhedo, no interior paulista. A medida preventiva atinge a produção de sabão líquido e amaciantes após uma inspeção apontar falhas nas boas práticas de fabricação. As marcas afetadas ainda não foram divulgadas pela empresa nem pela agência reguladora. Segundo a Anvisa, não há indícios de contaminação microbiológica nos lotes já fabricados, motivo pelo qual a venda, a distribuição e uso dos produtos que já estão no mercado continuam liberados. Nova Brasil, agora faltando 2 minutos para as 11.
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4: Nesta quarta-feira tem futebol na Nova Brasil, decisão de uma das vagas às semifinais da Copa do Brasil. Trazendo Santos e Palmeiras a partir das 8:30 no futebol da Nova Brasil. Lembrando que teremos o Nova Brasil em campo às 5:30, abordando tudo deste grande clássico da saudade do futebol brasileiro. Com a narração de Cleiton Gamarra, os comentários de Renan Teixeira, as reportagens de Felipe Oliveira e a interação com os ouvintes e o humor do Gavião, eu também estarei nessa, na abertura do intervalo e no Confira Comigo no Replay. O melhor pós-jogo do rádio é o futebol da Nova Brasil arrebentando em 2026. Weber Lima para a Nova Brasil FM.
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0: também Meia Lua Inteira com Caetano Veloso, agora 11h19.
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0: dia. Som do Cazuza, teve também Felipe Toca, o Sabiá e a Lua. 11h38.
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0: 11:52. A gente bate intervalo, na sequência tem a propaganda eleitoral gratuita. E lembrando aí que você pode acompanhar a nossa programação pelo aplicativo que você baixa gratuitamente aí no seu celular. Nova Brasil, 11:52.
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2: Avenida dos Bandeirantes. Para quem vai sentido Sistema Anchieta, Imigrantes tem o caminho mais complicado ali a partir do Brooklyn, da Rua Ribeiro do Vale até o Corredor Norte-Sul no começo do aeroporto. Depois já melhora. Sentido Marginal do Rio Pinheiros, dificuldades na passagem pelo Corredor Norte-Sul e do Viaduto dos Bandeirantes até a Marginal. Então, nas duas direções, está bem melhor o corredor paralelo da Roberto Marinho e Pedro Bueno. 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

0: Nova Brasil com Pedro Mariano, não diga nada.
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0: Agora, gente, aqui no arquivo vai recordar um clássico do 14 Bis, A Qualquer Tempo. Essa canção foi lançada em 1981 e faz parte do álbum Espelho das Águas. É um dos grandes destaques do início da carreira da banda. Com aquela harmonia vocal característica do grupo, a música traz uma mensagem sobre o tempo, as transformações e a força.

0: do Jorge Versilo, teve também Marisa Monte na estrada.
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0: Em sabatina no jornal Nova Brasil SP, a candidata a deputada federal Adriana Ventura, do Novo, criticou a proposta do fim da escala 6x1, classificando a pauta como populista e eleitoreira. A parlamentar também fez críticas aos privilégios no judiciário, ao uso do fundo eleitoral e defendeu mais eficiência no SUS. Assista a sabatina completa no canal Jornalismo Nova Brasil no YouTube e também pode acessar a matéria em novabrasil.com. Agora 1h00.
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0: da Ana Carolina e seu Jorge, pra rua me levar. Teve também Guilherme Arantes, cheia de charme. Agora, 20 para as duas.
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0: A partir de outubro, o SUS começa a oferecer 3 medicamentos de alto custo contra o câncer de pulmão. Os tratamentos poderão beneficiar cerca de 1.900 pacientes. Na rede privada, apenas um desses medicamentos pode custar mais de R$ 643 mil por ano. Agora faltando 1 minuto para as 14h.
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0: Nova Brasil com a Paula Lima. Meu guarda-chuva teve também de Javan nem um dia. 2h21.
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6: 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Trazendo Santos e Palmeiras a partir das 8:30 no futebol da Nova Brasil. 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Com a narração de Cleiton Gamarra, os comentários de Renan Teixeira, as reportagens de Felipe Oliveira e a interação com os ouvintes e o humor do Gavião, eu também estarei nessa na abertura do intervalo e no Confira Comigo no Replay. O melhor pós-jogo do rádio é o futebol da Nova Brasil arrebentando em 2026. Weber Lima para Nova Brasil FM.
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0: Nova Brasil com coração bobo. Ao seu Valença, teve também Gal Costa outra vez. 2h38, uma ótima tarde pra você. 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

0: Brasil, fechando muito bem essa hora com o novo som da Zélia Duncan e o Alberto Continentino, Pontes no Ar.
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0: E atenção você que curte cinema, porque hein, a Semana do Cinema começa no próximo dia 10 de setembro com ingressos promocionais em salas de todo o país. Sessões tradicionais até às 16 horas e 59 minutos custarão R$10. E a partir das 17 horas, R$12. A campanha segue até o dia 16, inclusive no fim de semana, viu? E ó, cinemas participantes também terão promoções em combos de pipoca. Bom demais. Então bora aproveitar, curtir de montão, né? Bom, eu sou a Ana Pelissero e tô indo nessa. Obrigada pela companhia. Fique bem, cuide-se bem. Volta amanhã a partir das 10 da manhã. Excelente tarde de quarta-feira pra você. Daqui a pouquinho tem Júlio César pra te fazer companhia, tá certo? Um beijo e até amanhã.
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7: 3 e 3, boa tarde. Aqui você curte o som do Kid Abelha, nada sei.

0: Nova Brasil, som de Rita Lee, nem luxo nem lixo, 3:19.
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0: Nenhum de nós.

0: Nova Brasil, encontro de Pedro Mariani e Roberta Sá, um sonho a dois. Agora 3h39, ótima tarde. 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
8: 3 jogos movimentam o futebol brasileiro nesta quarta-feira. 2 partidas pela Copa do Brasil. No Barradão, às 9:30, tem Vitória e Vasco. No primeiro jogo, o time carioca derrotou o rubro-negro baiano por 1-0. Portanto, Vitória precisa de 2 gols de diferença para garantir vaga direta ou 1 de diferença para levar as penalidades. O Vasco joga pelo empate. A Nova Brasil transmite a partir das 8:30, jogo da Vila Belmiro, entre Santos e Palmeiras. O Verdão venceu a primeira por 3-0, pode perder por até 2 gols de diferença, que estará nas semifinais da competição. E teremos também uma partida na quarta rodada do Campeonato Brasileiro, entre Flamengo e Mirassol, às 7:30 da noite no Maracanã. Se o Flamengo vencer, ficará com 51 pontos e ficará a 1 do líder Palmeiras no Campeonato Brasileiro. Weber Lima para Nova Brasil FM.
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0: 3h43. Sandra Sá, Bye Bye Tristeza.

0: Nova Brasil, sou de Ana Carolina para terminar.
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0: 10 praias brasileiras aparecem no Guia Internacional Corona Beach 100 de 2026. Entre os destaques está a Praia do Bonete, em Ilhabela, que recebeu a classificação máxima de 3 sóis. A seleção também inclui Copacabana, Baía do Sancho, Praia do Rosa, Antins, São Miguel dos Milagres e outros destinos. Viva o Brasil, viva o litoral brasileiro. Agora 5 para as 4.
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3: A insônia afeta mais de 30% dos adultos brasileiros e prejudica o humor, a memória e a produtividade. O problema pode surgir por ansiedade, dores no corpo ou excesso de cafeína à noite. Se a falta de sono acontecer por mais de 20 minutos, o ideal é sair da cama e fazer uma leitura sob luz fraca em outro cômodo. Evitar telas de celular e TV ajuda a preservar a melatonina, hormônio essencial para descansar. Manter rotina de horários é fundamental e casos persistentes pedem orientação médica.
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0: 89.7, agora 3h58 para você, ótima tarde. 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
2: Nova Brasil. Mais que moderna brasileira, 4-1 começou sob medida. E a primeira vem com o Seu Jorge, amiga da minha mulher.

31, muito boa tarde para você. Atenção, confirmamos mais um nome ainda ontem para o Festival Nova Brasil 2026. Pato Fu, não sabia? Tá sabendo agora. E o festival acontece em São Paulo no dia 14 de novembro, no Parque Vila Lobos. Teremos ali também Isabela Taviani, Rael, a Juliana Linhares, Dora Morelenbaum, Lenine, Fernanda Abreu e muitos outros. A 13ª edição desse festival que a gente tanto ama tem a curadoria e apresentação de Zélia Duncan, que também você confere sempre em nossa programação, nossa sócia aqui praticamente. 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Mais informações no site novabrasilfm.com. Garanta logo seu ingresso e vamos celebrar a música brasileira juntos. 4h32, a gente segue com o encontro de Ira e Pitty.

0: Nova Brasil Skank, tão seu.
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0: Celebrando 45 anos de carreira, Zélia Duncan estreia o show inédito Agudo Grave no Sesc Pinheiros, em São Paulo, de 4 a 7 de setembro. A cantora, que também será nossa mestre de cerimônias do Festival Nova Brasil 2026 em novembro, apresenta o repertório do seu 21º álbum ao lado de convidados especiais. Mais informações sobre as apresentações e venda de ingressos você confere em nosso site novabrasilfm.com. Agora 4h54, muito boa tarde.
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7: Uma ótima tarde para você que circula aqui pela cidade de São Paulo e pelas rodovias que cortam aqui a capital. Cuidado com a rodovia Presidente Dutra. Na Expressa teve colisão no 228, sentido de São Paulo, parando o caminho a partir da Fernão Dias. Busque o trajeto pela pista local que funciona melhor ou então invista na rodovia Ayrton Senna, que tem boas condições. 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
0: 89.7, 5 para as 5. Atenção, quem leva ingressos para o Parque Inflável da Mônica no Shopping Eldorado é você, Miriam Bianchi. Final do fone 6450. Miriam, parabéns, aguarde. A nossa produção entrará em contato com você. Qualquer momento, mais prêmios e presentes na rede Nova Brasil FM. 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Obrigado pela sintonia. Agora 4h56. Boa tarde.
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3: 2 para as 5. Alceu Valença, La Belle de Jour.

0: Nova Brasil, som de Maria Gadu, Linda Rosa, 5h23, já já Weber Lima, comanda mais uma edição do Nova Brasil em Campo. Fique na sintonia. 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
4: Vamos com informações agora sobre a Salim Farah Maluf. Você que sai da ponte do Tatuapé e acessa a Salim sentido Vila Prudente, tudo travado por excesso de veículos, até o trecho da Diogo Lopes. Já na direção oposta no sentido Tietê, quem sai da Sapopemba encontra a lentidão e vai assim até Ulisses Cruz. Caminho pela Moca, País de Barros funciona bem melhor em vista nesse trajeto alternativo. 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
15: 5 horas e 28 minutos, está começando o Nova Brasil em Campo pela Nova Brasil FM. Você curtindo no seu rádio, no aplicativo, no youtube.com/Nova Brasil em Campo. Daqui a pouquinho no youtube.com/jornalismo Nova Brasil. 5 horas e 29 minutos, vamos até às 7 da noite, falando muito da Copa do Brasil, do Campeonato Brasileiro. Tem o jogo do Flamengo hoje contra o Mirassol, às 7:30 no Maracanã. O Flamengo pode ficar a um ponto do Verdão, Verdão que joga contra o Palmeiras. A gente vai falar muito deste jogo e, lógico, das informações do Corinthians, do São Paulo, que não disputam mais a Copa do Brasil. Tem o Campeonato Brasileiro, a Sul-Americana, a Libertadores, mas ganham essa semana de descanso para os treinamentos e realmente retornar com força total para o Campeonato Brasileiro, 26ª rodada no final de semana. Comigo, Weber Lima, ao meu lado, Renan Teixeira, Celso Cardoso. Nos trabalhos técnicos, temos o Clodoaldo Júnior, Lucas Monteiro, na mesa de som, o Celcinho Roberto, na produção de Antônio Lima. Vamos juntos com os destaques deste programa. Dia 2 de setembro, completamos hoje 6 meses no ar nesse projeto espetacular da Nova Brasil, do Grupo Tati de Comunicação. 6 meses no ar, o Nova Brasil em Campo, com pão de alhozinho da jogo. Vamos aos destaques do programa, com as manchetes, com o nosso Lucas Basílio, Felipe Camargo, Edson Rufino, Felipe Oliveira e Antônio Lima.
16: Bom, Corinthians, o dia de ontem foi de comemoração pelo aniversário do clube. Hoje o dia foi de voltar à realidade com problemas dentro e fora de campo. O André, com janela de transferências encerrada ontem, permanece no Corinthians e o Ministério Público abriu o procedimento para apurar a dívida do Corinthians com a Caixa referente à Arena, porque o valor cobrado pode estar sendo superior ao valor real.
17: Mesmo com larga vantagem para o jogo desta noite diante do Santos, valendo vaga na semifinal da Copa do Brasil, técnico Abel Ferreira deve entrar com o que tem de melhor no duelo de mais tarde na Vila Belmiro. Jogadores como Piquerez e João Arias devem voltar ao time titular.
18: No Santos, a noite é de decisão pela Copa do Brasil. Logo mais às 9:30 da noite, na Vila Belmiro, o Santos tenta um milagre para reverter a vantagem que o Palmeiras abriu no jogo de ida. Cuca vai com o que tem de melhor. Neymar, Gabigol e companhia é a mesma base do time que venceu o clássico diante do Corinthians.
19: No São Paulo, o presidente Harry Macias, em áudio vazado, cobra do Conselho Deliberativo para aprovação de contrato com o Ticketmaster para conseguir pagar os salários em atraso com o elenco tricolor.
20: Atlético Mineiro elimina o Cruzeiro e avança às semifinais da Copa do Brasil. Vitória tenta mais uma virada na Copa do Brasil e Flamengo renova com o volante chileno Eric Pulgar.
15: Portanto, aí os destaques do programa de hoje do nosso Nova Brasil em Campo com o Renan Teixeira e o Celso. A enquete de hoje é a seguinte: cadê a enquete do nosso programa hoje? Você acredita na virada do peixe? Sim ou não? Eu sei que é um milagre, né? Eu já votei aqui não, porque eu não acredito na virada não. 80% não, 20% sim. Renan Teixeira, boa tarde. Boa na tarde. Sua opinião, Renan, você acredita na virada?
21: Boa tarde, Weber, Celso, os ouvintes da Nova Brasil. Não acredito. Eu acho que o Santos deve ir para esse jogo para jogar um clássico, não para se classificar. Se conseguir vencer por 1-0, já é importante, já deixa a torcida contente, torcida que vai lotar a Vila hoje. Eu acho que o
15: Lotado.
21: Santos...
15: Hã? Lotadaço.
21: Lotado, né? Ingresso esgotado. Eu acho que o Santos tem que entrar com... Aí, se as coisas forem andando bem, imagina um 2-0 no primeiro tempo, se as coisas forem... Aí sim, mas o Santos tem que entrar pra jogar o jogo, pra ganhar um clássico. Vai com o time completo, acredito que o Palmeiras também vá, né? Mas nesse sentido, eu trouxe hoje aqui, né, Weber? Desde que o Abel chegou no Palmeiras, em apenas 6 oportunidades, o resultado que o Santos precisa aconteceu. Muitas dessas vezes, algumas dessas vezes, com o time reserva, administrando o resultado. O ano passado aconteceu. A LDU ganhou de 3-0 do Palmeiras. Isso já seria...
0: Eu lembro de um Fortaleza, 3-0 no Palmeiras.
15: Novo Horizontino.
0: 4-0.
21: Novo Horizontino, time reserva, Campeonato Paulista. É. Nesse contexto que o Palmeiras abre uma vantagem da forma que abriu, eu não me lembro de ter tomado a virada, né? De ter conseguido... do adversário ter conseguido a virada. Portanto, eu acho difícil, sinceramente.
15: Você não acredita?
21: Não, não acredito.
15: E na sua opinião, Celso, você acredita? Boa tarde.
0: Boa tarde, Weber. Quase que falou boa noite. Boa noite, Renan. Boa tarde, Renan. Boa tarde para você que nos ouve e nos acompanha também pelo YouTube. Weber, eu não acredito. Claro que a gente tá falando sobre futebol, e futebol, às vezes, acontece coisas que você não imagina. Mas eu não vejo no Santos bola que me desperte a confiança de que ele é capaz de vencer por 3-0. Tanto que quando o Santos foi bem nos jogos, últimos jogos que eu vi, foi quando ele estava fechadinho, tentando explorar contra-ataque. Quando ele teve que partir para cima do Palmeiras, por exemplo, lá no estádio do Palmeiras, ele quase tomou 7. Tomou 3-0, mas tivemos ali 4 chances claras de gol que o Palmeiras desperdiçou. Então, por essas e outras, como o Santos tem que tomar iniciativa, tem que buscar o ataque, vai deixar muito espaço pro Palmeiras, e o Palmeiras gosta de jogos assim, eu não acredito. Acho que se bobear, o Santos perde de novo.
15: Tá certo, Celso, 5 horas e...
0: Celso, lembra meu avô.
15: É que era 5 horas, né? Horas e aí... Celso.
0: Na escola eu tinha o apelido de Cersão.
15: Ah, é?
0: É. Lá em Mogi Guaçu.
15: Ah, por quê?
0: Sei lá.
15: O pessoal é porque no interior mesmo, fala assim,
0: né? Deixa eu falar, oi, Cersão.
15: É, boa. Celso Cardoso, trazendo a sua opinião inicial, e a gente quer ouvir a sua opinião. No 11 943 805 100, a sua mensagem de áudio, e lógico, você pode mandar também no YouTube aqui. Deixa eu ver como é que tá aqui no youtube.com/jornalismo Nova Brasil, youtube.com/Nova Brasil em campo. Você acredita na virada do Peixe? 75% não. No Nova Brasil em campo, vamos ver aqui. Você acredita na virada? Não, 87%. Pessoal, não acredita não que o Santos possa virar. E lógico que a gente vai falar muito sobre isso a partir de agora para você no Nova Brasil em Campo. Lembrando sempre, né? Sempre para você participar conosco no chat do YouTube ou também pelo WhatsApp. Envie seu áudio. Áudio de 20 segundos, tá bom? Áudio de 20 segundos. E você enviando pra gente, a gente manda pro ar. Bom, vamos começar então, trazendo as coisas do Verdão, o Palmeiras, com o nosso Lucas Basílio. Grande tarde, grande noite, Lucas.
1: Grande tarde, grande noite, enfim, um grande abraço pra você, Weber Lima, abraço especial pra quem curte o Futebol Nova Brasil em Campo. Falamos do Palmeiras, que está perto, muito perto, de se classificar para as semifinais da Copa do Brasil de 2026. Vocês já disseram aí, a missão do Santos é quase impossível: reverter os 3-0 sofridos na semana passada na capital paulista, né? Só pra você ter uma ideia do tamanho da dificuldade santista, até aqui Abel Ferreira tem no comando do Palmeiras 404 jogos. Dessas 404 partidas, 74 acabaram em derrota do Palmeiras. Só que dessas 74, apenas 5 jogos foram com a diferença que o Santos precisa para eliminar o Palmeiras na noite de hoje, né? 5 das 74 derrotas foram por 3 ou mais gols. 3-0 pro Inter lá no Brasileirão de 2022, 3-0 pro Flamengo no Brasileirão de 2023, 3-0 pro Fortaleza no Brasileirão de 2024, 3-0 pra LDU na Libertadores, semifinal da temporada 2025. E esse ano já tomou uma goleada do Palmeiras, 4-0 pro Novo Horizontino pelo Campeonato Paulista. Mas foi só. Ou seja, os números estão totalmente ao lado de Abel Ferreira e companhia. Antes de escalarmos o provável Palmeiras para daqui a pouco, vamos ouvir Bruno Bertinato, novo reforço do Verdão, goleiro de 28 anos, contratado junto à Portuguesa, que fala sobre a sensação de vestir essa camisa e também sobre o ídolo dele, que também foi goleiro do Palmeiras, o goleiro Marcos. Vamos ver.
2: Muito feliz com essa oportunidade. É uma grande oportunidade na minha vida. Estou chegando no maior clube do Brasil. Quando recebi a ligação do Palmeiras, fiquei muito feliz, muito grato. E foi uma confirmação muito grande do que eu vinha fazendo, do que eu vim fazendo toda a minha carreira para chegar nesse momento. Então, estou muito feliz. Sei que grandíssimos goleiros passaram pelo Palmeiras. Espero escrever um pouco da minha história aqui também. Sem dúvidas, é um grande ídolo, né? O último goleiro campeão mundial, titular pela seleção brasileira, teve passagem aqui histórica no Palmeiras. Então, é um grande ídolo, uma pessoa que eu acompanho muito ainda. Infelizmente, não tive oportunidade de conhecê-lo pessoalmente, mas espero aí que agora vestindo essa camisa esteja mais próximo de conhecê-lo.
1: Esse então o goleiro Bruno Bertinato, que tem contrato com o Palmeiras só até o final desse ano de 26, mas com possibilidade de extensão de vínculo com o Alviverde. Técnico Abel Ferreira conta com retornos importantes para hoje, claro que não confirma a equipe titular, mas a tendência é que ele utilize força máxima para evitar qualquer catástrofe, né? Jogando lá na Vila Belmiro. Provável time palmeirense com o Carlos Miguel no gol, Giai, Murilo, Gustavo Gomes e Piquerez, que volta. Meio campo com Marlon Freitas ao lado de Andreas Pereira e Maurício. Na frente, John Arias, Flaco Lopes e Vitor Roque.
15: Vai com força máxima aí o Abel Ferreira, Renan, e não vai ter negócio de priorizar a competição, né? Pelo que ele já disse numa coletiva aí, vai com força máxima em todas as competições e acho que ele corre um risco realmente se ele inventa de colocar um time misto ou um time reserva hoje contra o Santos.
3: Não, Heber, chegou uma fase da temporada, né? Que não tem mais o que escolher, principalmente o Palmeiras, né? É líder do Campeonato Brasileiro. Se ele tivesse mantendo a gordura que teve por um momento de 7 pontos, se eu não me engano, né? Eu acho que até daria para administrar no brasileiro. Agora, nas Copas, não tem como, Heber. Mesmo tendo aberto essa vantagem contra o Santos, ele não pode correr o risco. E talvez ele jogue hoje, ele pode surpreender, ou não seja uma surpresa para alguns, os três zagueiros, né? Porque o Barbosa voltou a trabalhar.
15: Ele gosta, sim.
3: Porque o Barbosa voltou a treinar. Talvez ele coloque aí uma formação com três zagueiros, mais protegida. Coloque o Felipe Anderson na direita, o Arthur na esquerda, ou até mesmo o Piquerez, que também voltou a treinar, os dois volantes que tem jogado, né, o Andréas e o Marlon. O Palmeiras, mesmo não jogando bem do ponto de vista ofensivo, com criação de jogadas, tirando o jogo contra o Santos, que foi atípico.
22: Sim.
3: Desse período pós-Copa. É o atípico do Palmeiras, certo? Fazer o que fizeram.
22: Até porque até o primeiro gol o Palmeiras não estava jogando bem.
3: Não estava. E foi aos 33, 34 minutos.
22: A falha do Brazão.
3: A falha do Brazão, muito bem lembrado. Tinha volume, vários escanteios e tal, mas chances claras de gol não tinha construído ainda. Não tinha criado. Aí depois que faz o gol, o Celso lembrou bem, aí o Santos tenta sair um pouco e deixa muitos espaços. E aquele 3-0 poderia ter sido 7-8. Mas mesmo nessa fase ruim, a defesa do Palmeiras eu acho sempre muito consistente. O sistema defensivo, né?
22: Uhum.
3: Ali com o Gomes, o Murilo, né? O Giai, que defensivamente sempre entrega muito, tem a sua deficiência na chegada à frente, mas defensivamente sempre entrega muito. Os dois volantes sempre muito bem postados, principalmente o Marlon Freitas. Portanto, é nesse sentido que eu acho que fica muito complicado pro Santos, velho. O Santos, o Neymar fala muito sobre isso, né? A questão, vamos entrar pra se divertir, pra jogar um clássico. E a torcida tem que estar na Vila Belmiro dessa forma, não esperando a virada, a remontada, e sim um clássico. A gente venceu um clássico. Pô, vencemos um clássico, já temos a confiança pra domingo contra o Inter, que aí sim é a importância. Aí sim o Neymar tem que estar em campo lá. Lá, domingo, ele tem que estar em campo contra o Inter, confronto direto. Hoje, talvez se não colocasse, não mudaria tanto as coisas. Mas quanto ao Palmeiras, é isso, Weber. É um time que, em qualquer momento, mesmo nas fases ruins, defensivamente é um time muito consistente, na minha visão, Weber.
15: E Celso, em relação a esse time do Palmeiras, né? Com a força máxima, acredito que não toma a virada, não toma de jeito nenhum, mas precisa dar uma resposta com um bom futebol apresentado dentro de campo, porque o Palmeiras já não joga bem há muito tempo. As histórias aí que a gente viu do Vasco e do Santos, elas são parecidas. O time não produzia bem, não jogava bem, aí sai um gol. Sai um gol, aí a coisa desanda. Mas até o início do segundo tempo contra o Vasco e até o gol que o Brazão falha, né, o Flaco Lopes chuta e o Brazão falha, foi uma falha feia do goleiro do Santos, a coisa não andava bem. O time não produzia, não criava, Celso.
0: O Weber, a percepção que eu tenho é que esse time do Palmeiras ele é muito confiante. Ele tem um estado mental que é incomum no futebol brasileiro. Porque é um time que, mesmo quando não joga bem, consegue resultados de maneira surpreendente. É um time muito competitivo. Então, de repente, tem algum momento da partida que a coisa acontece. E não precisa de muito, 20, 25 minutos. Tem sido assim. Não por acaso, o Palmeiras é o time que menos perde no futebol brasileiro.
15: É.
0: Não, que o time menos perde. Quando perde, são situações até surpreendentes. Foi aquela derrota contra o Atlético Mineiro, que de repente falhou o Carlos Miguel, falhou o Felipe Anderson. Foi contra o Cerro, que na verdade não chegou a perder, né? Mas teve falha também do Carlos Miguel ali no lance. Então é um time que perde muito pouco, muito, muito pouco. E mesmo não jogando bem, mesmo não jogando bem. Então, para mim, não vai ser muito diferente contra o Santos. Só mesmo uma catástrofe. De novo, eu faço a ressalva. E não é para me isentar, tipo, ó, eu falei. Mas tá falando de futebol, sabe disso. De repente, sai um gol no primeiro minuto, um escanteio, uma bola parada, um desvio, uma falha, consegue um segundo no contra-ataque. Aí, meu amigo.
21: Muda a história, né?
0: Aí, muda a história. Só que isso é um improvável.
15: Foi o que aconteceu, lógico que não com esse placar. O Palmeiras pegou o Corinthians na Copa do Brasil, foi pra cima com tudo, sim, aí o Aníbal Moreno
0: faz aquela
15: burrada. É. E aí é expulso, ali morreu o Palmeiras.
0: Morreu, aí tomou.
15: Ali morreu.
0: Aí tomou um gol.
15: E futebol acontece essas coisas.
0: É, claro, sim, que acontece.
15: Você pega um jogador do Palmeiras expulso de início, o Palmeiras faz um gol. O Santos faz um gol.
0: Então, o problema é que foram. E olha, que saiu de graça pro Santos. Você tem que dar graças a Deus ter tomado por três.
21: É verdade.
0: Mas três é muita coisa.
15: Sim.
0: Porque até então, você fez 1-0, tal, de repente você fez 2-0, você leva pros pênaltis. Agora, três, construir três. O Santos tem que estar muito inspirado.
15: Tem que acertar tudo.
0: Tem que acertar tudo. O Neymar tem que jogar o que ele não jogou ainda desde que voltou pro Santos. O Gabigol tem que meter todos os gols que ele perde, o que ele faz se não tá impedido. Tem que ser aquela noite que dá tudo certo.
21: O Brazão fechar o gol, não tomar nenhum.
0: Não tomar nenhum.
15: É uma noite de Santos e Fluminense, Celso, no Pacaembu.
0: Aquela virada de cinco lá no... É mais ou menos isso. Ou o Palmeiras mesmo contra a LDU. O Palmeiras
15: também
0: tomou três lá e meteu quatro aqui. Só que o Palmeiras não é a LDU.
15: E nunca vai jogar daquela forma.
0: E o Santos não é o Palmeiras. Essa é a diferença. É. Por isso que eu acho que o Palmeiras vai encaminhar. O Atlético já garantiu ontem, encaminha o Palmeiras hoje. E os dois maiores favoritos para essa conquista da Copa do Brasil.
21: Pro torcedor mais resultadista do Palmeiras, ele pode estar contente com a situação. Porque o Celso falou uma coisa que é verdade. É um time tão competitivo que até na adversidade ele arranca um resultado. Ele arrancou empate lá contra o Mirassol. Talvez não merecesse.
0: Sim.
21: Mas ele vai e arranca um empate fora de casa. Ele vence numa bola parada dentro de casa, que é um ponto, um fundamento muito forte desse time do Palmeiras. Só que a cobrança vem por quê? E o Abel Ferreira, ele tem que entender isso. O Palmeiras gastou um bi de reais em contratações. Então, quando você gasta desse jeito, você espera, além do resultado, para além do resultado, um bom rendimento.
15: É.
21: Certo ou não?
15: É isso que o palmeirense está esperando. Ó, né?
0: Tanto que vai surpreender todo mundo. A gente fez esse levantamento lá na outra emissora que eu trabalho, Weber. O Palmeiras, ele tem o time mais valioso do país.
15: Sim.
0: Acima do Flamengo.
15: Tá.
0: Tá acima do Flamengo.
3: Tá acima do Flamengo porque são muito mais jovens.
0: Isso.
3: Os do Flamengo, você pega o Jorginho já é mais. Não tem mais um valor de mercado pra revenda muito grande.
0: Arrascaeta não tem.
3: Arrascaeta também não tem, né? Que são.
0: Pedro não tem.
3: Pedro menor. É, talvez o Samuel Lino também já não. Tem 26, 25?
0: É, mas não.
3: Mas você comparando com os do Palmeiras?
4: Sim, não dá.
3: Né? É, o Flaco Lopes tem 25 e acabou de disputar a Copa do Mundo. Então ele tem um certo valor de mercado.
0: E acabou de renovar, né?
3: E acabou de renovar até 2030, né?
4: Vamos lá então com o pessoal. Quero saber a sua opinião. Eu acho que também não vira, não, gente. É muito difícil, é quase impossível virar esse placar. Teria que ser uma noite perfeita para o Santos, realmente. Vamos lá para o WhatsApp, no 11 943 805 100. Você manda a sua mensagem, participa conosco do Nova Brasil em Campo. Vamos lá.
5: Boa tarde, Nova Brasil em Campo. Bruno de Campinas.
4: Bom.
5: Eu não acredito na virada do Santos, mas vamos lá. O último jogo, Palmeiras e Santos, foi um jogo fora da curva, né, também. Porque o Palmeiras não joga bem faz tempo, hein? Até mais, tchau, tchau.
7: Fala, Weber Lima, Ceninha de São José. É, Weber, eu não acredito que o Santos vá virar pra cima do Palmeiras, não. Mas se virasse, ia ser muito bom, né? Pra gente escutar hoje à noite aquele choro lusitano, sabe? Em ritmo de ópera. Aquele português ia botar a culpa em juiz, campo, torcida. Ali chora. O choro lusitano em ópera é o melhor.
23: Boa noite, boa tarde a todos aí da mesa maravilhosa. Ô, Éder, me diz uma coisa, quem que vai chorar hoje? É o seu Neymar? Ou o técnico chorão do Palmeiras? Não quero nem citar o nome dele, o cara é muito chorão, o cara é muito chato. E vai Corinthians, que gente de Mogi das Cruzes.
4: Ah,
23: vai Corinthians.
4: Ai, tá aí.
24: Boa tarde, Weber Lima, Celso, Renan, aqui é o Edson no Rio de Nagoya. Virada do Santos é meio difícil. Hoje Palmeiras 2-1. Grande noite pra vocês. Abração.
25: Boa tarde, Weber Lima. Boa tarde, bancada. Que nada, hoje vai dar Santos. 4 gols do Neymar. Escuta o que eu tô te falando, me cobre amanhã. 4 gols do Neymar. Vai ver ser um show de bola amanhã na Vila. E aí eu quero ver o Abel reclamar. Aqui é o Cesar de Americana. Boa tarde pra vocês.
4: Valeu, obrigado. O pessoal curtindo lá em Araçatuba, 90,1. Em Mococa, 93,3. A gente ouviu aí São José dos Campos, que curte no 91,5. Campinas, ei, Campinas que abraçou o Nova Brasil em Campo, 103,7, e em Ribeirão Preto, 91,3. Daqui a pouco, né, Renan? Estaremos tanto para Araçatuba, como Presidente Prudente, São José do Rio Preto, lá no SBT Esportes, como também pro Vale. A gente vai bater um papo com o Walter, com o Wilson Júnior. Com o Wilson Júnior, técnico do São José. Um abraço pro Wilson Júnior, que bateu um papo conosco lá no SBT Esportes daqui a pouquinho. Bom,
0: vocês mas... são onipresentes.
4: É, rapaz.
0: Vocês estão em vários lugares ao mesmo tempo.
4: É.
0: Vocês estão no multiverso.
4: Multiverso, ó. Mas tem tudo que...
0: Tem o Weber de 10 anos atrás ali na em São José. Tem o Renan de 5 anos ali. E vocês estão ali, em todos os lugares ao mesmo tempo.
3: E vai lá pra João Pessoa, nós vamos falar também.
4: João Pessoa também. Inclusive, ontem lá em João Pessoa, falando com o Marcelo Fernandes.
3: Marcelo Fernandes.
4: Como a vida é engraçada, né? O Marcelo Fernandes ficou anos como auxiliar do Santos, né? Auxiliar lá que hoje faz o César Sampaio, o papel. Auxiliar
3: fixo, né, Du?
4: É. Aí saiu. Aí pegou a Ponte Preta conquistou o primeiro título da história, né? Que foi o acesso da Série C pra Série B. Aí ele continuou na Ponte, aí esse ano aqui a Ponte é uma draga, contratou um monte de gente, aí não pôde utilizar os jogadores, transfer ban e tal, a Ponte Preta ele não pôde utilizar, até montaria um time bom a Ponte, contratou mais de 11 jogadores, não pôde utilizar ninguém, e aí o time despencou, caiu para a Série A2 do Paulista. O Marcelo saiu, pegou o Botafogo da Paraíba, primeiro lugar na Série C, tá próximo aí de conquistar um acesso à Série B lá com o Botafogo da Paraíba. A montanha-russa, né? A vida do técnico aqui no Brasil. Você acredita na virada do peixe? 86% não no jornalismo Nova Brasil. E lá no nosso Nova Brasil em Campo, 75% não. Ivanildo França, um abraço pra você. Falou, o Santos não consegue a virada. O Ivanildo tava lá.
8: Tava é de lá Cangaíba.
4: No...
8: Ele é de Cangaíba.
4: Ele tava lá no evento lá, segunda-feira do... da Câmara Municipal de São Paulo.
8: O Ivanildo França.
4: É, o Ivan de Cangaíba, o Marcos Vinícius. Ele falou que ele tá lá com a vozinha dele e assiste o programa todo dia, todo rapaz.
8: Dia, todo dia.
4: É, gosta de ouvir as bobagens que a gente fala por aqui. É, Marcos Vinícius. É, mas o que, que isso tem a ver, ô Marcos? É cada uma, rapaz. Luizão do Parque Peruche, nada é impossível, Weber. É, nada é impossível mesmo. É, mas tá essa
8: falando,
4: daí...
8: Ele não tá falando que é impossível, ele tá falando que é difícil.
4: É, não consegue, não. É. Palmeiras 2-1, Edson Orrina já participou também pelo WhatsApp. Deixa eu ver aqui. Edinaldo Pereira, futebol tudo pode acontecer, é difícil, mas não é impossível. A gente concorda. É. A gente concorda com isso daí, mas realmente... A parada não é fácil pro time do Santos.
8: Sabe o que a gente queria mesmo, Ed?
4: Ah.
8: A gente vai estar aqui, né? Eu vou estar comentando hoje o jogo do Santos contra o Palmeiras. Eu queria ver um jogo parecido com o que foi ontem. Um clássico parecido com o que foi ontem, o Cruzeiro e Atlético.
4: Oh, foi sensacional.
8: Um jogo daquele nível. Se o jogo for daquele nível, não interessa quem vai
4: participar.
8: Ah, tá espetacular.
4: Ótimo.
8: Tá ótimo.
4: Olha,
8: tá ótimo. É isso que eu espero.
4: Eu acompanhei, não torci pra ninguém, né? Fiquei lá assistindo e tal. Fiquei assistindo o jogo, mas eram muitas oportunidades dos dois lados. O Atlético perdeu mais chance, né? Porque Bernard, pelo amor de Deus, a alegria nas pernas é uma tristeza nas pernas. Porque eu vou te falar, ele errou a bola ontem, Celso, na pequena área.
8: O Eixo deixou ele quase que ser goleiro.
4: Falou, faz, meu filho, ele furou a bola, cara. Agora, fala, Celso.
9: O jogador que fica um tempão na Europa e depois, quando chega e tem condição de jogar, faz a diferença, né?
4: Faz.
9: Fred
4: fez muito. Fred deu assistência no primeiro gol pro Vitor Hugo e depois o Vitor Hugo não devolveu a mesma assistência, né? Tocou um pouco atrás, assim, ele teve que virar o corpo e bater, né?
8: Ele teve que se ajeitar.
4: E o Fred é atleticano.
8: É, atleticano, formado, não jogou no profissional do Atlético, é formado no Atlético, aí joga no Inter e depois tem a vida na, praticamente a carreira inteira na Europa. Ô Weber, é que a gente, muitas vezes a gente trata o nosso futebol assim como uma, tudo que é lá de fora é melhor. Ontem foi um jogo nível
4: jogaço.
8: Premier League. Pô.
9: Sim.
4: Foi,
8: ontem
4: foi
8: um
4: jogaço,
8: jogo nível,
4: né?
8: Premier League. A única coisa naquela arena que não era nível Premier League era o gramado, que era um gramado de plástico. O resto foi um jogo nível Premier League.
4: Se a gente observar mesmo.
8: É que a gente não fala muito, fala, não, o futebol brasileiro é limitado, é fraco, é nivelado por baixo, né? Alguns dizem. E ontem foi um baita de um jogo de futebol, cara.
4: E o Atlético passou 2-1 pra cima do Cruzeiro de virada. E agora, na próxima fase, aguarda o vencedor de Inter e Grêmio. Os dois que se enfrentam amanhã e fecham aí os semifinalistas da Copa do Brasil. Vamos falar do Santos, o peixe na Nova Brasil, com o nosso Felipe Camargo. Tudo bem, Felipe?
10: Fala, Weber, tudo bem? Um abraço a você, um abraço, amigo ligado aqui no Nova Brasil em Campo. Vamos atualizar as últimas do alvinegro mais famoso do mundo, que está focado nesse clássico de daqui a pouco, às 9h30 da noite, na Vila Belmiro. Casa lotada, ingressos esgotados, um Santos que busca uma remontada. Esse tem sido o termo desde a vitória no clássico diante do Corinthians e que o Neymar admitiu que, por que não? Não poderia o Santos fazer algo que o futebol sempre permite. Aliás, o futebol é um esporte apaixonante por essas coisas. Nem sempre o melhor vence, nem sempre o favorito leva a melhor. E o Santos vai a campo nesta noite para tentar, quem sabe, uma virada histórica. Todo mundo sabe pelos lados do Santos que é algo extremamente difícil, respeitando que o Neymar já afirmou ser o segundo melhor time do Brasil, mas Cuca relacionou todos os jogadores à disposição. Neymar e Gabigol, pelo que nós temos de apuração, serão confirmados entre os titulares. O Peixe, que tem no próximo domingo uma partida importantíssima em Porto Alegre pelo Campeonato Brasileiro diante do Internacional, vai jogar com o que tem de melhor diante do Palmeiras. Os primeiros 45 minutos, tendem a ditar o ritmo daquilo que a comissão técnica vai fazer. Se o Santos conseguir fazer o primeiro tempo brilhante, de 1 a 0, 2 a 0, é possível que no segundo tempo os jogadores principais sejam mantidos para tentar, quem sabe, levar a decisão para os pênaltis. Como o Santos perdeu por 3 a 0 no jogo de ida, precisa vencer por 3 a 0 na Vila Belmiro ou 3 gols de diferença. Se o Palmeiras marcar um gol, o Santos tem que marcar 4. Uma diferença de 3 gols a favor do Santos leva a decisão para os pênaltis. O provável Santos que encara o Palmeiras daqui a pouco na Vila Belmiro. E Gabriel Brazão no gol, Igor Vinícius na lateral direita, na dupla de zaga, Lucas Veríssimo e Luan Pérez e Escobar fechando o setor defensivo pela esquerda. No meio de campo, Gustavinho não foi relacionado. Não tem confirmação de lesão, mas teve um desconforto contra o Corinthians. Não está à disposição para esse jogo de meio de semana. Portanto, o William Arão e Christian Oliva, que foi um dos destaques, ambos foram destaques da partida em Itaquera, no time titular, fazendo a dupla de volantes. Mais à frente, Neymar centralizado, com Bom Tempo pela direita e Barreal pela esquerda. E no comando de ataque, Gabriel Barbosa ou Gabigol. Esse o provável Santos para pegar a equipe do Palmeiras. Uma última informação, fora das quatro linhas, Rodinei vai ser jogador do Santos com contrato até dezembro de 2027. O lateral direito é aguardado para realização dos exames médicos no CT Rei Pelé. Weber Lima.
4: Acerto, portanto, Rodinei, a nova peça aí na lateral direita do Santos. A gente vai falar sobre isso depois do break. Rapidinho, a gente já volta com o Nova Brasil em campo, com pão de alhozinho. 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
7: 8:03 para a gente falar do peixe, antes sempre com a sua participação, o nosso ouvinte participando tanto pelo youtube.com/Nova Brasil em campo, como também pelo youtube.com/Jornalismo Nova Brasil, nos dois canais. Você pode escrever no nosso canal, deixar o seu like. Olha, tô aqui, ó, deixando o meu like. É, se inscrever no nosso canal e acionar o sininho de notificações. José Laurindo Vaz tá falando, Felipe Camargo, o melhor. Realmente, Felipe Camargo arrebenta mesmo como repórter, trazendo as informações do peixe. Weber, acreditar sempre, desistir jamais. Olivi Pedroso, lá do Lausanne, tem WhatsApp 11 943 805 100. O pessoal manda mensagem, ela vai pro ar. Vamos lá.
8: Boa tarde, rapaziada. Oi, Belima, você viu a entrevista do Osmar Strabelli ontem? Numa rádio concorrente aí. Falou que o Mano tava com um agasalho que era de jogador. Ele nem sabe que vende no site oficial do clube. Que fase! Chora, Tricão! Vai, Corinthians!
9: Que fala, pessoal da Nova Brasil, então, Giovanni aqui de Campinas. Ah, eu não acredito na virada, mas acho que vai ser um jogo de muitos sustos, hein?
10: O Santos tem que tomar iniciativa.
9: Aquele 1-0 pro Santos, 3-1 pro Santos.
10: E o Palmeiras gosta de jogos.
9: Vamos ver, mas eu acho que não vai conseguir, não. Acho que é um jogo que o Neymar, provavelmente, como ele falou, vai se divertir, mas eu acho que o Santos não.

0: vai passar não.
1: Boa tarde, Heber Lima, que é Oswaldo de Montemor. Eu acho difícil, né? Mas eu tô torcendo para que o Santos consiga. Mas é muito difícil. Uma boa tarde.
2: Boa noite, Nova Brasil. Ô, Weber, o Santos vai ser obrigado a sair pro jogo hoje, cara. Eles saindo pro jogo vão se abrir e vão perder de novo. É o que tem para hoje. Um abraço a todos aí, Nivaldo de Cajamar.
3: Boa tarde, Lima, pessoal da bancada, Alisson de Recife. Muito pouco provável essa virada do Santos, mas boa parte da culpa disso é Neymar, de ter se recusado a jogar no primeiro jogo. Talvez o placar não fosse tão elástico. Vamos em frente, boa noite a todos.
4: Boa noite!
5: Boa tarde, Weber Lima, boa tarde a todos da bancada aí. Eu vou devolver a pergunta para vocês aí da enquete de hoje. O que é mais fácil, o Corinthians pagar a dívida, Luciano ganhar a bola de ouro ou o Santos virar contra o Palmeiras hoje, hein? Abraço aí, André, aqui de Campinas, Avante Palestra.
4: Qual que é aí, ô Renan?
6: Eu virar o Papai Noel.
4: É. 18 horas e 6 minutos, Celso Cardoso, em relação ao Santos, que joga logo mais, que vai com força máxima. A gente até falou um pouco sobre isso ontem aqui, né? Que era uma estratégia que a gente tá vendo errada, né, do Santos, né? Era o momento de pensar mesmo no Campeonato Brasileiro, jogo contra o Internacional no final de semana, e também falar dessa chegada do Rodinei, a lateral direita do Santos, que tinha ali o Igor Vinícius. Utilizava o Gabriel Menino ali também.
6: O,
4: né?
6: Mike que saiu.
4: É, o Mike saiu. Mas ele tinha ali o Gabriel Menino que ele estava utilizando ali do lado. Mas
6: machucou, né?
4: É. Mas não entendo essas contratações do Santos para quem não tem dinheiro, né, Celso? Trazer um jogador com salário alto.
6: Então, me parece que tem o dedo no Neymar disso, né? Tem nisso. Tem o dedo no Neymar, tem um apoio ali. De qualquer maneira, o Weber, o Santos tem que fazer alguma coisa nessa janela para, assim, endividado tá, mas se pior vai ficar se cair para a segunda divisão. O Santos acho que está fazendo mais ou menos o que fez o Corinthians 2 anos atrás, quando trouxe um monte de gente, trouxe o Carrijo, trouxe o Memphis, trouxe um mundo e evitou o rebaixamento e garantiu uma vaga na Libertadores América. É o modelo ideal? Não é um modelo ideal. Mas o Cuca já pediu reforços. Quem está lá dentro sabe que se o Santos não se reforçar, não vai conseguir melhor sorte no campeonato. O Rodinei, pelo menos, é um lateral que vai ajudar muito o Santos. O Santos perdeu o Mike. Perdeu com dívida, né? Mais de 30 milhões para pagar para o Mike. Foi uma coisa absurda o que aconteceu em relação ao Mike.
7: É culpa do diretor que está lá.
6: E agora tem que correr atrás para apagar incêndio. Então eu entendo a chegada do Arthur, a chegada do Rodinei, para trazer um pouco mais de qualidade para o Santos, para evitar o pior no final do ano, que seria a queda para a Série B do Campeonato Brasileiro.
4: E você, Renan, em relação à questão do Peixe, né? Sobre esse jogo, né? Na verdade, sobre o jogo do final de semana, se você gostou dessa contratação do Rodinei, se era necessário.
8: Ô Weber, a contratação de um lateral direito era necessária. O Santos empresta um jovem, o JP Sherman, que tá jogando no Curitiba.
6: Uhum.
8: É esse tipo de movimento que eu não entendo. É um time quebrado financeiramente, abrir mão de um ativo da base e contratar um jogador que
6: pode valorizar.
8: Cara, exato. Primeiramente você ter o ganho esportivo para depois ter um ganho financeiro. Esse tipo de movimento que eu não entendo. Quem estava acompanhando o futebol grego, e não especificamente futebol grego, mas os jogos de Europa League, que eu acompanhava ali do Olympiacos, o Rodinei não estava jogando como lateral. Ele estava jogando numa linha mais avançada, numa segunda linha, né? O Rodinei que a gente lembra do Flamengo, que fez ali até... Fez um sucesso ali com o Flamengo, jogando de lateral direito. Foi bem, foi muito bem. Ele faz o gol de pênalti do título da Copa do Brasil, não faz aquele contra o Corinthians, né?
6: Verdade.
8: Vai bem, mas eu não tenho a convicção, Weber, que esses jogadores que estão há algum tempo parados, eles chegam para resolver o problema do Santos, que é imediato. O problema do Santos não é para daqui a pouco, é imediato. E essa certeza eu não tenho, tanto no Arthur como no Rodinei, e são jogadores caros, e essa é a maior preocupação. A não ser que a empresa do Neymar, daí é o Neymar pai, representado pelo Neymar Júnior. Porque o Santos hoje é o seguinte, Weber. Quem manda fora de campo é o Neymar pai. E quem manda dentro do campo é o Neymar filho. Certo?
0: Certo,
8: o Juninho.
0: Certíssimo.
8: Quem manda dentro do campo é o Juninho. Então, eu não faria, vou ser muito sincero. Você faria as contratações? E aí eu não tô falando nada tecnicamente dos jogadores. O Arthur com ritmo poderia ajudar qualquer time do Brasil, mas é muito alto o valor. O Rodinei, idem. Vendo que a lateral direita sofre. O Weber gosta muito do lateral direito do Santos.
7: Adoro, Igor Vinícius. Nossa, lateral caranguejo.
6: Ele chorou quando saiu do São Paulo.
8: Então, o outro que estava jogando era um volante que se machucou. Né? Então, era necessário um lateral direito. O Rodinei é a melhor opção? Eu não tenho essa convicção e não contrataria. Ponto. Agora, o jogo mais importante do Santos na semana é domingo.
6: É isso.
8: Lá no Beira-Rio. Né? Se ele já não deu o devido valor para essa fase da Copa do Brasil, não colocando um time titular no primeiro jogo, para daí sim administrar esse, já perdeu 3-0, aí eu faria uma outra gestão.
6: Internacional, claro.
8: Aí eu faria uma outra gestão.
7: É.
8: Porque... Pra focar lá no.
7: É, domingo. Porque o jogo do Internacional, já disse isso aqui ontem, abre 7 pontos, né? Ganhou, abre 7 pontos do Internacional. E sobre a contratação do Rodinei, eu acho que não. Para um time que está todo lascado, trazer um cara para pagar mais no salário alto, continua ali com o Igor Vinícius, o Gabriel Menino vai se recuperar daqui a pouco. O nível não vai mudar tanto, não.
6: É isso que eu ia falar, não muda tanto.
7: É, não muda tanto. Não é que você vai falar assim, olha, eu vou colocar o Rodinei ali e ele vai resolver a parada, vai acabar com tudo.
8: É o que
7: não vai acontecer.
8: Sabe o que eu queria entender também, Weber? Como que o Mirassol me acha um Igor Formiga?
7: É.
8: Esse cara cruzando é um absurdo, cara. Ele bota a bola toda hora na cabeça
6: dos caras. Isso, porque liberou o Lucas Ramon pro São Paulo.
8: Exato, exato.
6: Tinha dois.
8: Tinha dois. Como que os caras conseguem achar esse tipo de jogador e os grandes, né? O Santos, o São Paulo, não conseguem. São Paulo, no caso, né? Trouxe
7: lá, não,
8: trouxe
7: o São
8: dois
7: Paulo,
8: Mirassol.
6: Ela é uma São empresa. Pa... O cara São sabe no que ele tá investindo.
7: São Paulo trouxe Butar. O Buta, não sei o nome do rapaz. Rapaz, não tem condições de jogar no profissional aqui na Série A do futebol brasileiro. Pô.
8: Então, esse tipo de movimento que eu não tá entrando na minha cabeça, sabe?
6: É que lá é o dono, ele pega, eles faz aquilo de acordo com... Ele sabe o que ele tá investindo, por que ele tá investindo, e se não der retorno, ele tá ferrado. Aqui não. Aqui nos grandes clubes você tem acordo com o empresário, você tem rabo preso com outro, aquela questão do clientelismo, você pega e conversa com o Libera para ter vantagem lá na frente. Não é o futebol em primeiro lugar.
8: E torcedor santista, atenção. Tudo isso que a empresa Neymar tem feito é até uma intenção. Ele não tá fazendo. Dizem que o pai do Neymar é um gênio, né? E deve ser de fato, claro. Né? Que ele construiu um império acerca do filho.
6: Vídeo que aconteceu na transferência pro Barcelona.
8: Exatamente.
6: Quanto ganhou o Santos, quanto ganhou o parceiro Sônia,
8: agora,
6: quanto ganhou ele.
8: Perfeito. Agora, esse pagamento de transfer ban, todos esses movimentos que tem feito, ali na frente a conta vai ser paga. Ali na frente a conta vai ser paga, sem dúvida.
7: Maravilha, 18 horas e 13 minutos, você participa conosco através do youtube.com/Nova Brasil em campo, youtube.com/jornalismo Nova Brasil. Wagner Marim, eu acredito do mesmo jeito que eu acreditava no menino Ney na Copa. Zero chances pro Santos, tá falando aqui o Wagner Marim. Tá provocando, deixa ele.
6: Eu acho que tá provocando um certo apresentador.
7: Cuidado, hein, que se acontece um negócio desse hoje, rapaz, vocês vão ter que me engolir, como diria o Zagallo. Bola de cristal, boa, Celcinho. Bola de cristal, Celso Cardoso. Palpite pro jogo.
6: Palmeiras 2, Santos 1.
7: Você, Renan.
9: Eu acompanho o Celso.
7: 2-1?
9: 2-1 pro Palmeiras.
7: Eu vou de 2-1 pro Santos. Acho que o Santos
6: ganha.
7: Você disse
6: que fosse falar 4-0 Santos?
7: Não. E Vitória e Vasco, Celso?
6: Cara, na Copa do Brasil, o Vitória tem feito bons jogos, mas tá...
7: No Barradão.
6: Mas tá meio ladeira abaixo. Eu tô achando que vai dar Vasco. O primeiro jogo foi 1-0, não foi?
7: 1-0 pro Vasco.
6: 1-0. Eu acho que da Vitória 2-1, vão pros pênaltis e o Vasco passa.
7: E você, Renan?
9: 1-1.
7: 1-1. Eu vou de 2-0 Vitória. Vitória vai virar esse negócio de novo.
6: Aí seria Vitória e Palmeiras na próxima fase?
7: Vitória e Palmeiras de um lado, Atlético e aí depois entra o Grêmio do outro. 18:15. Vamos falar do Corinthians. O Timão na Nova Brasil, as informações com o nosso Edson Rufino. E aí, Rufino, beleza?
0: E aí, beleza, Weber? Tudo certo? Salve, salve, amigo torcedor. Vamos juntos com detalhes e informações do Timão. O Corinthians ontem viveu um dia especial, dia de comemorações do aniversário, 116 anos, mas hoje voltou à realidade com problemas dentro e fora de campo, traz o peso de 3 derrotas dentro do Campeonato Brasileiro e vai ter como próximo adversário a Chapecoense, jogo marcado para domingo, 19:30, 19:30 na Arena, o Corinthians enfrentando o adversário que teoricamente já está rebaixado à Série B na próxima temporada e um novo tropeço e a cobrança seria gigantesca, o time ficaria ainda mais complicado dentro do Brasileirão e também chegaria abalado para jogos importantes na sequência contra o Estudiantes pela Libertadores da América. Eu trago como convidado Rodrigo Garro, capitão corintiano, falando a respeito desse momento difícil vivido pelo clube com 3 derrotas consecutivas no Brasileirão. Vamos acompanhar atentamente o que diz Rodrigo Garro.
10: A gente está, eu pessoalmente, o grupo está muito chateado com esta derrota. São 3 derrotas já que em nenhum momento imaginamos que aconteça isso. É ser humilde, ter autocrítica e saber as coisas que a gente tem que melhorar, as coisas que acredito que a gente pode melhorar, podemos ganhar muito mais jogo, a gente tem um grupo muito bom, tem um time muito bom e acho que não está se por aí refrescando em campo, né? Entendo que o torcedor fique chateado, eu fico chateado também, o grupo fica muito, muito baixo quando acontecem essas coisas, mas como falei, buscar un jeito de trabajar, no llanta nada venir aquí y hablar las cosas que podemos mejorar, eso fallar a puerta lá, trabajar puerta adentro para que cuando las cosas acontecen aquí de cierto, la torcida fique más feliz.
0: Muito bem, acompanhamos atentamente o que disse o capitão corintiano Rodrigo Garro. Em relação à venda do André, com a janela de transferências encerrada ontem, ele permanece no clube. E fora de campo, a principal notícia vem do Ministério Público, abriu o procedimento para apurar a dívida do Corinthians com a Caixa referente à Arena, porque o valor que vem sendo cobrado pode estar sendo superior ao valor real. Então é isso, falei do Corinthians, até mais, um abraço, amigo.
7: 18:18, o Memphis ficou de fora do treino, né, pelo segundo dia seguido. Não sei se isso preocupa ou não, mas o Corinthians, né, hoje, uma notícia que saiu há pouco aqui, é que o Corinthians bloqueou 300 ingressos vendidos por cambistas e barrou torcedores em clássicos. Identificou indícios de fraude em cerca de 2.200 ingressos e proibiu a entrada de parte dos torcedores no jogo contra o Santos. É isso aí, tem que acabar com o cambista mesmo.
6: Os caras fazem reconhecimento facial, uma burocracia, e ainda os caras conseguem?
7: Conseguem, velho, impressionante, né?
6: É inacreditável.
7: É verdade, o número representa... representa quase 5% do público pagante dos 47.099 torcedores que estiveram no último domingo. Bloqueou só 300, não, a totalidade, por questões de segurança. A justificativa do Corinthians, e aí eu concordo, se você bloqueia 2.000 e tantas pessoas, pode dar confusão, né? Nas entradas, tumulto e etc. Um alto risco de tumulto dos portões e prejuízo pro clube. Mas tem que começar a bloquear mesmo o negócio de cambista, acabar com esse negócio de cambista. Agora, sobre esse negócio da Caixa Econômica, que o Ministério Público é um perito e tal. Esse negócio é complexo, hein? Porque é um negócio que foi alertado há muito tempo, quando o André Sanches era presidente do clube, olha quanto tempo, e ele não se interessou, não respondeu nem o e-mail do perito.
6: É dinheiro dele, né?
7: Então, nem se preocupou com isso. Eu vi a taxa de juros, era um negócio absurdo, né? Porcentagens absurdas. Essa é uma história que a gente precisa ter mais
6: conhecimento,
7: mais precisam de documentos aí e o Ministério Público está trabalhando nisso daí, que se bobear, está pago o estádio.
6: Está pago o estádio, Weber. É muito mais fácil.
7: Inclusive, lembrei aqui, o dinheiro da vaquinha não está constando lá, não chegou.
6: Então, onde esse dinheiro?
7: Então, e nem a torcida e nem a Itaquera S.A. respondem.
6: Então, primeiro, comprovado isso, pelo menos que está noticiado, Corinthians já tem que estar da arena. Se tiver que estar da arena, tudo que entra de bilheteria, e não é pouco, a gente está falando de 2 milhões, 3 milhões por jogo, se você fizer 4, 5 jogos na arena 12. Por mês...
8: 12 por mês.
6: 12, 15, 12, 15 por mês. Pô, 12, 15 por mês, é muito dinheiro.
7: É
6: muito dinheiro. Segundo, esse dinheiro aí que foi da boa-fé da torcida, que convenhamos 40 milhões por parte do torcedor, que consegue ele arrecadar, esse dinheiro tem que ser devolvido.
7: É.
6: Simples assim, tem que ser devolvido. Tem que ser devolvido. Porque se não for necessário, não chegou, sabe? Não sei, aí também não dá pra você...
7: É, porque a gente não tem ainda muito, né?
6: É, como é o trâmite, com esse dinheiro que cai numa conta, mas vai pra qual conta? É, como é que você abate isso, faz a amortização do financiamento que você tem com a Caixa? Tem que ter transparência. Até porque o torcedor que foi lá e bancou, ele foi na boa fé.
8: Claro.
6: Se ele foi na boa fé e não precisa mais, o mínimo que o Corinthians pode fazer é devolver.
7: É, tem que devolver porque tá fazendo. Aí fez se o dinheiro da caixinha, da vaquinha, não foi pra quitação, onde está esses 40 e poucos milhões de reais?
8: Mas não era direto pra conta o valor quando o cara fazia o Pix lá? Né, o torcedor corintiano que fazia o Pix, o valor não ia direto para a conta para quitar as parcelas do estádio? Não é que ia para conta, vai para a conta do Corinthians para depois ir para a conta da Caixa, a conta do pagamento da Arena. Não era isso?
7: É, pelo que eu tinha entendido, era isso. Para você ver como chegam algumas coisas para a gente... E às vezes não chegam, né? Da forma correta, né? É, porque a Caixa participou também dessa articulação da caixinha, da vaquinha.
8: Claro.
7: Né? Bom, enfim. Por isso que a gente tem que aguardar mais conhecimento aí, mais documentos, porque realmente essa história está mal contada, mas interessante aí que o Ministério Público está apurando aí, né? Erros nos cálculos do financiamento e sobre o saldo atual do débito do clube com a Caixa. Só aqui, ó, a perícia aponta cobranças indevidas de juros e encargos que variam de 280 milhões a 455 milhões de reais. Caso as irregularidades sejam confirmadas, a dívida do clube com o banco, hoje avaliada em 642, já poderia estar totalmente quitada. A apuração ainda está em fase inicial. É um errinho pequeno, hein? 642.
6: Só isso.
7: É um pequeno erro. Rápido break. Na volta, a gente fala do tricolor, dá um giro pelo Brasil no nosso Nova Brasil em Campo com pão de alhozinho. 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
15: Mais informações do trânsito e do caminho de quem circula aqui na capital. A Rua da Consolação segue cheia no sentido do centro. Da passagem da Rua Antônio Carlos até o acesso à ligação Leste-Oeste. Caminho da Rua Augusta funciona bem, porém só após a Paulista. Rua Augusta tem ocorrência junto à Alameda para Santos, gerando um trânsito ruim. Evite esse trecho. 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
7: 8 horas e 29 minutos, voltamos com o Nova Brasil em campo, com pão de alhozinho da jogo, para falar das coisas do tricolor. Mas antes, o nosso Renan Teixeira me lembrou de uma notícia, rapaz. Que tá dando o que falar lá dentro do Corinthians é que o André, né, jogador do Timão, não vai sair mais para o Nottingham Forest. E parece que o empresário do jogador não tá muito contente, não. Parece que não houve acerto na questão do André, Renan.
24: Ô Weber, e a segunda, né? Segunda negociação que é barrada aí pelo Corinthians. Com o Milan, agora com o clube inglês, né, o Nottingham Forest. Eu concordo que é um bom jogador, com perfil de jogar na Europa, até mais do que o Bidon.
25: Uhum.
24: Né, pela altura, né, pela
25: porte
24: físico, né, de aguentar a porradaria na Europa. Mas, Weber, cavalo selado passou duas vezes pelo Parque São Jorge. Normalmente não, passa uma só, tá?
7: Passou uma vez com uma proposta de mais de 100 milhões. Aí surge a notícia depois de 70 milhões aí estavam negociando, aí você fica, né, você acha estranho, né? Você fala, peraí, eu vou vender meu celular por 100 milhões, a proposta é boa, eu não vendo. Mas quando aparece uma de 70, eu fico interessado, né? Aquelas coisas estranhas do futebol, né? Aí não venderam por 70. Aí acabou, não teve negócio, né? É, existia um bônus até para tentar chegar no valor que era do Milan. Não chegaram, o André fica mais um pouco, Celso.
6: E é o tipo de negócio que é ruim para todo mundo. É ruim para o Corinthians, que está precisando de dinheiro, queira ou não, 70 milhões, 75 é um dinheiro que é importante.
7: O 100 era espetacular, sim, do Mila.
6: Sim, mas é que ficou aquela coisa, existe a perspectiva de fazer mais dinheiro, blá blá. O que é o seu André? Talvez tenha sentido, e é natural.
24: Natural, isso, jovem.
6: Né? Sente o impacto, pô. O sonho de qualquer... Antes, o sonho de um jogador era jogar num time grande com o Corinthians, São Paulo, Palmeiras. Estava lá no Rio Grande Americano, União São João de Araras, no Mujimirim, ele queria ir. Hoje, o cara ele já está sonhando com o Barcelona, com o Premier League, com o Real Madrid. É isso que o cara sonha. Aí tem a chance de ir para a Itália. Não vai. Vem aquela... Olha o quanto tempo ele levou para assimilar isso. Jogou, caiu de rendimento e tal.
7: Se machucou.
6: Aí, nossa, Premier League. Hoje a Premier League é que fez o maior investimento na janela de transferências.
24: A história.
6: Aí não vai. Sabe? O cara tem que ficar aqui. Se perder para os Estudiantes, aí vão encher o saco. Vão perturbar, vão ameaçar, vão fazer isso. Não é fácil. Para um jovem administrar isso, é muito complicado. E o Corinthians perdeu a chance de fazer dinheiro. Porque para essa posição... Corinthians tem Carrijo, Corinthians tem Alan, Corinthians tem Raniel, Corinthians tem...
24: Matheus Pereira.
6: Tem o Bidon.
7: Bidon,
6: tem peças. Tem peças. Não é insubstituível. Com mais respeito que eu tenho para o André. O André é absoluto, o time do absoluto Corinthians, mas você tem peça.
24: É um bom jogador. Só que é o seguinte, o futebol, a dinâmica do futebol hoje em dia, ela te coloca alguns riscos que você não pode correr. O clube brasileiro não tem o direito de correr.
6: Não tem.
24: Se ele machuca o joelho...
7: acabou.
24: Pô, vamos bater na madeira. Não é isso que eu desejo. Eu já machuquei e eu não desejo essa dor pro meu pior inimigo. Não tô desejando pro André. Mas se isso acontece, que é uma coisa natural de quem pratica o esporte...
7: Acabou.
24: O valor dele vai lá pra debaixo da mesa, ô Celso. Então, o Corinthians erra e erra feio pela segunda vez, velho.
6: Aconteceu isso com... Lembrando agora, com o França, que jogava no São Paulo. Sim. Ele perdeu a chance de ir e não foi. E olha o que aquilo significou para a carreira dele também, no sentido de queda de rendimento e tudo mais. Meu, é o sonho do cara. O Corinthians precisa de dinheiro. Vai.
7: Boa, olha, e tem uma notícia que é a seguinte. A seleção brasileira será convocada na próxima quarta-feira lá na sede da CBF no Rio de Janeiro para essa super data FIFA. 3 amistosos, 2 contra a Austrália, dia 25 e 29 de setembro. E Índia... 3 de outubro, portanto, é um período longo aí. No dia 20, a gente tem o jogo do Brasileirão, paramos e só voltamos no dia 7 com a bola rolando no Campeonato Brasileiro. Tô falando de seleção brasileira, né? A nata do futebol brasileiro. E agora vem pra cá, Gecotrim, pra gente falar de outra situação. Epa, maravilhosa.
1: Aqui, como é que você tá, meu irmão?
7: Tudo bem?
1: Beleza, graças
7: tudo
1: a
7: bem.
1: Deus.
7: Também
1: tudo bem, meus amigos? Tudo bem? Como é que você tá? Tudo bem,
7: Renan? Pra falar de coisa boa. 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
1: Obrigado, meu irmão. Sucesso, hein?
7: Valeu.
1: Saúde.
7: 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Bom, 8 horas e 39 minutos. Vamos com as informações do Tricolor, o São Paulo, com Felipe Oliveira. Fala, Felipe.
2: Um abraço, Weber Lima. Boa tarde pra você. Boa tarde pra todo mundo que está nos acompanhando em mais um Nova Brasil em Campo. Todo mundo sintonizado da Nova Brasil FM. O São Paulo Futebol Clube vive momento delicado na parte dos salários dos atletas. A gente já trouxe aqui na última semana que o Tricolor Paulista tem dívidas nos direitos de imagem de todo o seu elenco. O Tricolor tem até jogador que está 5 meses sem receber os direitos de imagem.
3: Por isso, o presidente Harry Macias luta contra o tempo, trabalha para agilizar o quanto antes uma assinatura com a Ticketmaster, empresa que deve passar a ser a nova responsável pela comercialização dos ingressos no estádio do Morumbi. E por que a diretoria do São Paulo, o presidente do São Paulo, tem pressa nesse negócio? Porque o contrato com a Ticketmaster prevê uma antecipação, um adiantamento de 140 milhões de reais. E com esse dinheiro, o São Paulo Futebol Clube pode, enfim, pagar com os débitos que tem com o seu elenco. Em áudio vazado, o presidente Harry Macias falou justamente sobre isso, que a promessa de que pagaria no dia 30 de setembro não foi feita por ele. Foi feita por um outro conselheiro do São Paulo, foi informada às principais organizadas e agora ele está sendo cobrado por isso. E por isso pede pressa para que esse contrato seja logo assinado, passe pelo Conselho Deliberativo do clube e o São Paulo receba esse valor. Vamos ouvir o presidente do São Paulo.
4: Oi, Léo, bom dia. Tudo bem? Não, é que o Adilson, eu não sei, parece que foi com o Baby da Independente. Outro dia ligou para ele e ele que falou isso, que prometeu que até o dia 30 de setembro estaria tudo pago. Eu nunca falei isso com ninguém. Daí acho que ele percebeu a bobagem que ele fez, me ligou em seguida. Ah, desculpa, eu não tive jeito. Eu falei, porra, mas você não pode fazer isso, não tem autorização. Mas o estrago já tinha sido feito. E agora está todo mundo. E o Blaby, ele colocou na rede social da Independente e todo mundo acompanha, viu? E estão direto agora falando isso. E agora eu preciso que vocês, todos vocês da mídia, ajudem a fazer o presidente do CD colocar na pauta para ser votado. Porque se segurar e não for votado, não vamos cumprir nada, pô. Não vai ter dinheiro para pagar nada. Ah, entendeu? Então, tem muita gente bocuda que fala o que não deve falar. E daí recai sobre a minha pessoa. Tá? Obrigado.
3: O Tricolor Paulista luta contra o tempo para pagar esses débitos. Dia 30 de setembro foi o prazo que um conselheiro deu para a torcida organizada, mas não necessariamente foi dado pelo presidente do São Paulo e por isso ele tem pressa para o pagamento e também para a assinatura deste novo contrato. Essas são as informações do São Paulo nessa quarta-feira. Volto com vocês aí do estúdio. Grande abraço, Weber.
7: Maravilha, Felipe Oliveira trazendo as informações do Tricolor. A gente vai pro rápido break, na volta a gente vai falar sobre isso, dar um giro pelo Brasil no nosso Nova Brasil em Campo. 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
25: Complicando cada vez mais o rodoanel na direção da Dutra Pista Externa. Teve uma ocorrência policial bem no acesso a Regis Bittencourt no 29. São duas faixas fechadas no rodoanel e uma faixa fechada na alça de acesso. Trânsito vem congestionado antes mesmo da Castelo Branco. Ali na altura do quilômetro 12 já tem um trânsito intenso. Começa a ficar muito ruim a partir do 14. Já quem segue na direção de Perus, Pista Interna, tem boas condições nesse trecho entre Regis e Castelo Branco, dá pra seguir. 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

0: 18:47, voltamos com o Nova Brasil em campo. Rapidinho para falar do São Paulo, que a gente vai dar um giro pelo Brasil. Celso, em relação ao tricolor, esses áudios vazados, aí o presidente falou que não prometeu nada de salário aí, mas tinha que pagar no dia certo, né?
1: Poxa, 5 meses?
0: É muita coisa, né?
1: É muita coisa. É triste, né? Ver um São Paulo que já foi referência para todo o Brasil e para o mundo hoje viver a situação que está vivendo. E você não vê luz no fim do túnel, né?
0: Hein?
1: Você não vê possibilidade. São Paulo, é Corinthians. E o Palmeirinha, que fica todo mundo tirando sarro, ficaram comendo bananinha lá na coletiva. Olha o que é o Palmeiras hoje.
0: Verdade.
1: O mundo dá voltas, meu amigo Weber Lima. Dá muita volta. E a soberba derruba muita gente.
0: Ô Renan, na sua época ficavam devendo de salário pra você no São Paulo?
2: Pagava antes, velho.
0: Pagava antes?
2: Se o dia 5, velho, também eu ganhava pouquinho, né? Não era o salário do Rogério, né?
0: Não, o Rogério recebia em dia, não recebia?
2: Não, todo mundo. Todo mundo recebia em dia. Se o dia 5 caísse no sábado, a gente recebia no dia 4. Então, era o que o Celso falou, a referência de estrutura física, de planejamento, de contratações, fisiologia, fisioterapia, né, a questão da reabilitação. Agora, enquanto eu ouvi o áudio aqui...
1: Aliás, o primeiro CT era do São Paulo.
2: Ninguém tinha, né? Eu ouvindo o áudio ali, eu voltei 20 anos no tempo. E me imaginei sendo jogador de São Paulo e ouvindo o áudio. Se não aprovar, o presidente falou, se não aprovar, eu não vou ter dinheiro pra pagar o salário. Você imagina o jogador ouvindo esse áudio, Weber.
0: É verdade.
2: O cara que tá com 5 meses de direito de imagem atrasado. Meu Deus do céu. Vamos pedir, pelo amor de Deus, pra ter essa reunião do conselho pra aprovar
1: manifestação,
2: o negócio da Tite Master aí.
1: Aprova.
2: Cara, é um absurdo, cara. E, torcedor, entenda. A bola não entra por acaso. Né? Tudo isso que está acontecendo com o São Paulo dentro do campo acontece principalmente fora dele. A bola não entra por acaso. Os caras ouvindo. Tem que pagar o salário, gente. Pagar o salário.
1: E é bom o torcedor também ficar sabendo disso, porque o São Paulo venceu os 2 últimos jogos. Então não tem essa fazer o corpo mole porque não está recebendo.
2: Venceu o último.
0: Ah, é a Sul-Americana, o Celso está contando também.
1: O Celso está contando a Sul-Americana.
0: Né?
1: Enfim, quer dizer, então, o que mostra que os caras estão jogando.
0: Sim.
1: Então, se perder, não vem falar, perdeu porque não está recebendo. Claro que isso afeta o dia a dia das pessoas, mas os caras estão lá, dando sangue.
0: Boa, vamos dar um giro pelo Brasil com o Antônio Lima.
3: Fala, Weber Lima, um grande abraço a você e a todos que acompanham o Nova Brasil em campo. Nesta quarta-feira daremos um giro pelo Brasil, trazendo as últimas informações dos clubes brasileiros. Ontem, pela volta das quartas de final da Copa do Brasil, o Atlético Mineiro venceu o Cruzeiro de virada por 2-1 na Arena do Galo e avançou às semifinais do torneio nacional. Agora, aguarda o vencedor de Internacional e Grêmio, partida que acontece amanhã na Arena do Grêmio em Porto Alegre. Hoje, às 21h30, o Vitória recebe o Vasco no Barradão. Também pela volta das quartas de final da Copa do Brasil. No jogo de ida em São Januário, o Cruz Maltino venceu por 1-0 o gol de Andrés Gomes. E agora o Leão da Barra precisa vencer por 1 gol de diferença para levar aos pênaltis e 2 ou mais para se classificar direto às semifinais. O técnico do Gigante da Colina, Pedro Emanuel, falou sobre o sentimento de chegar para esta partida decisiva depois de ter vencido o Cruzeiro pelo Campeonato Brasileiro.
4: As vitórias dão sempre boas sensações, não é? E por vezes parece que quando ganhamos tudo está bem e quando perdemos tudo está mal. Mas a vitória dá acima de tudo confiança. Como é lógico, ganhar traz muita coisa boa, mas também nos traz mais responsabilidade. E é isso também que nós queremos.
3: O Clube Carioca busca sua segunda semifinal consecutiva de Copa do Brasil. Já o Clube Baiano não chega a esta fase do torneio nacional desde 2010, há mais de 16 anos, quando foi vice-campeão. Hoje, pela 4ª rodada do Campeonato Brasileiro, jogo adiado. Flamengo recebe o Mirassol no Maracanã às 7h30 da noite, tentando encostar na liderança. Vai ficar com o mesmo número de jogos que o líder Palmeiras. E Rossi, goleiro do Mengão, projetou a partida contra o clube do interior paulista.
5: Ninguém pode esperar um jogo igual. Obviamente que eles também preparam, fazem seus ajustes, né, para continuar cada time evoluindo, tentar machucar o time rival em cada jogo, descansar para quarta-feira fazer mais um grande jogo e tentar conseguir mais 3 pontos para ir na busca da liderança do campeonato.
3: O Flamengo é o segundo colocado com 48 pontos e em caso de vitória vai a 51 e fica um ponto a um empate atrás do líder Palmeiras, que tem 52. Ainda sobre o Flamengo, o clube rubro-negro e Eric Pulgar finalmente chegaram a um acordo financeiro e oficializaram a renovação de contrato até 2029. O volante chileno de 32 anos tinha propostas de clubes do Oriente Médio, mas priorizou permanecer no clube carioca em caso de uma valorização. Weber Lima.
0: Maravilha, fechando o nosso programa de hoje, Celso Cardoso, um grande abraço e até a próxima,
1: até
0: Celso.
1: Até a próxima, meu querido Webelinho, é sempre uma honra e um prazer.
0: Valeu, a honra é nossa, Celso. Renan, vamos daqui a pouquinho, né? Dar um break e a gente volta 8h30 com Santos e Palmeiras.
1: Vamos aí, muito obrigado, Weber, Celso, aos nossos ouvintes, 8h30, vamos aí pro Palmeiras e Santos.
0: Maravilha, obrigado pela audiência, pelo carinho. Voltamos às 8h30 com o Santos. Será que dá? Será que dá? O pessoal no YouTube aqui, lá no jornalismo, olha, até que foi 57%, não. Baixou então o número de não, que não acreditam, e 76% no Nova Brasil em Campo. Obrigado pela audiência, pelo carinho. 8h30, estamos de volta no futebol da Nova Brasil com pão de alhozinho. Com pão de alhozinho da jogo. Até lá.
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11: Problemas agora pela Radial Leste. Acúmulo de água na pista e tem um caminhão retirando essa água embaixo do viaduto Dona Matilde no sentido do centro. Só uma faixa liberada e o trânsito travado a partir do Itaquerão. Quem faz o caminho pela Calinheide, Amador Bueno, Antigo Sul tem melhores condições para seguir. A rua Alvinópolis também é uma ótima opção para você evitar esse trânsito complicado. 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

0: oferta e qualificar o atendimento.
1: Preparação para o El Niño.
2: Medidas de prevenção aos efeitos do fenômeno climático foram apresentadas a gestores estaduais e municipais de todo o país. Márcia Fernandes.
3: Para lidar com os efeitos do chamado Super El Niño, estão sendo adotadas medidas nas diferentes regiões do país.
1: Atenção na hora das compras para casa.
2: Anvisa proíbe produtos de limpeza sem registro sanitário por representarem riscos à saúde. Cleide Lopes.
4: Antes de colocar um produto no carrinho, vale fazer uma conferência rápida no rótulo. Se não há identificação clara do fabricante, lote ou instruções de uso, é melhor desconfiar.
1: Hoje na apresentação, eu, Luciana Vasconcelos e Luciano Seixas.
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1: Sancionada a lei que prevê a oferta de trombolíticos para tratamento de infarto e AVC na rede de urgência e emergência do SUS.
2: Esses medicamentos podem ser usados para dissolver coágulos de sangue, os trombos, que entopem as artérias ou veias.
0: As doenças cardiovasculares são a principal causa de morte no Brasil. São cerca de 400 mil mortes por ano, mais de 1.100 por dia. Em casos de infarto e de alguns tipos de AVC, o tempo é decisivo para salvar vidas e reduzir sequelas. Com a nova lei, medicamentos trombolíticos serão ampliados na rede de urgência e emergência do SUS, incluindo as unidades de pronto atendimento, as UPAs. Segundo a médica e professora de emergências do Hospital de Clínicas da USP, Ludmila Abraão Ajar, a medida será fundamental para salvar vidas.
5: Quando nós levamos o trombolítico, que é essa medicação tão poderosa, para a população que precisa, nós estamos salvando vidas e estamos devolvendo os pais e as mães de famílias para suas casas, com uma menor ocorrência de incapacidade, de sequelas e de problemas que vão tornar toda essa família inviável para uma vida social.
0: O tratamento pode ser indicado em casos de infarto e AVC isquêmico, sempre depois da avaliação de equipe de saúde e de acordo com os protocolos médicos. No caso do infarto, o medicamento pode ser utilizado principalmente quando um procedimento mais complexo, como a angioplastia, não está disponível no tempo recomendado. A nova lei prevê medidas para melhorar a disponibilidade dos medicamentos na rede pública. O ministro da Saúde, Alexandre Padilha, destaca que hoje a aquisição dos trombolíticos é feita pelos gestores locais e que, a partir da nova legislação, o Ministério da Saúde vai definir estratégias para aprimorar essa oferta e qualificar o atendimento.
6: Vamos levar para pactuação com os estados e municípios e a lei passa a dar uma obrigação muito maior, uma capacidade maior de todo cidadão, da gente enquanto ministério, do gestor estadual, municipal, cobrar a implementação do que está acontecendo. E com isso a ideia é reduzir o tempo de tratamento e, ao reduzir o tempo de tratamento, a gente garantir salvar vidas em relação a isso.
0: A lei entra em vigor 180 dias após a publicação e a implementação será acompanhada por um comitê criado pelo Ministério da Saúde. Em 2025, o SUS contabilizou 292 mil atendimentos por AVC, sendo 218 mil por AVC isquêmico. Reportagem Pablo Mundim.
1: A campanha nacional de multivacinação chegou ao fim nesta terça-feira, com mais de 8 milhões de doses aplicadas em todo o país.
2: Mas fique atento, se você tem criança ou adolescente com menos de 15 anos em casa, vale dar uma olhada na caderneta e conferir se falta alguma vacina.
1: Isso porque, mesmo com o fim da campanha, a vacinação continua normalmente pelo SUS.
2: É só procurar um posto de saúde e levar a caderneta para atualizar o documento.
1: Reforçando a rotina de vacinação, mesmo que seja com uma frequência menor, deve ser mantida na adolescência.
2: Inclusive, a vacina contra o HPV. E jovens e adolescentes de 15 a 19 anos que não foram imunizados na idade correta têm até 31 de dezembro para receber a dose pelo SUS.
7: A servidora pública Aline Figueiredo sempre levou a sério todas as vacinas que protegem o filho João Vitor, de 11 anos, contra doenças que podem ser evitadas. Com a caderneta completa, o João Vitor já tomou até mesmo a vacina contra o HPV. Para ela, os cuidados com a saúde vão além da porta de casa.
8: Além de desenvolver a doença, de transmitir, né? Essa, para mim, foi a grande preocupação. Se tem uma doença que está tendo controle por vacinação, por que não proporcionar isso ao meu filho? Se eu já tomei também, eu sou imunizada. Nossa, eu saí uma vacina, eu tô lá, só acho que eu sou a primeira da fila para tomar.
7: Os adolescentes têm um esquema

0: vacinal importante a ser seguido para construir uma vida adulta saudável. A pediatra Natália Bastos alerta que a caderneta de vacinação continua merecendo atenção dos pais de adolescentes.
1: As pessoas esquecem muito da vacinação dos adolescentes e acaba que eles ficam sem proteção. Muitas vezes a questão do levar de ano em ano já passa, os pais passam a levar os filhos na emergência e aí acaba que o médico da emergência não olha o cartão de vacina. E aí, como tem no SUS o programa de mandar mensagem para os pais, isso ajuda muito a lembrar eles que eles têm essa vacina esquecida.
0: Além da vacina contra o HPV, os adolescentes devem ser imunizados contra outras doenças. Como lembra a diretora substituta do Departamento do Programa Nacional de Imunizações do Ministério da Saúde, Ana Catarina de Melo Araújo.
2: E aí, atualizar para as vacinas da faixa etária da adolescente, que seria HPV, dengue, meningite, a meningoa CWY. Ter a caderneta de vacinação em mãos, procurar a unidade básica de saúde mais próxima da residência, verificar essa caderneta de vacinação junto a um profissional de saúde da unidade básica para verificar a situação vacinal.
0: A campanha de vacinação contra o HPV para jovens de 15 a 19 anos foi prorrogada até 31 de dezembro. Com isso, quem ainda não foi vacinado contra o vírus na idade recomendada entre 9 e 14 anos, deve procurar uma unidade de saúde para receber gratuitamente uma dose do imunizante. Reportagem Graziele Bezerra.
3: Representantes do governo federal, de governos estaduais e prefeituras estiveram reunidos na última semana para discutir ações de prevenção e resposta aos impactos do El Niño.
4: A previsão é de que esse fenômeno climático, que deve se acentuar a partir deste mês, provoque chuvas mais intensas no sul e ondas de calor e secas mais rigorosas nas demais regiões.
3: Foram feitas rodadas de reunião com gestores de todas as regiões. Hoje foi a última com representantes do Sudeste.
5: Para lidar com os efeitos do chamado Super El Niño, que deve atingir o país com mais intensidade entre este mês de setembro e novembro, estão sendo adotadas medidas nas diferentes regiões do país. No Sudeste, a previsão é de ondas de calor e atraso nas chuvas. No campo, os maiores impactos serão sentidos na produção de cana-de-açúcar e de frutas cítricas, além das pastagens. A preocupação também com o abastecimento de água, sobretudo na região metropolitana de São Paulo, de acordo com a ministra da Casa Civil, Miriam Belchior.
6: Estamos fazendo esse monitoramento junto, evidentemente, com os órgãos estaduais do Rio, de Minas e de São Paulo, para garantir aí o abastecimento nas regiões metropolitanas de São Paulo, Rio e Campinas, né? É muito importante que os governos estaduais façam a gestão de seus reservatórios para que, em caso de cenário de escassez, se estabeleça uma priorização de usos da água disponível.
5: No norte e nordeste, a previsão é que o fenômeno climático cause calor e seca prolongada nas regiões. Nesse momento, é importante que as pessoas não iniciem queimadas, ainda que controladas. É o que explicou o ministro do Meio Ambiente e Mudança do Clima, João Paulo Capobianco.
7: Evitar incêndios depende necessariamente de uma ação preventiva por parte da sociedade. Ou seja, nós não podemos, a partir de agora, utilizar o fogo para aquelas questões que culturalmente ainda se usam no Brasil. Pôr fogo para limpar um terreno qualquer, ou renovar uma pastagem, colocar fogo no lixo, fazer fogueiras de lazer, inclusive.
5: Para o Centro-Oeste, a previsão é de atraso nas chuvas e temperaturas acima da média. Por isso, está sendo monitorada a possibilidade de escassez hídrica, principalmente no norte de Mato Grosso e de Goiás. E na região sul, a preocupação é com excesso de chuvas e tempestades. Para fazer frente a esse cenário, estão previstas ações de prevenção a desastres, segurança hídrica, geração e transmissão de energia elétrica. Reportagem Márcia Fernandes.
3: O Sistema Único de Saúde reforça a preparação em todo o país para antecipar os riscos e proteger a população dos impactos do El Niño.
4: Com apoio do Ministério da Saúde, gestores estaduais trabalham na elaboração de planos de enfrentamento adaptados às diferentes realidades e vulnerabilidades dos territórios.
3: E o Ministério faz um alerta para o cuidado com o aumento de transmissão de arboviroses, como dengue e chikungunya.
4: Sobre o assunto, eu e Mariana Jungmann conversamos com Marília Santini de Oliveira, secretária adjunta de Vigilância em Saúde e Ambiente. Vamos ouvir.
8: Secretária Marília Santini, seja muito bem-vinda à Voz do Brasil. O Ministério da Saúde encaminhou, né, um alerta aos estados e municípios sobre a possibilidade de aumento na transmissão de arboviroses, como dengue, chikungunya, em razão aí do fenômeno El Niño. Quais são as previsões e as recomendações que estão contidas nesse alerta?
9: Boa tarde, obrigada aí pelo espaço para a gente discutir esse assunto tão importante. Então, como acho que a maioria das pessoas já sabe, mas acho também que não custa a gente reforçar, que o El Niño é um fenômeno climático natural. O que está acontecendo atualmente, né, nos últimos 10, 15 anos? Ele está sendo mais frequente e mais intenso. Então, acontece um aquecimento das águas superficiais do Oceano Pacífico, e isso interfere no clima do mundo inteiro. No Brasil, que é um país bem grande, né, ele acentua tudo o que aconteceria. Então, na estação quente, fica muito mais quente. Na estação chuvosa, tem muito mais chuva, causando enchentes, deslizamentos. E no local que tem seca, fica muito mais seco, causando dificuldade de acesso, prejuízo na produção de alimentos. Uma consequência que às vezes a gente não vê tanto, porque é tudo pequenininho, né? O mosquito, o vírus, é que vetores, principalmente mosquitos, têm o seu ciclo de vida alterado pelo calor. Por exemplo, o Aedes aegypti, que é um mosquito que transmite a dengue, a zika, a chikungunya, ele nasce mais rápido. Do ovo para virar adulto, que é o que pica e transmite, é um ciclo mais rápido, então você acaba tendo mais mosquitos. E também, tanto na seca quanto na enchente, a gente tem mais criadouros desses mosquitos. Porque na seca você acaba guardando água, às vezes de forma inadequada pela falta de água, né? Então vai ter balde, outros recipientes com água. E na enchente, quando a chuva passa, ficam aquelas poças de água, que também são criadouros desse mosquito. Então é clássico que em anos de El Niño a gente tenha aumento do número de casos de dengue. Isso que está na recomendação, mandando um alerta para todos os estados e municípios, dizendo que existe a possibilidade de ter esse El Niño mais forte esse ano, e com isso acontecendo, existe a possibilidade de ter mais casos de dengue. Então, é um alerta que recomenda as mesmas medidas para dengue, que a gente recomenda sempre, só que com mais atenção e com mais frequência.
4: Essas medidas recomendadas, né, sobre a dengue, falam da colaboração da população, que é fundamental nesse caso, né? O Ministério também está empenhado nessa mobilização da população?
9: Sim. É fundamental, como você disse, porque tem esses criadouros do mosquito podem ser muito pequenos e muito perto da casa das pessoas e mesmo dentro delas, né? Então, aquelas coisas que todo mundo já sabe, que a gente faz campanha todo ano, não deixe pratinho de vaso cheio de água. É a mesma, né? Seria o mesmo criadouro, né? Olha o seu quintal, veja se não há pneus, baldes, outras coisas que acumulam água. Olha atrás das geladeiras, os depósitos. Então, são as mesmas recomendações que não acontecem sem o envolvimento da população.
8: Agora, o Ministério da Saúde, ele está fazendo aí alguma preparação também, secretária do SUS, para aumento de casos aí de dengue, chikungunya, outras doenças também que possam ser transmitidas pelo Aedes aegypti?
9: Sim, a gente está fazendo também outras medidas para controle desse vetor, né? Que não dependem da população, dependem dos gestores. Então tem a parte da população, tem a parte do prefeito, do governador, aqui do governo federal. Então, por exemplo, aqueles larvicidas ou adulticidas que matam os mosquitos adultos ou em evolução, a gente comprou e tem disponível uma quantidade maior, testes para fazer exames laboratoriais de dengue e chikungunya, a gente também regularizou nossos estoques num nível maior. Nessa parte que você pergunta especificamente, né, para o atendimento e para o diagnóstico, a gente tem vários documentos que dizem como fazer isso, que serve para a equipe de saúde, serve para a população, quando procurar o médico, a gente está divulgando bem mais esses documentos, fazendo vários webinários com diferentes trabalhadores da saúde e não só dos trabalhadores do SUS, mas também da saúde suplementar, porque esses pacientes podem procurar qualquer serviço, né? Quem tem plano de saúde ou quem vai particular mesmo. Então, tem todo um trabalho de, voltado principalmente para educação dos profissionais de saúde e para ter a oferta dos insumos que esses profissionais vão precisar. Sais de hidratação oral, teste diagnóstico.
4: Muito bem, nós conversamos com Marília Santini, secretária adjunta da Secretaria de Vigilância em Saúde e Ambiente do Ministério da Saúde. Muito obrigado, secretária, por sua entrevista aqui à Voz do Brasil.
9: Eu que agradeço.
3: A Anvisa, a Agência Nacional de Vigilância Sanitária, suspendeu a fabricação de produtos de limpeza na unidade da Unilever, em Vinhedo, no interior de São Paulo.
4: A ação é preventiva e foi adotada após inspeção que identificou falhas de controle e monitoramento da água utilizada no processo.
3: A avaliação das evidências disponíveis até o momento não indicou contaminação sobre os lotes produzidos na fábrica.
4: Por esse motivo, não foi determinada a suspensão da comercialização, da distribuição ou do uso dos produtos já fabricados e disponíveis no mercado, nem o seu recolhimento.
3: A vistoria faz parte de outras ações integradas de fiscalização sanitária de empresas fabricantes de saneantes, uma categoria que inclui produtos destinados à limpeza, desinfecção e conservação de ambientes.
4: A Anvisa determinou ainda que 12 produtos sem registro não podem ser fabricados nem vendidos no Brasil.
3: Entre eles estão alvejantes, tiramanchas e soluções à base de percarbonato de sódio.
4: De acordo com a agência, esses produtos representam riscos à saúde e à segurança da população.
3: Saiba como evitar a escolha de itens assim na prateleira do supermercado.
10: Na hora de fazer compras, preço e marca costumam pesar na escolha. Mas será que o consumidor também olha o rótulo? A servidora pública Cláudia Siqueira nem sempre faz isso.
11: Olha, eu vou confessar que eu não costumo olhar.
10: Já a aposentada Renata Mello é um pouquinho mais cuidadosa.
11: Eu costumo olhar muitas coisas de produto comestíveis, mas em produto de limpeza foram coisas assim que muito pouco tempo que eu comecei a ficar mais atenta.
10: Entre os 12 itens proibidos pela Anvisa, vendidos sem registro sanitário, estão alvejantes, tiramanchas e soluções à base de percarbonato de sódio. Antes de colocar o produto no carrinho, vale fazer uma conferência rápida no rótulo. A dica é da gerente de fiscalização e inspeção da Anvisa, Márcia Gonçalves.
12: O consumidor pode olhar ali quem fabrica o produto, onde ele é fabricado, a composição e a concentração, as instruções de uso correto desse produto, de manuseio, as condições de descarte, advertências, o que que acontece, né, num caso de uma intoxicação.
10: Um dos problemas da comercialização de produtos químicos sem autorização e sem a devida responsabilidade técnica é que não há nenhum tipo de garantia de segurança em seu uso, como explica Rodrigo Moura, coordenador da Comissão Nacional de Fiscalização do Conselho Federal de Química.
13: Quando você tem um produto clandestino, você não tem exatamente a certeza da matéria-prima utilizada nesse produto. Você não tem certeza com relação aos processos químicos que foram utilizados na concepção do produto. Você não tem informações técnicas relativas à utilização do produto. Um produto clandestino, ele é um risco para a sociedade.
10: Quem já tem em casa um dos produtos proibidos pela Anvisa deve manter a embalagem fechada, no recipiente original e longe de crianças e animais. E procurar a vigilância sanitária local para saber como proceder. Reportagem Cleide Lopes.
4: A lista dos produtos de origem desconhecida pode ser consultada no portal oficial da Anvisa, no endereço www.gov.br/Anvisa.
3: E Luciano, agora a gente vai falar de bulas de remédios. Decifrar aqueles termos técnicos nas bulas tradicionais pode ser uma missão difícil para muita gente.
4: Para resolver esse problema e garantir acesso à informação com segurança, a Anvisa disponibiliza online, de forma gratuita, o bulário eletrônico.
3: A plataforma oferece uma linguagem mais clara para o cidadão.
14: Letras pequenas, termos técnicos, palavras difíceis. Esses são alguns dos problemas encontrados nas bulas dos medicamentos que desestimulam a população a consultar o documento. A aposentada Cleide Felipe da Silva já recorreu à internet para buscar informações. Ela conta que até se arriscou quando entendeu melhor os efeitos colaterais e suspendeu o tratamento.
15: A médica passou um remédio para eu usar por conta de colesterol alterado e eu já tenho um problema nos rins, né? O remédio que ela me passou, me receitou, alterava mais ainda o problema nos rins. Fui lá na internet, pesquisei e vi que tinha um efeito colateral enorme com quem já tinha problema dos rins. Então eu parei por conta própria.
14: E não é só a Cleide que enfrentou os perigos de interromper um tratamento por conta própria pelas dificuldades de ler a bula. O Imar Pereira Nunes também já buscou informações sobre sintomas, tratamentos e medicamentos na internet. Mas o professor não confiou no que leu.
16: Talvez hoje seja um pouco mais fácil, mas sempre tem aquela coisa mais técnica que dificulta, né, um pouquinho o entendimento. Eu já olhei na internet e achei que ia morrer. Chegou no médico, ele desmentiu tudo.
14: Para garantir aos pacientes acesso à informação com segurança, a Agência Nacional de Vigilância Sanitária mantém uma base de dados pública e oficial, onde todas as versões aprovadas pela Anvisa estão disponíveis. Segundo Daniela Marreco Cerqueira, diretora da 2ª Diretoria da Anvisa, a ferramenta chamada de bulário eletrônico permite simplificar a leitura das bulas de maneira gratuita.
12: Ao acessar o bulário eletrônico, você consegue buscar a bula pelo nome comercial do medicamento, pelo nome da substância ativa, e ele também vai ter acesso a dois tipos diferentes de texto de bula. A gente tem o que a gente chama de bula do paciente e o que a gente chama de bula do profissional de saúde.
14: A diretora Daniela Marreco Cerqueira reforça ainda que no Brasil, medicamentos de referência, genéricos e similares utilizam bulas padronizadas com informações sobre segurança e uso. Quando há necessidade, as alterações passam por análise técnica.
12: A Anvisa vem aprimorando as bulas dos medicamentos exatamente para conseguir maior clareza nas informações, maior legibilidade, conseguir um melhor entendimento.
14: O bulário eletrônico pode ser acessado oficialmente através do portal da Anvisa no endereço consultas.anvisa.gov.br. Reportagem Gabriela Noronha.
4: Estados, municípios e o Distrito Federal já podem aderir à Política Nacional dos Direitos das Pessoas LGBTQIA+.
3: A participação é voluntária e também alcança organizações da sociedade civil, instituições de ensino e pesquisa, centros de referência e empresas.
4: O processo de adesão é digital. Feita a adesão, é realizado um plano de ação, como detalha a Secretária Nacional dos Direitos das Pessoas LGBTQIA+, Simi Lahat.
17: Esse plano de ação, ele visa identificar qual é o interesse, se você não tem um conselho e quer fazer um conselho, se quer implementar algum equipamento público, se quer elaborar políticas públicas, ela constrói esse plano de ação em conjunto e aí soma esforços para a execução dessa política no território.
3: O processo pode ser solicitado pelo e-mail politica.lgbtqia@mdh.gov.br. Vou repetir, hein? politica.lgbtqia@mdh.gov.br.
4: E essas foram as notícias do Governo Federal.
3: Uma realização da Secretaria de Comunicação Social da Presidência da República.
4: Com produção da empresa Brasil de Comunicação.
3: Fique agora com o Minuto do TCU e em seguida com as notícias do Poder Judiciário e do Congresso Nacional. Uma boa noite.
4: Boa noite para você e até amanhã.
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22: Presidente do STF abre evento internacional sobre independência judicial nas democracias contemporâneas.
23: TSE define critérios para caracterizar deepfake nas eleições 2026.
22: STJ identifica comando oculto em recurso para enganar sistema de inteligência artificial e determina comunicação à OAB e ao MPF.
23: Boa noite. Boa noite, eu sou Sérgio Duarte.
24: E eu sou Walter Lima.
23: O presidente do Supremo Tribunal Federal, ministro Edson Fachin, abriu nesta quarta-feira a 17ª Jornada Ítalo-Hispano-Brasileira de Direito Público, que tem como tema Resistência Democrática e Justiça Constitucional.
24: Na abertura do evento, Fachin aproveitou para fazer uma manifestação.
23: O ministro disse que é dever de todos preservar a integridade do STF, destacou a responsabilidade do cargo.
25: A elevada autoridade do cargo não confere privilégios, mas impõe deveres, limites e responsabilidades que devem ser observados com absoluto respeito à Constituição, às leis e ao Supremo Tribunal Federal. Nos próximos dias, concluída a análise necessária dos fatos e os procedimentos institucionais pertinentes, esta presidência anunciará no tempo devido e sem precipitação as medidas cabíveis e necessárias.
24: O encontro realizado no Supremo reúne até amanhã especialistas do Brasil, da Itália e da Espanha para discutir desafios das cortes constitucionais.
23: Tribunal Superior Eleitoral define critérios para caracterizar deepfake nas eleições 2026.
24: A corte também definiu que a proibição do uso de deepfake nas eleições é para conteúdo caracterizado como propaganda eleitoral. Fábio Ruas.
26: O TSE estabeleceu que deepfake é o conteúdo produzido ou manipulado por inteligência artificial que apresente grau de realismo e crie, reproduza ou altere a imagem, a voz ou a manifestação de uma pessoa viva, falecida ou até fictícia. A tese foi fixada durante julgamento em que o TSE rejeitou o pedido de multa contra o candidato Flávio Bolsonaro pelo uso de um vídeo que recriou com inteligência artificial a imagem e a voz do ex-presidente Jair Bolsonaro. No mesmo julgamento, o TSE ainda decidiu que o ato de transmitir convenção partidária pela internet não configura propaganda eleitoral antecipada, o que depende do conteúdo, da linguagem, dos destinatários e do contexto.
23: STJ identifica comando oculto em recurso com o objetivo de enganar o sistema de inteligência artificial do tribunal e beneficiar a parte recorrente.
24: Com isso, determinou a comunicação à OAB, ao MPF e para a tomada de providências. Fátima Uchoa.
27: Para o STJ, a prática conhecida como prompt injection pode representar ato atentatório à dignidade da justiça e se caracterizar como crime de fraude processual. Os advogados do caso recorreram ao STJ contra a decisão do Tribunal de Justiça da Paraíba, que considerou a absolvição de uma pessoa acusada de homicídio totalmente contrária às provas do processo. Ao classificar como gravíssimo o uso do comando oculto pelos advogados, o relator do recurso especial ministro Og Fernandes afirmou que ministro e equipes analisam processos de forma minuciosa e que as ferramentas de IA não são usadas para produzir automaticamente decisões que são apenas assinadas pelos magistrados.
23: Começa o segundo seminário de precedentes na Justiça do Trabalho.
24: Por 2 dias, ministros, magistrados, pesquisadores do direito discutem a uniformização da jurisprudência trabalhista no país. Rafael Silva.
28: O encontro discute a formação e a aplicação de precedentes e de mecanismos para agilizar a análise de processos e a segurança jurídica ao uniformizar a interpretação do direito. Outro ponto é garantir a segurança no uso de ferramentas de inteligência artificial nesse processo.
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23: Uma boa noite.
24: E até amanhã.

0: Eu sou Paula Groba.
1: E eu sou Humberto Pinheiro.
0: E estes são os destaques de hoje do Jornal do Senado, que começa agora.
1: Avança a proposta sobre o fim da escala 6x1. Texto segue para o plenário.
0: MP do fim da taxa das blusinhas é aprovada em comissão mista e Câmara analisa texto.
1: Comissão de Constituição e Justiça aprova texto base da PEC da Segurança Pública.
0: Boa noite.
1: Boa noite.
0: O fim da escala 6x1 avançou no Senado. A Comissão de Constituição e Justiça aprovou a proposta que reduz a jornada para 40 horas semanais e garante 2 dias de descanso por semana.
1: Na prática, a PEC prevê a adoção da chamada escala 5x2, 5 dias de trabalho e 2 de folga. Agora, o texto será analisado pelo plenário. Repórter Rodrigo Rezende.
2: A proposta de emenda à Constituição 211 de 2019 limita a jornada de trabalho dos trabalhadores seletistas em 40 horas semanais. A PEC cria ainda a escala 5x2, com a obrigação de 2 folgas semanais ao empregado. Todas essas mudanças não podem acarretar diminuição do salário. O relator da proposta, senador Omar Aziz, do PSD do Amazonas, afirma que as mudanças vão dar qualidade à vida dos trabalhadores, principalmente das mulheres.
3: Nós temos dessas 37 milhões, mais ou menos, de trabalhadores nessa situação, mais de 57% são mulheres. Essas mulheres, muitas vezes, têm uma dupla jornada de trabalho.
2: Já o senador Rogério Marinho, do PL do Rio Grande do Norte, lamentou que a PEC obrigue uma forma de contrato entre patrões e empregados, diferente do modelo dado pela reforma trabalhista em 2017.
4: Ele coloca uma questão uniforme de cima para baixo. Quando se fala aqui do acordo individual como se fosse um retrocesso, o acordo individual existe desde sempre, desde 1943.
2: A PEC estipula um período de transição para a nova jornada. Depois da publicação, as empresas terão até 2 meses para adaptar a jornada para 42 horas semanais. A partir daí, as empresas terão mais 1 ano para colocar a jornada em 40 horas.
0: Senadores também aprovaram na noite desta terça-feira um projeto que cria incentivos tributários para empresas que instalarem, ampliarem ou modernizarem centros de processamento de dados no país, os chamados data centers.
1: A proposta prevê a suspensão de tributos como PIS, PASEP, COFINS, Imposto de Importação e IPI para essas instalações. O texto prevê uma série de contrapartidas por parte das empresas, visando a redução do impacto ambiental. Repórter Alexandre Campos.
5: As empresas habilitadas deverão manter um percentual mínimo de seus serviços no mercado interno, usar fontes de energia renováveis ou de baixa emissão e garantir eficiência hídrica no resfriamento da infraestrutura. Ainda deverão investir em projetos de pesquisa e inovação industrial e tecnológica ligados à economia digital, o correspondente a 2% do valor dos produtos adquiridos no mercado interno ou no exterior, com benefício do regime especial, sendo que 40% dos recursos devem ser aplicados nas regiões Norte, Nordeste e Centro-Oeste. Relator do projeto, o senador Cid Gomes, do PSB do Ceará, destacou a importância dos data centers no dia a dia das pessoas.
6: Com o advento da inteligência artificial, é de que cada vez mais estruturas de bancos de dados sejam necessárias à implantação para que as informações possam estar rápida e prontamente disponíveis para o uso e consumo da população.
5: O projeto que segue para a sanção presidencial ainda prevê que as multas previstas no chamado Estatuto Digital da Criança e do Adolescente sejam direcionadas por 5 anos para o Fundo Nacional para a Criança e o Adolescente.
0: O Senado também aprovou um projeto que cria a Política Nacional de Minerais Críticos e Estratégicos. A proposta estabelece diretrizes para incentivar a pesquisa, a extração, o beneficiamento e a transformação desses minerais no Brasil.
1: A proposta também cria um Conselho Nacional para a Industrialização do Setor. Os minerais são importantes para áreas como tecnologia, transição energética e segurança nacional. A proposta segue para a sanção presidencial.
0: E seguiu para a promulgação a indicação do senador Rodrigo Pacheco, do PSB de Minas Gerais, para o cargo de ministro do Tribunal de Contas da União. O TCU é integrado por 9 ministros, indicados pelo presidente da República, pelo Senado e pela Câmara. O cargo é vitalício. Pacheco vai ocupar a vaga deixada por Bruno Dantas, que renunciou ao cargo na segunda-feira.
1: A medida provisória que acaba com a taxa de 20% sobre compras internacionais de até 50 dólares foi aprovada pela Comissão Mista de Deputados e Senadores.
0: Agora, a MP, também conhecida como Taxa das Blusinhas, segue para a votação nos plenários da Câmara e do Senado. A expectativa é que isso aconteça ainda nesta quarta-feira. Repórter Maurício De Sante.
7: O principal ponto de impasse para aprovar a medida provisória que acaba com a chamada Taxa das Blusinhas era definir quando seriam avaliados os impactos da medida. O texto põe fim à cobrança de 20% sobre as compras internacionais de até 50 dólares, hoje cerca de R$250. Pelo acordo, a primeira avaliação será feita 3 meses depois que a medida entrar em vigor. Depois, o Ministério da Fazenda fará novas análises a cada 6 meses. O Congresso também vai avaliar os impactos uma vez por ano. A relatora, senadora Leila Barros, do PDT do Distrito Federal, destacou que o governo federal poderá fazer ajustes dependendo do resultado dessas avaliações de impacto.
8: A gente atendeu em parte a maior preocupação do setor, que é a avaliação, dando essa autonomia ao Ministério da Fazenda, a avaliação de 6 em 6 meses e também passar pelo Executivo a avaliação do Congresso Nacional anualmente.
7: Mas o senador Isalci Lucas, do PL do Distrito Federal, acredita que o prazo de avaliação de impacto a cada 6 meses é muito extenso.
9: O que nós queremos é isonomia para o produtor aqui local. Até 6 meses já quebraram as empresas todas. Se o governo fizer essa avaliação que está aqui hoje, ele já vai perceber que é inadmissível o que está acontecendo.
7: O setor produtivo pediu ainda igualdade nas regras tributárias e regulatórias. O acordo prevê critérios para avaliar os efeitos da medida e análise sobre propriedade intelectual e qualidade dos produtos. Ficaram de fora a exigência de uso dos correios para o envio dos itens comprados e a implementação de um cashback para os consumidores. Esses pontos devem ser tratados em uma futura etapa de regulamentação da reforma tributária.
1: E o Senado aprovou o projeto que permite a brasileiros que trabalham em países de língua portuguesa somar períodos de contribuição para se aposentar. O texto agora segue para promulgação.
0: No Brasil, o acordo vale para aposentadorias por idade e invalidez e pensão por morte. Repórter Patrícia Oliveira.
10: O acordo foi assinado por Brasil, Portugal, Cabo Verde, Moçambique e São Tomé e Príncipe. A ideia é evitar que o trabalhador perca contribuições por não ter cumprido o tempo mínimo exigido em apenas um dos países. No Brasil, o acordo vale para aposentadorias por idade, invalidez e pensão por morte. Para o relator da proposta, senador Carlos Viana, do PSD de Minas Gerais, representa um avanço na proteção previdenciária dos trabalhadores brasileiros.
11: Um ponto muito importante na experiência e na vida de brasileiros que optaram por morar no exterior e trabalhar no exterior, já tendo contribuído no Brasil ou estão contribuindo lá fora.
10: O benefício deverá ser concedido de forma proporcional ao período trabalhado em cada país.
1: A Comissão de Constituição e Justiça aprovou o texto base da proposta que insere na Constituição o Sistema Único de Segurança Pública, também conhecida como a PEC da Segurança Pública.
0: O texto amplia as competências federais no combate ao crime organizado, permite a criação de polícias municipais e redefine o papel das forças policiais. Destaques à proposta continuam sob análise da comissão. Depois, o texto seguirá para o plenário. Os detalhes com o repórter Bruno Lourenço.
12: A proposta estrutura o Sistema Único de Segurança Pública e confere à União a competência para estabelecer diretrizes gerais para o setor. O texto permite o policiamento ostensivo de ferrovias e hidrovias federais pela Polícia Rodoviária Federal. Prevê um regime especial mais rigoroso para punir chefes de organizações criminosas e admite a criação de polícias municipais de natureza civil. O relator, senador Rogério Carvalho, do PT de Sergipe, retirou mudanças dos deputados sobre o financiamento da segurança pública com recursos das empresas de apostas, depois de deduzidas as despesas de custeio.
13: Não é conveniente dar garantia constitucional às despesas de custeios das BETs, principalmente quando a metodologia de cálculo pretendida prejudica a destinação de recursos para áreas sociais como educação, segurança pública e esportes.
12: A PEC assegura para o novo modelo de segurança pública receitas vinculadas ao Fundo Nacional de Segurança Pública e ao Fundo Penitenciário Nacional, vedados os contingenciamentos, ou seja, os bloqueios orçamentários.
1: Com edição de Paula Groba e trabalhos técnicos de Eliseu Caires. O Jornal do Senado fica por aqui. Acompanhe agora as notícias da Câmara dos Deputados. Boa noite.
0: Boa noite e até amanhã.
14: Jornal Câmara dos Deputados. Plenário define multa para serviços mal avaliados de hospitais privados.
15: Câmara inclui testes vocacionais nos exames de avaliação da educação.
14: Deputados escolhem senador Rodrigo Pacheco como ministro do TCU.
15: Boa noite. Câmara aprova indicação do senador Rodrigo Pacheco para o TCU. Os detalhes com Ana Raquel Macedo.
16: O plenário da Câmara confirmou, com 404 votos favoráveis e 61 contrários, a indicação do senador Rodrigo Pacheco, do PSB de Minas Gerais, para uma vaga de ministro do Tribunal de Contas da União, no lugar do ex-ministro Bruno Dantas. A indicação já tinha sido aprovada pelo Senado. Rodrigo Pacheco tem 49 anos e foi deputado federal entre 2015 e 2018. Na Câmara, foi presidente da Comissão de Constituição e Justiça. Em 2018, foi eleito senador e presidiu o Senado duas vezes, entre 2021 e 2024. A indicação ao TCU foi apresentada pelo presidente do Senado, Davi Alcolumbre, e outros 19 senadores. Pacheco vai assumir uma das vagas indicadas pelo Congresso Nacional no TCU. O tribunal tem 9 ministros, sendo que o Senado, a Câmara dos Deputados e o presidente da República podem indicar 3 ministros cada, o que está previsto na Constituição. A proposta de indicação recebeu parecer favorável do relator, deputado Aécio Neves, do PSDB de Minas Gerais.
17: Com uma honra enorme, como conterrâneo do senador Rodrigo Pacheco, mas como admirador da sua história, do seu trabalho, mas sobretudo como homem público, que sabe da sua importância e o quanto ele poderá ajudar o país em momentos de incertezas, como fez num passado muito recente.
16: A maioria dos líderes partidários na Câmara recomendou a aprovação da indicação de Pacheco. Falando pelo governo, o deputado Rogério Correia, do PT de Minas Gerais, destacou a qualidade técnica e política do senador para ocupar uma vaga no TCU.
18: Rodrigo Pacheco foi fundamental para a garantia do processo democrático no Brasil quando presidiu o Senado. Nós realmente corremos um sério risco de um golpe de Estado no Brasil, de um golpe que pudesse quebrar a democracia brasileira. Tanto ele, mas também o presidente Arthur Lira aqui na Câmara foram fundamentais, tanto para reconhecer o resultado das eleições, mas também para firmar uma posição contrária a qualquer tipo de golpe.
16: O presidente da Câmara, Hugo Mota, foi na mesma linha.
19: Não temos dúvida do seu preparo técnico e político para representar o Senado Federal naquela Corte de Contas, fazendo votos que ele possa, assim como em sua passagem pelo Congresso Nacional, ter o mesmo compromisso com a sociedade brasileira, com o Congresso Nacional.
16: O Tribunal de Contas da União é o órgão encarregado de fazer o controle externo dos gastos públicos. Ele auxilia o Congresso a fiscalizar o orçamento, analisa a regularidade das contas públicas e tem o poder de multar gestores, mandar devolver dinheiro e declarar inelegíveis os responsáveis por irregularidades. Da Rádio Câmara de Brasília, com informações de Antônio Vital, Ana Raquel Macedo.
14: Justiça.
20: Chico Alencar, do PSOL do Rio de Janeiro, defende o fim do sigilo das investigações sobre o Banco Master. O deputado considera que a divulgação das informações é necessária para esclarecer possíveis relações do banco com integrantes do Judiciário, do Congresso Nacional e do Poder Executivo.
15: Chico Alencar elogia a atuação da Polícia Federal na apuração do caso. Na opinião do parlamentar, o acesso integral às informações pode evitar vazamentos parciais e permitir a identificação de eventuais responsabilidades.
20: Merlon Solano, do PT do Piauí, defende uma investigação ampla sobre as denúncias envolvendo o Banco Master. Ele pede que sejam esclarecidos os fatos relacionados às instituições financeiras e aos recursos públicos mencionados no caso.
15: Merlon Solano diz que é preciso garantir transparência nas nas apurações, com a responsabilização dos envolvidos, independentemente do cargo que ocupem. Segundo ele, a investigação é importante para preservar a credibilidade do sistema financeiro e das instituições brasileiras.
3: Rodrigo Dazaeli, do PL de Mato Grosso, defende o impeachment do ministro do STF, Alexandre de Moraes, após novos relatórios da Polícia Federal. Para o deputado, os indícios de irregularidades e conflitos de interesse exigem o afastamento imediato do magistrado.
15: Rodrigo Dazaeli também acusa o governo federal de tentar abafar as denúncias para proteger membros do STF. O parlamentar considera que a abertura do processo de impeachment é fundamental para dar uma resposta de transparência à sociedade.
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25: Previdência.
3: A Câmara aprovou um projeto que dobra o período de atividades civis que PMs e bombeiros militares podem usar para ter direito à aposentadoria. O repórter Antônio Vital acompanhou a votação.
26: A Câmara dos Deputados aprovou o projeto que amplia de 5 para 10 anos o tempo de serviço em atividades civis que policiais e bombeiros militares podem averbar para fins de aposentadoria. A proposta também altera as regras relativas ao pagamento de soldo integral para os militares depois de irem para a inatividade. Para receber o pagamento integral, os homens terão que ter 35 anos de contribuição com 25 anos de atividade militar. Já as mulheres terão que ter 32 anos de contribuição e 25 anos de atividade de natureza militar. Hoje, para receber salário integral, os militares têm que ter 35 anos de serviço, com a possibilidade de apenas 5 deles terem sido desempenhados em atividades civis. De acordo com o autor da proposta, deputado Capitão Augusto, do PL de São Paulo, reduzir de 30 para 25 anos o tempo de exercício de atividades de natureza militar e, ao mesmo tempo, permitir o aproveitamento de 10 anos de tempo civil equipara os militares aos policiais federais. O projeto também garante igualdade de acesso entre homens e mulheres e veda restrições ou reservas de vagas sem justificativa técnica. O texto final aprovado foi apresentado pelo relator, deputado Cabo Gilberto Silva, do PL da Paraíba.
27: São 35 anos hoje que o policial trabalha, igual a qualquer um. É doença mental, é a questão da saúde. Então é importante todos vocês entenderem a magnitude desse projeto. O Estado não vai perder nada, que estamos tentando resolver o básico para que possamos avançar. Para que possamos avançar no combate ao crime organizado, nas facções criminosas.
26: O projeto também altera outras regras militares. As progressões de posto por merecimento, por exemplo, terão que ter critérios universais com prioridade para o mérito pessoal e para os militares mais antigos. O projeto que amplia de 5 para 10 anos o tempo de serviço em atividades civis que policiais e bombeiros militares podem averbar para fins de aposentadoria seguiu para análise do Senado. Da Rádio Câmara de Brasília, Antônio Vital.
25: Trabalho.
15: Benedita da Silva, do PT do Rio de Janeiro, defende o fim da escala 6x1 como forma de ampliar o tempo de descanso dos trabalhadores. Ela avalia que a mudança vai melhorar a saúde e a convivência familiar, com reflexos positivos também na produtividade.
3: Benedita da Silva pede que o Senado avance na análise das propostas sobre a redução da jornada de trabalho semanal. Segundo a parlamentar, a maior quantidade de tempo livre também beneficia quem precisa voltar mais cedo para casa ou conciliar o emprego com outras atividades.
15: Bom, Gás, do PT do Rio Grande do Sul, pede o fim da escala 6x1 e a redução da jornada de trabalho de 44 para 40 horas semanais, sem redução de salário. De acordo com o deputado, a mudança vai garantir 2 dias de descanso aos trabalhadores.
3: O parlamentar alega que a redução da jornada vai permitir mais tempo para convivência com a família, estudos, lazer e outras atividades. Bom, Gás também lembra que a Câmara já aprovou a redução para 40 horas e solicita a análise da proposta pelo Senado.
15: Glauber Braga, do PSOL do Rio de Janeiro, apoia o fim da escala de trabalho 6x1, que está prevista para ser analisada pelo Senado. O deputado diz que a mudança tem amplo apoio da população e pode melhorar as condições de trabalho.
3: Glauber Braga também defende a redução da jornada para 40 horas semanais, sem diminuição dos salários. Na visão do parlamentar, a medida garante mais tempo para descanso, convivência familiar e cuidados com a saúde.
15: De acordo com Orlando Silva, do PCdoB de São Paulo, o fim da escala 6x1 é uma conquista viabilizada pela mobilização popular e pelo engajamento do governo. O deputado argumenta que a redução da jornada gera novos postos de trabalho e garante mais qualidade de vida.
3: Segundo Orlando Silva, a medida contrapõe retrocessos trabalhistas vistos em governos liberais e reformas anteriores no Brasil. Para ele, o avanço dessa pauta fortalece a proteção da classe trabalhadora e sinaliza a necessidade de proteger os direitos e a justiça do trabalho.
25: Economia.
15: Adriana Ventura, do Novo de São Paulo, repercute críticas sobre a medida provisória que zera o imposto em compras internacionais de até 50 dólares. Ela afirma que a norma cria tratamento desigual porque o comércio brasileiro continua pagando tributos sobre mercadorias semelhantes.
3: Adriana Ventura ressalta que as entidades empresariais defendem a extensão do benefício a produtos equivalentes vendidos pelo comércio nacional, caso a isenção seja mantida. O documento alerta que a diferença de tributação prejudica principalmente os pequenos varejistas.
15: Para Luiz Carlos Raule, do Podemos do Paraná, os 18 anos de governos do PT representam um fracasso socioeconômico para o país. O deputado argumenta que os indicadores de habitação e educação pioraram no período.
3: Luiz Carlos Raule também destaca o aumento da população em situação de rua e a dependência de programas de transferência de renda. Na avaliação do parlamentar, a gestão atual falhou na criação de empregos e na autonomia dos trabalhadores.
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25: Educação.
15: A Câmara aprovou a inclusão de testes vocacionais no Enem e no Saeb. O repórter Antônio Vital acompanhou a votação.
26: Deputados e deputadas aprovaram um projeto que obriga o Instituto Nacional de Pesquisas Educacionais Anísio Teixeira, o INEP, a incluir testes vocacionais no Enem e no Saeb, o Sistema de Avaliação da Educação Básica. Os alunos que fizerem os dois exames não serão obrigados a responder às questões e o INEP terá que reservar um tempo extra para os candidatos que optarem por fazer os testes. O projeto foi apresentado pelo deputado Nicolas Ferreira, do PL de Minas Gerais, e recebeu parecer favorável do relator, deputado Mendonça Filho, do PL de Pernambuco. De acordo com a proposta, o teste será incluído nos cadernos da prova aplicada no terceiro ano do ensino médio. A justificativa é de que muitos jovens, especialmente os mais pobres, não dispõem de acesso a ferramentas de orientação vocacional, o que os deixa mais expostos a escolhas desinformadas. Entre as diretrizes previstas para a elaboração dos testes vocacionais estão a identificação das áreas de maior afinidade e das aptidões, além do mapeamento de possibilidades de empreendedorismo, de oportunidades profissionais, de cursos técnicos ou de cursos de graduação. Os resultados dos testes de aptidão deverão ser apresentados na forma de relatório e as regras deverão ser revistas, no máximo a cada 2 anos, como maneira de atualizar o conteúdo e forma do teste. Para o relator Mendonça Filho, o projeto democratiza o acesso aos testes vocacionais. Já a deputada Soraya Santos, do PL do Rio de Janeiro, disse que é cada vez mais difícil para os jovens decidir que carreira vão seguir.
5: É um direito da criança você poder medir resultados. Então, quando a gente pega e propõe provas para medir o conhecimento, é absolutamente necessário. Segundo, a gente tem que pensar nos testes vocacionais, porque cada vez está mais difícil para os jovens, diante de tanta divisão através das formações, você saber exatamente o que você quer.
26: O projeto que obriga o INEP a incluir testes vocacionais no Enem e no Saeb seguiu para análise do Senado. Da Rádio Câmara de Brasília, Antônio Vital.
25: Agricultura.
3: Luiz Couto, do PT da Paraíba, defende o fortalecimento da agricultura familiar como parte da soberania alimentar do país. O congressista ressalta que o acesso à água como política de segurança hídrica permite que produtores do Nordeste mantenham a produção de alimentos.
15: Luiz Couto reivindica mais investimentos em pesquisa e assistência técnica para apoiar quem vive da terra. O parlamentar também considera necessárias políticas permanentes de convivência com o semiárido, com infraestrutura para facilitar o escoamento da produção.
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6: Saúde.
7: A Câmara aprovou um projeto que prevê multa de até R$500 mil para hospitais privados mal avaliados. O repórter Marcelo Lascher explica a proposta.
8: O plenário da Câmara aprovou o projeto apresentado pelo ex-senador e hoje ministro do Supremo Tribunal Federal, Flávio Dino, que prevê mecanismos de avaliação de hospitais e serviços de saúde privados. A proposta cria o Programa de Avaliação dos Serviços de Saúde, com a previsão de multas que variam de R$5 mil até R$500 mil para instituições privadas que não seguirem determinados padrões de qualidade. De acordo com o projeto, esses padrões de qualidade devem ser definidos pela Agência Nacional de Vigilância Sanitária, a Anvisa. Para isso, serão levados em conta quesitos como a garantia de segurança do paciente, a oferta de atendimento de emergência e o cumprimento de normas da Agência Nacional de Saúde Suplementar, a ANS. Na Câmara, o relator, deputado Márcio Gerri, do PCdoB do Maranhão, deu parecer favorável à proposta já aprovada pelo Senado. Segundo ele, o projeto fortalece os sistemas de fiscalização e avaliação de unidades de saúde já existentes e contribui para o aumento da qualidade de assistência prestada à população. O projeto foi criticado pela deputada Adriana Ventura, do Novo de São Paulo, que apontou intromissão estatal na iniciativa privada.
9: Aqui, intervenção direta, intervenção estatal sobre o sistema privado de saúde. Privado. Tem multas altíssimas nesse projeto, que até R$500 mil. A gente está falando de rede de hospitais privados, laboratórios, consultórios, talvez médicos, clínicas privadas. E assim, simplesmente colocando multas, sanções.
8: O autor da proposta, Flávio Dino, perdeu um filho de 13 anos em 2012 após ser atendido em um hospital particular de Brasília. A justiça considerou que houve falhas e condenou o hospital a pagar uma indenização de R$1.200.000. O caso foi lembrado durante a votação. Para a deputada Maria do Rosário, do PT do Rio Grande do Sul, é dever do Estado fiscalizar os serviços de saúde, inclusive os privados.
10: Porque ainda que seja a iniciativa privada a prestar o serviço de saúde, a qualidade, a segurança na assistência à saúde, mediante o estabelecimento de padrões nacionais, avaliação de serviços, divulgação de resultados e ampliação da transparência e controle sobre a qualidade deste atendimento, tem que ser assegurada pelo Estado.
8: O projeto que prevê mecanismos de avaliação de hospitais e serviços de saúde privados seguiu para a sanção presidencial e já pode virar lei. Da Rádio Câmara de Brasília, com informações de Antônio Vital, Marcelo Larcher.
6: 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Direitos Humanos.
15: Soraya Santos, do PL do Rio de Janeiro, denuncia que a coleta de material para o exame toxicológico de motoristas tem gerado abusos e violência institucional contra as mulheres. A deputada relata casos em que trabalhadoras tiveram partes do cabelo raspadas para a realização do teste.
7: Soraya Santos reforça que a legislação exige apenas a retirada de poucos fios e que o descumprimento das normas fere a dignidade das motoristas. A parlamentar anuncia que a Procuradoria da Mulher vai acionar a justiça e pedir a punição dos órgãos responsáveis pelos excessos. Homenagem.
15: André Figueiredo, do PDT do Ceará, homenageia o ex-ministro do Trabalho, Manuel Dias, que morreu aos 88 anos no dia 22 de agosto. O deputado destaca a trajetória do advogado e político catarinense e sua atuação em defesa da educação em tempo integral e da democracia.
0: Termina agora o Jornal Câmara dos Deputados, produzido pela Rádio Câmara, com trabalhos técnicos de Everson Urani e apresentação de Márcio Aquiles Sardi e José Carlos Andrade. Uma ótima noite para você.
15: A Voz do Brasil volta amanhã. Boa noite.
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13: Bora com mais informações do trânsito. Ocorrência agora em cima do viaduto Ministro Aleomar Baleeiro para quem segue no sentido túnel Maria Maluf. Cuidado, o caminho vem congestionado desde a Avenida dos Bandeirantes. Já você que segue no sentido oposto, na direção do aeroporto, tem boas condições para seguir, tanto pelo túnel Maria Maluf quanto pelo trecho da Avenida Afonso de Crânio, Toné. 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Luana Scardovelli, Nova Brasil FM.
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20: 8 horas e 29 minutos.

0: na Vila Belmiro, que você vai curtir aqui na Nova Brasil, com a narração de Cleiton Gamarra, os comentários de Renan Teixeira, as reportagens de Felipe Oliveira, com humor, a interatividade com o nosso ouvinte, com o Gaviva, grande Gavião, comigo Weber Lima na abertura do intervalo e no melhor pós-jogo do rádio, no Confira Comigo no Replay.
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0: Com os trabalhos técnicos de Clodoaldo Júnior, Lucas Monteiro, na mesa de som, Celcinho Roberto, na produção de Antônio Lima. Vamos juntos até a meia-noite para descobrir quem avança na competição com um pão de alhozinho. 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
0: No futebol da Nova Brasil, você participa conosco através do WhatsApp 11 994 33 21 21, 11 994 33 21 21. Vamos aos destaques, às manchetes da equipe do futebol da Nova Brasil, começando com o time da casa, o time de Cuca, o Santos. Felipe Oliveira, boa noite, Felipe.
3: Boa noite, Weber Lima, boa noite, amigos ligados na Nova Brasil em campo, todo mundo sintonizado na Nova Brasil FM. Falaremos sobre o Santos, que tem um trabalho difícil nessa noite. Jogo de ida, 3-0 para a equipe do Palmeiras no Allianz Parque. E nesse jogo, precisa reverter o resultado de 3 gols de diferença. A torcida do Santos acredita. Muita gente...

0: Informações do Peixe, lembrando que ontem tivemos a vitória do Atlético Mineiro, 2-1 para cima do Cruzeiro na Arena do Galo, primeiro jogo 1-1 no Mineirão, o Galo avança, aguarda o vencedor da partida de amanhã às 20h na Arena do Grêmio, entre Grêmio e Internacional. A primeira partida terminou empatada sem gols. Felipe Oliveira, e o destaque do Verdão, Palmeiras pode perder por até 2-0, Felipe.
1: Exatamente, situação muito mais confortável pro time de Abel Ferreira. O Palmeiras venceu o jogo de ida, fez seu dever de casa, 3-0 lá na Arena Alviverde. Vem de empate, é verdade, no final de semana contra a equipe do Mirassol em 1-1, mas pode perder de até 2 gols de diferença que está classificado. O 3-0 leva a definição pros pênaltis e o 4-0 elimina a equipe do Verdão. Palmeiras segue como líder do Campeonato Brasileiro e em toda a era Abel Ferreira perdeu de 5 gols, de 3 gols de diferença apenas 5 vezes, Weber Lima.
0: Tá certo, Felipe Oliveira, trazendo as informações do Verdão. Verdão que não tem uma notícia muito boa lá no Maracanã, Campeonato Brasileiro. Flamengo, intervalo de jogo, Flamengo vence por 2-0. O Mirassol está apenas 1 ponto do Verdão. Lembrando que hoje à noite pela Copa do Brasil teremos o Barradão às 9:30, Vitória e Vasco, a primeira partida. O Vasco em São Januário venceu Vitória por 1-0, joga pelo empate. O Vitória precisa ganhar por 1 de diferença, que leva a partida às penalidades. 2 gols de diferença pro Vitória. O rubro-negro baiano avança a semi e o Vasco precisa de um empate. A Vitória, logicamente, avança o time Cruz Maltino a uma decisão, a uma vaga, disputa de uma vaga na final da Copa do Brasil. Renan Teixeira, boa noite, Renan. A sua expectativa, a sua análise para esse jogo, a gente já discutiu bastante, tanto no Nova Brasil em Campo, como também nas nossas jornadas, dessa virada do Palmeiras, ou virada do Santos, melhor dizendo, difícil de acontecer, mas o Neymar, na última entrevista, disse que tudo no futebol pode acontecer. Renan, boa noite.
2: Boa noite, Weber, Gamarra, Felipe, Gaviva, todos os nossos ouvintes. Muito prazer estar aqui mais uma vez. Bom, impossível não é, Weber, mas é difícil, né? Como o Felipe trouxe aí uma estatística da era Abel, né? Poucas vezes o Palmeiras sofreu tantos gols assim numa mesma partida, né? E dessas partidas que o Felipe trouxe, com certeza tem aí time reserva, administrando o resultado. Teve uma que eu lembro, Felipe, 3-0 pra LDU ano passado, pela Libertadores, depois o Palmeiras reverte a situação, mas nessa circunstância, né? Nesse contexto do Palmeiras ter aberto 3-0 e sofrer a virada, eu não me lembro e eu acho difícil acontecer, não impossível. Esperamos um bom jogo, Weber. Talvez parecido com o que aconteceu ontem lá em Minas Gerais, seria bem legal, né? Porque o jogo de ontem foi muito bom. A gente espera um jogo de qualidade. Se o Santos e Palmeiras, os dois, estiverem com seus times completos, a gente espera um jogo de bastante qualidade, de bastante intensidade. E que o Santos entre para ganhar um jogo, não entre para reverter uma situação. Entre para ganhar um jogo. O que vai acontecer a partir daí é uma outra história.
0: Maravilha, Renan Teixeira. Portanto, aí o nosso Renan trazendo o seu destaque inicial na nossa jornada esportiva, que terá o comando de Cleiton Gamarra, que vai trazer toda a emoção no futebol da Nova Brasil. Gamarra, boa noite. A sua expectativa, Gamarra, para esse jogo, que ainda a gente não tem a escalação dos times, né? Mas pelo menos o Abel disse que não priorizar nenhuma competição, vem com força máxima para essa partida. E do outro lado, o Cuca avisou também que não vai, pelo menos neste momento, pensar no Campeonato Brasileiro. Gamarra vai com força máxima na Vila Belmiro, que estará lotada. Gamarra, boa noite.
3: Boa noite, Weber, boa noite pro Renan, pro nosso Felipe, toda a rapaziada na técnica, pro nosso Gaviva e para todos os internautas e ouvintes aqui da Nova Brasil. Ah, eu acho que o Santos tem que fazer um jogo para terminar de forma honrosa, né, Weber? Porque fez um péssimo jogo no estádio do Palmeiras, perdeu por 3-0 e agora precisa terminar pelo menos de forma honrosa. Eu acho que é isso que o Santos vai tentar fazer, pelo menos ganhar o jogo. Aí se vai fazer a diferença ou não já é uma situação mais secundária, e eu acho que o torcedor sabe disso, mas tem que acreditar, né? Tem que acreditar até o final para tentar um bom resultado. Eu discordo do Cuca, eu priorizaria o próximo jogo contra o Internacional. Acho que o Santos ainda não está livre, teve uma grande vitória em Itaquera, mas precisa também ter um bom resultado lá no Beira-Rio para tentar se afastar ainda mais da zona de rebaixamento, Weber.
0: Maravilha, Gamarra trazendo o seu destaque inicial, e quem vai trazer a interatividade com o ouvinte é o nosso Gavião, sempre com humor aqui no futebol, a descontração aqui no futebol da Nova Brasil. Gaviva, boa noite. E aí, Gaviva, como é que o pessoal faz para participar conosco da jornada e qual é a dica cultural de hoje? Gaviva, boa noite.
4: Boa noite. Boa noite, Weber Lima, pra você e pra todo mundo que vai trampar na jornada aí. É jogão, hoje vai dar um belo jogo de futebol, tenho certeza, né? Não sei se o peixe reverte, mas que vai dar jogão, vai dar. Quero convidar a galera pra participar com a gente, mandar pergunta, ou só mandar um salve. Ó, eu tô ouvindo aqui em tal cidade, ou então em tal bairro, manda um abraço pra mim, Gavião, tal. Você manda sua mensagem de áudio ou mensagem de texto no WhatsApp 11 994 33 21 21. Vou falar devagarzinho aí pra todo mundo anotar. WhatsApp Nova Brasil, bola rolando, olha aí, ó, 11 994 33 21 21. Vai ser uma satisfação aí poder falar teu nome no ar, ou então soltar o teu áudio no ar aí durante o jogo, tá bom? YouTube, youtube.com Nova Brasil em Campo, tem dois, hein? Nova Brasil em Campo, ou então Jornalismo Nova Brasil, Jornalismo Nova Brasil. Então você vai lá no Nova Brasil em Campo ou Jornalismo Nova Brasil, vai estar, tá, né, a nossa live do jogo de hoje, né, Santos e Palmeiras, e aí você participa do chat, troca ideia com os outros ouvintes, fala o que você tá achando do jogo e tal, e a gente tá de olho pra mandar aquele salve bacana no ar pra você também. E a dica cultural de hoje, a Gavião Tour, né, você sabe que pescaria só é boa quando o mês tem letra R. Então, setembro começou agora os mês com a letra R. Aí vamos até março. Então, de setembro a março, a Gavião Tour te leva pra pescar. E não é pescaria pra homem, não. Porque o homem gosta de fazer pescaria pra ter sacanagem, pra enganar a mulher, será? Pra encher a cara de cachaça. É verdade. Aquela música do Leonardo,
2: que pescar, história, que nada. Não conheço não essa história, sabe, não. Não sei, não.
4: Eu vou contar da excursão da pescaria pras mulheres, hein? Tô organizando a pescaria pras mulheres. Não é esse final de semana, agora no outro. A saída é de meia-noite, de sexta pra sábado, debaixo da ponte do Piqueri. Ó, a sua patroa gosta não de mexe. Pescar, eu não sei, a Giz Creus é boa de pesca, viu,
2: não
4: Weber?
2: Não mexe com essas coisas, Gaviva. Não mexe com isso, não.
4: É o quê?
2: Não mexe.
4: O que foi?
2: O que você vai inventar de negócio de pescaria pra mulher? Deixa isso pra lá, você tá de sacanagem, Gaviva.
4: Direitos iguais, mano. A mulherada gosta de pescar também.
2: Renan, o que você achou disso daí?
5: Não, Gaviva, sai dessa conversa aí, Gaviva. Eu tenho uma pergunta pro Gaviva.
2: Faça.
5: Eu tô preocupado, Gaviva, desde ontem à noite, né? Você tem notícia do Hugo?
4: O que foi?
5: Você tem notícia do Hugo, né? A nossa cozinheira...
2: Alzira.
5: Ela falou com o Hugo.
4: Dona Alzira.
5: Eu tô preocupado,
2: é
5: cara.
2: Verdade.
5: Porque depois da derrota de ontem, ele não deu mais sinal de vida no grupo, né, cara?
2: Sumiu.
5: Tô preocupado. A Dona Alzira falou com ele?
4: Parece que ela, boa noite, Renan, satisfação, mas ela parece que ela que consolou ele dessa derrota do Cabuloso, né? Ela que consolou ele, mas parece que entre quatro paredes ele tomou outra surra, viu? Vai demorar pra aparecer, viu?
2: Ô Gamarra, o que você achou dessa ideia do Gaviva, dessa excursão pra pescaria pra mulher, Gamarra?
3: Ah, é uma furada, né? Não tem... até porque é complicado, né? Você ficar preocupado com a sua esposa indo pra pescaria e tudo mais. Acho que é um perigo, viu, Gaviva e o Weber Lima? Acho um perigo, viu?
4: Não é, pô. Vai ter toda a supervisão. O motorista é o Magu. Você tem uma ideia? O motorista é o Magu. A lente do óculos dele, mano, isso é brincadeira, velho. Parece fundo de garrafão de alambique.
3: Será que é o nosso amigo, Weber?
6: Ah, é.
3: O Magu, né?
6: É verdade, é. Tem o Magu.
3: Tem o Mr. Magu também.
6: Tem um outro Magu que eu conhecia também, há um tempão atrás também, que era a mesma história. E fazia a mesma função, você sabia, o Gamarra?
3: Nasceu pra
4: motorista?
3: Isso,
6: né? É, não.
3: Chama-se predestinado, né? O cara nasce predestinado.
6: É, não, rapaz, não. Depois a gente conta essa história. Não se compara com as histórias do Celcinho, viu, Gaviva? Mas é boa também.
4: Ah, é? É boa as histórias também?
3: Pô, já fui embora com o Celcinho algumas vezes, ele nunca contou a história pra mim.
6: Ele não te contou.
5: Tá perdendo.
6: Ele te contou a história da BMW ou não?
3: Nada, não contou nada. Só, a gente só fala de rádio só.
6: Ah,
3: só de rádio. Ele não me conta essas histórias mais.
4: E a história que ele foi pra noite a primeira vez? Quem levou ele pra noite?
6: Ah, é. Quem levou ele pra noite a primeira vez? Você já
3: também
6: viu essa, não.
3: Essa é... Mas tem tudo isso, vai dar um podcast, hein? Tem que fazer um podcast, chamar ele pra ele contar tudo isso aí.
6: É, verdade.
4: Pô, aproveitar então, Weber, pra mulherada que tá ouvindo. Mulherada que tá ouvindo a Nova Brasil, são 20 vagas, hein? 20 vagas, porque dentro do busão ninguém vai sentado em poltrona, não. Os colchonetes tudo no chão.
6: Ah,
4: do busão.
6: Ô, Gaviva, você está.
4: É verdade,
6: aí,
4: mano.
6: Você tá querendo arrumar confusão.
3: Ô, Gaviva, e as iscas? Como que é? Como que vai funcionar isso aí? Porque mulher tem medo das coisas, isca... de pegar minhoca na terra, aquela coisa toda, né?
4: Não, é porque aí. Não, tem gente lá. Vai ter os professor lá, professor de pesca.
3: Ah, tá aí, aí, viu? Aí complicou tudo.
6: Tá bom, Gabi.
4: A mulherada. Pode mandar mensagem aí no WhatsApp 11 994 33 21 21.
3: Pera aí.
4: Se você quer pescar, reserve o seu lugar.
3: Tem instrutor pra pegar minhoca na terra e também na vara de pescar, ô Gabi?
4: Essas coisas todas aí. É pra mulherada se divertir.
5: O Gamarra veio hoje aqui pra quê? Ele tá de sacanagem, pô.
6: Tá agitando, pô. Sai pra lá, Gamarra. 8 horas e 44 minutos. Vamos falar de futebol, mais informações do Santos. O Peixe, segundo um amigo nosso, meio do Gamarra, que fala que tudo tá bombando, vai virar, o Santos vai virar, Felipe Oliveira.
7: Se depender do apoio da sua torcida, vai virar mesmo, Weber Lima. A equipe do Santos esgotou seus ingressos para Vila Belmiro. Na chegada da delegação santista ao estádio de hoje, corredor de fogo ao redor do estádio do Peixe. Muito, muito apoio por parte do time santista. Bom lembrar, torcida do Santos, que recentemente conviveu com um rebaixamento. O Santos, que tá perigando na zona do rebaixamento, também tem muito, muito perigo nesse campeonato brasileiro. O Peixe, desde 2015, não consegue avançar da fase quartas de final, justamente essa fase contra a equipe do Palmeiras. Desde 2015, justamente, que foi uma final entre Santos e Palmeiras na Copa do Brasil. Desde esse ano, o Santos foi eliminado 4 vezes nas quartas de final, justamente essa fase contra a equipe do Palmeiras, em 2016, 2017, 2018, 2021, 4 vezes nas oitavas, uma vez na terceira fase, na última temporada para o CRB, e em 2024 nem classificou para o torneio. O Neymar Júnior, que é a grande esperança, está escalado e vai ser o titular no duelo de hoje, ele que não jogou o jogo de ida por uma escolha da comissão técnica, falou um pouco sobre a possibilidade de classificar e reverter a situação negativa contra o Verdão. Vamos ouvir o Neymar.
8: Para buscar quarta-feira?
9: Futebol, tudo é possível. Eu acho que provavelmente o Palmeiras é o segundo melhor time do país. É um time de jogadores de muita qualidade. Vai ser difícil, óbvio. 3-0 é bem difícil, é bem complicado, mas não é possível.
8: Você já fez parte de uma remontada histórica já, né?
9: Com certeza.
7: Tá aí a declaração do Neymar depois do jogo contra o Corinthians, ele que foi preservado no jogo contra o Palmeiras, jogo de ida. Hoje está definido e escalado pelo técnico Cuca entre os titulares. O Santos está definido com uma escalação praticamente idêntica que venceu o Corinthians no final de semana. A única diferença é que Gustavo Henrique sentiu a coxa no primeiro tempo, dá espaço para Christian Oliva, justamente o jogador que fez o gol na vitória santista contra o Corinthians. O Santos está definido e escalado com Gabriel Brazão, Igor Vinícius, Lucas Veríssimo, Lua Pérez e Escobar, William Willian, Christian Oliva, Gabriel Bontempo, Barreal e Neymar. E no comando de ataque, Gabriel Barbosa. O Gabigol, o Weber.
6: Ô, Renan, o mais engraçado, assim, lógico, né? Ele tem de falar mesmo, né? Que futebol acontece, as coisas acontecem mesmo. Né, quantos placares a gente já viu na nossa vida aí de viradas espetaculares e históricas no futebol, inclusive envolvendo o Santos, né, naquele brasileiro de 95, né, que o Santos chega à final numa virada espetacular no Pacaembu para cima do Fluminense. Mas eu achei engraçado ele falando, Palmeiras é a segunda melhor
2: segundo melhor time do Brasil.
6: É, segundo melhor time do Brasil.
2: Quem será que ele considera
6: quem
2: o primeiro,
6: será,
2: né?
6: Hein? Quem será, hein?
2: Pode ser que o Corinthians, né, que eles ganharam naquele dia que ele estava dando entrevista, talvez seja isso. Weber, o futebol, ele traz, assim, várias circunstâncias e histórias diferentes, né? E acho que você falou hoje aqui no Nova Brasil em Campo, né? Imagine que um jogador do Palmeiras é expulso no começo do jogo. É, muda toda a história.
6: Eu utilizei
2: partida.
6: O exemplo de Copa do Brasil, que o Palmeiras vinha com tudo para cima do Corinthians, né? O Corinthians elimina recentemente, né?
2: Sim.
6: No ano passado, né? Eliminou o Palmeiras. O Exato. Aníbal Moreno vai dar um soco no cara dentro da área. Aquilo ali mudou completamente a partida.
2: Mudou,
6: né,
2: completamente o jogo. Esse jogo foi no Allianz, no estádio do Palmeiras.
6: Exatamente.
2: Né? Foi quando o Palmeiras ia tentar virar. Mas enfim, o Weber. O Santos vai com a força máxima. Eu concordo com o Gamarra quando ele fala que é a prioridade do Santos, o mais importante, é o jogo de domingo. Esse jogo o Neymar vai ter que estar em campo. Domingo lá no Beira-Rio ele vai ter que entrar. Se ele não entrou no primeiro, que poderia, né, ter um maior equilíbrio e quem sabe o Santos, né, ir para o jogo de hoje buscando a classificação de fato e tá indo para uma situação muito diferente, muito difícil de reverter... Agora já não via tanto sentido de Neymar, Gabriel, os principais jogadores que estão dentro do campo. Domingo eles vão ter que estar, porque é um confronto direto no Campeonato Brasileiro. É aquele jogo que o Santos ganhando fica a 6, você falou, né, do Inter. Se o Santos ganhar do Inter, passa a 6 na frente do Inter. Esse é um jogo muito...
6: 7. 7, quer dizer...
2: Eu ia falar que é literalmente um jogo de 6 pontos, né?
6: 7, abre 7 pontos e aí você ganha folga de 3 rodadas assim... Sendo que você vai perder as 3 e o Internacional vencer as 3, que a gente sabe que não vai acontecer, né?
2: Exatamente. Então, esse jogo é o mais importante. Eu entendo da mobilização, da torcida, né? Esgotando os ingressos, a gente entende tudo isso, mas o jogo mais importante da semana é no domingo contra o Inter lá no Beira-Rio.
6: Legal, 8 horas e 49 minutos. Gaviva, vamos com as primeiras participações. O pessoal que envia a sua mensagem no 11 994 33 21 21. Pode enviar a sua pergunta para o nosso Renan Teixeira, analisando a partida de logo mais entre Santos e Palmeiras na Vila Gaviva.
10: Aldo.
4: É isso aí, Weber. Já tem as perguntas para o Renan aí, a hora que você quiser, é só acionar. Tem aqui o César de Atibaia. O que falta para o Santos? Santos é um homem gol, igual o Lucy Gol do São Paulo. Esse tá te provocando aí, Weber. Tem aqui o Jorginho, Jorginho do Pastel em João Pessoa. O Orlando, tamo junto, meus amados. Aí que beleza, meus amados, hein? O Wagner de Aracaju, abraço galera Nova Brasil. O Marquinhos em Guarulhos, jogo muito difícil pro meu Palmeiras, mas vamos que vamos, Verdão. O Celso Santista em Campinas. O Peixe tem que se concentrar em não cair no Brasileirão. E tem mensagem de áudio, Celcinho. Vamos soltar o áudio da galera.
11: Boa noite, Web Lima. Boa noite, bancada da Nova Brasil. Eu acho que o Santos não vira, mas acredito que ganha de 2-1. E o Neymar fazendo os 2 gols, jogando muito bem. Um abraço. Cássio São Paulino.
12: Boa noite, pessoal da Nova Brasil. José Roberto de Pirituba. Eu tenho uma dúvida cruel. Cada renda que dá o jogo do Corinthians na arena, aonde vai esse dinheiro? 40 e tantos milhões, que some esse dinheiro, onde vai?

0: Maravilha, maravilha, Gavivo. O pessoal participando. Fala, Renan.
1: É, inclusive, o Weber, o Cuca, ele chega a ser contraditório, né? Porque a prioridade é o Campeonato Brasileiro. E quando o jogo tá ainda, né, igual no confronto, ele não coloca os principais jogadores. E agora que tá 3-0 contra, ele vai colocar o principal time, sendo que a prioridade é o Campeonato Brasileiro. Ele é, inclusive, contraditório quando ele fala isso. E a gente sabe que no Santos as coisas acontecem de uma forma que tá, na minha visão, pelo menos, tá completamente fora do controle dele, né? É, o Neymar comanda dentro do campo, o pai dele comanda fora, o Neymar joga quando quer, aonde ele quer, então as coisas no Santos são muito complicadas, né?
0: Maravilha, 8 horas e 52 minutos, vamos com as informações do Palmeiras, o Verdão, que pode perder até por 2 gols de diferença, que estará na semifinal da Copa do Brasil, que já tem um Atlético Mineiro, já está classificado para esta fase. Felipe Oliveira.
2: Exatamente, para o torcedor alviverde, que é mais supersticioso, pode se abraçar nos confrontos e no histórico de Abel Ferreira. O Abel Ferreira, desde que chegou ao Palmeiras, perdeu apenas 5 vezes por 3 ou mais gols de diferença. Isso só vem acontecendo nos últimos 5 anos, justamente um resultado por temporada. Em 2022, o resultado de 3-0 contrário aconteceu no Brasileirão contra o Internacional. 2023, o Palmeiras perdeu por 3-0 do Flamengo, também no Campeonato Brasileiro. 2024, esse resultado veio contra o Fortaleza, também no Brasileirão. Na última temporada, 2025, derrota lá contra a LDU pela Copa Libertadores da América. O Renan até lembrou esse resultado. No jogo de volta, o Palmeiras venceu na casa alviverde por 4-0. Se classificou na Copa Libertadores. E nessa temporada já aconteceu o pior resultado da história de Abel Ferreira no comando técnico do Palmeiras, justamente contra o Novo Horizontino nesse Campeonato Paulista, derrota por 4-0. Esse é o único resultado que o Palmeiras perdeu por 4-0. Os outros 4 foi 3-0 para o adversário. Em 2020 e 2021, os 2 primeiros anos de Abel Ferreira, o Palmeiras não perdeu por essa diferença. Além disso, o Verdão está invicto em clássicos nessa temporada. São 8 clássicos, 6 vitórias e apenas 2 empates. O Abel Ferreira, no jogo de ida, depois da vitória por 3-0, colocou os pés no chão. Falou sobre as chances perdidas do Verdão e que ainda não está classificado. Vamos ouvir o técnico alviverde.
3: Sabíamos que a forma como o Cerro marca, a forma como o Santos marca, é diferente de outras equipas, como por exemplo Fortaleza marca, há equipas que marcam zona, há equipas que marcam individual com sobra. Nós sabíamos que o Santos fazia uma marcação individual com sobra. Era fundamental nós podermos ter uma dinâmica que pudéssemos disposicionar estas marcações, e nós sabemos o quanto é difícil e a frescura física que tu precisas ter para jogar em marcação individual. E acho que, como tu disseste bem, acho que, respondendo à segunda pergunta tua, do jogo, acho que fizemos um jogo consistente, fizemos um bom jogo, com boas dinâmicas, tendo em conta as características do nosso adversário. Volto a referir, porque nós no Palmeiras não jogamos sozinho, às vezes jogamos mal, muitas vezes por mérito do adversário, outras vezes jogamos mal por falta de inspiração, às vezes jogamos mal porque nem todos os jogadores estão no mesmo nível de forma. Mas não posso deixar de concordar contigo que tivemos 2 ou 3 oportunidades que não podemos falhar. Não podemos falhar, eles sabem, mas faz parte do futebol. Como humanos que somos, vamos errar. Eu sei que eles não queriam errar, e se havia alguém que queria fazer golos, eram eles. Não deu. Acho que é uma vantagem interessante, mas temos que fechar a eliminatória lá.
2: Tá aí o técnico Abel Ferreira, que definiu o time do Palmeiras, mesmo com um discurso, sempre que perguntado, de que não vai preservar em nenhuma competição. Com resultado de 3-0, Abel Ferreira preserva Gustavo Gomes, Piquerez, John Arias e Vitor Roque. Tá definido e escalado para pegar o Santos daqui a pouco, com Carlos Miguel, Giai, Barbosa, Murilo e Arthur, Marlon Freitas, Lucas Evangelista, Andreas Pereira e Maurício. Na frente, Felipe Anderson e Flaco Lopes. Weber.
0: Renan Teixeira, em relação a esse time escalado com jogadores no banco, né? Como John Arias, Gustavo Gomes, Vitor Roque, Eu sei que John Arias e Gustavo Gomes tinham problemas, né?
2: O Gomes sentiu no jogo de ida, foi substituído. O Arias também era uma dúvida para o jogo de hoje, Weber.
0: Agora, o Vitor Roque não. O Vitor Roque saiu por outro motivo, uma decisão do Abel Ferreira, Renan.
1: E o Vitor Roque que foi criticado publicamente, né? Depois do jogo contra o Mirassol, o Abel fala da condição, tá fora de forma, fora de ritmo. E na minha visão até normal, né? Depois de uma cirurgia, a volta é um pouco mais... cirurgia no tornozelo, né? A volta é um pouco mais delicada, leva um tempo. Só que tá levando tempo demais, né, Weber? E algumas falhas dele. Ele perdeu dois gols contra o Santos, né? Que do... gols que da qualidade do Vitor Roque, jogador que ganha o que o Vitor Roque ganha, não pode perder, né? Um no primeiro tempo e outro no segundo, né? No segundo principalmente, né? Uma bola rolada, fraquinha para trás para ele chegar finalizando. Ele domina, perde a bola, não consegue finalizar. Isso tem incomodado o torcedor, tem incomodado também o treinador, que expôs ele, e é uma coisa que jogador não gosta, expôs e agora tira ele do time, né? É uma situação complicada que vive o Vitor Roque, mas normal para atacante. Né, atacante que vive do gol, quando ele passa esse momento é preocupante, mas ele tem que se reerguer, ele tem que voltar a readquirir confiança, e isso é jogando, né, Weber? Eu sinceramente não tiraria o Vitor Roque, não. Daria oportunidade para ele jogar. Né? Agora, vamos ver como é que vai ficar a disposição, já que ao invés de três zagueiros, coisa que ele estava fazendo anteriormente, ele está com três volantes, né? Três meio-campistas, o Marlon, o Lucas Evangelista e o Andréas. E nessa formação, acredito que o Andréas tem um pouquinho mais de liberdade, né, de aproximar no ataque e ajudar o Maurício na construção das jogadas. Eu acredito que vai ser dessa forma que o Palmeiras vai jogar, com Felipe Anderson por um de uns lados e o Flaco sendo aí sim o centroavante, o Flaco bem mais próximo da área, o Flaco que hoje é o principal jogador do Palmeiras, né, velho?
0: 8 horas e 58 minutos, Gaviva, vamos lá com mais participações no 11 994 33 21 21.
4: O Reinaldo de Itapecerica da Serra tá te perguntando, Weber, como é que tá a situação do Flamengo e Mirassol que estão jogando.
0: 2-0 o Flamengo para cima do Mirassol. Com esse resultado, o Flamengo está encostando no Palmeiras, apenas um ponto do Verdão. Portanto, a briga é boa na liderança do Campeonato Brasileiro. O Mirassol, com esse resultado, permanece fora da zona da degola, mas por apenas um gol. Se o Mirassol levar mais um, aí entra na zona do rebaixamento, Gaviva.
4: O Nilmar de Araçatuba é corintiano, dizendo que é uma vergonha o Neymar só jogar quando quer. Marcelo, tô ligado aqui em Taubaté, o Vale do Paraíba, com a gente. O Jorge da Vila Nova Cachoeirinha, Gamarra é bom demais. Gamarra embaçado, o Gamarra é muito embaçado. O Wesley Santista fala, Neymar tem que jogar todos os jogos do Brasileirão até o fim do campeonato. É isso que a torcida espera dele. E tem as perguntas pro Renan. Pode começar as perguntinhas pro Renan, Weber?
0: Ah, falando nesse negócio do Gamarra é bom mesmo, inclusive hoje, Gavi, eu conversei com um parceiro seu de muito tempo de trabalho, que eu gosto muito dele, né? Tive contato com ele na última equipe que eu trabalhei, que é o Oswaldo Maciel, um dos grandes nomes um dos grandes nomes da narração esportiva, né? Do jornalismo esportivo, da narração esportiva. Eu gostava de conversar com o Maciça, gosto de
4: gente
0: conversar
4: boa
0: com ele.
4: Demais o Maciça.
0: Ele me contou histórias maravilhosas, né? Quando o Silvio Santos decidiu, né, através da Rádio Record, montar uma equipe, aí distribuiu outdoor pela cidade toda, né, com imagens do Oswaldo Maciel e equipe e tal, muito legal. E aí eu falava com o Maciel falava, rapaz, eu ouvi esse Gamarra, ele é muito bom, hein? Falei, Maciça, ele é muito bom realmente, né? Ele ouviu um desses dias, né? Quando ele narrou, né, na rádio que ele trabalha, ele ouvia o segundo jogo, né? E aí tava o Gamarra narrando. Ele falou isso daí e falou: Gaviva é sensacional. Inclusive, ele me ensinou um negócio, viu?
4: Que,
0: um dia desse daí eu vou fazer o que ele faz no ar. E vou mandar um abraço pra um cara aí que gosta de futebol, cara.
5: Jogos do São Paulo, abraço isso, pro Maciça.
0: É isso mesmo.
5: E um abraço pro Lima Duarte, pro Tony Ramos, grande Maciça.
0: Mas ele manda abraço pro um São Paulino aí em especial, entendeu? Rapaz. E aí ele falou isso pra mim, ele falou
5: assim. Eu ouvi o Maciel, comecei a ouvir o Maciel na Record.
0: É.
5: Foi na Record, depois ele foi pra Rádio Globo, depois pra Transamérica. Eu acompanhei a carreira dele, sou fã e fico feliz em saber dele gostar aqui do nosso trabalho. Sou fã do Maciça, um dos melhores narradores que eu já ouvi aí. E
4: ele tá todo feliz. E agora ele é vovô. Pedro, meu filho!